0: Muito bem, estamos de volta. Hoje é quinta-feira, Pastor Tiago, e na Universal acontece um tratamento dedicado todo ele à família, casais, a casais que estão em pé de guerra, a casais que estão a ponto de acontecer um divórcio, solteiros, solteiras, que tem traumas do passado e, é claro, problemas familiares crônicos. Hoje, quinta-feira, é um dia específico para um tratamento na família e na vida amorosa.
1: É, porque a família, depois da nossa comunhão com Deus, é a instituição mais importante na vida do homem, na vida do ser humano. A família foi criada pelo próprio Deus lá no Jardim do Éden, quando Deus fez a mulher a partir do homem. Ali se formou a primeira família da Terra. E o mal entrou naquela família através do pecado. E nós conhecemos a história, o primeiro homicídio da humanidade, quando Caim levantou a mão contra um irmão mais novo e o matou. Quer dizer, nos dias de hoje, desde aquele dia até os dias de hoje, o mal tem entrado nas famílias e o mal tem destruído com vícios, com tragédias, traições, divórcios, e o mal pode ter certeza que ele quer entrar na sua casa.
0: Meu amigo, minha amiga, venha blindar a sua família, o seu casamento desse mal. Procure hoje uma Universal próximo de si e você vai ser ajudado. Para mais informações, ligue para o SOS Espiritual 218-368-0008. Acompanhe com atenção o depoimento da senhora Margarida Fernandes. Ela tinha problemas no casamento. Desde o namoro sofria violência doméstica. O marido era muito agressivo e ameaçava de morte. E ela desenvolveu depressão.
2: A senhora Margarida passou por muitas lutas, momentos de desespero.
3: Muitos momentos de desespero mesmo, sim, senhor.
2: Qual foi o maior desespero da sua vida?
3: Quando eu ia tentar o suicídio porque já não aguentava mais o sofrimento.
2: Qual era o sofrimento?
3: Os sofrimentos foram muitos. Para além de problemas de saúde também, tive depressão. Era depressiva, era muito triste, vivia angustiada, desesperada. E eu tive um casamento conturbado e com muitos, muitos ciúmes, violência doméstica, até que chegou ao ponto que eu quis tentar tirar a minha vida, porque o sofrimento já era.
2: Achava que não tinha mais jeito?
3: Achava, sim, sim. O que mais me marcou foi as dores de cabeça, que eu sofri 25 anos, mais ou menos 25 anos com dores de cabeça, sem encontrar solução. Os problemas maiores vieram com o casamento, porque até piorou a situação das dores de cabeça, porque eu sofri com violência doméstica, comecei a sofrer violência doméstica desde o namoro. E eu deixei levar, achando que com o tempo que ia mudar, e aquilo não mudou. Até chegou o fim do casamento, sempre por causa das violências domésticas.
2: Quer dizer, quando a senhora namorava,
3: sim, sim,
2: a senhora já apanhava?
3: Já.
2: Mas por que a senhora não terminou o namoro?
3: Porque a pessoa deixa levar pelo coração, né?
2: Pensa que o outro vai mudar.
3: Sim, sim, que ele vai mudar. Que...
2: Não mudou, né?
3: Não mudou.
2: Piorou?
3: Não, piorou, porque as agressões, com o passar do tempo, ficaram mais violentos, até o ponto de ele estar sempre ameaçava que me matava.
2: Ameaçava de morte?
3: Sim, sim, sim.
2: Já tinha filhos na altura?
3: Sim, sim, já tinha. E depois, quando eu os filhos, a pessoa começa a ter que aguentar, porque já tem esta criança. Depois vem outra, a pessoa diz, como é que eu vou fazer agora se eu separar com dois filhos, com três filhos? E assim continua, né? E nunca mudou, até cheguei ao ponto que lá decidi mesmo o divórcio, que senão a minha morte estava nas mãos dele, sim, de certeza.
2: Se a senhora, a senhora chegou a um ponto que não deu para suportar, mas era traída também?
3: Várias vezes.
2: É. Como se não bastasse a violência?
3: Traída até na minha própria casa, no dia do meu casamento.
2: Traiu no dia do casamento?
3: Dia do casamento.
2: Quer dizer, chegou uma situação da vida da senhora que a senhora estava tão desesperada, traída, apanhava do marido, com depressão, que a senhora pensava, viver desse jeito é melhor morrer.
3: Não, morrer. Foi por isso que eu ia tentar o suicídio. E não pus o plano em prática, porque, entretanto, eu hoje vejo que foi já a mão de Deus, porque ele entrou por trás, eu peguei na faca, eu vi que a faca não estava afiada, eu comecei a afiar a faca, e nem com desesperada, a chorar, e não dei conta dele entrar. E quando entrou, agarrou uma mão, por trás agarrou uma mão, tirou uma faca da mão, senão eu tinha feito. Tinha tentado, sim. Tinha levado o plano até o fim.
2: A senhora afiou a faca?
3: Sim, estava afiada.
2: Para não ter erro?
3: Sim.
2: Para mesmo ser golpe fatal?
3: Sim, para não demorar.
2: Para não demorar.
3: Era isso, a intenção era essa.
2: Quando foi, dona Margarida, que a senhora... Que quando terminou o casamento, a sua vida não mudou por causa disso. Mas mudou quando?
3: A minha vida mudou quando eu comecei a entender a palavra de Deus. Quando eu fui convidada para a Igreja Universal. Quando entrei para a igreja, comecei a ouvir a palavra, comecei a fazer as correntes. Aí a minha vida começou a mudar. Começou a mudar, comecei a ter saúde, a depressão saiu. E eu comecei a ter paz, porque também não tinha paz. Comecei a dormir, que não dormia. Aí que a minha vida começou a mudar.
2: Como é a vida da dona Margarida hoje?
3: Hoje eu recebi o batismo com o Espírito Santo. Hoje sim, hoje eu vivo. Que antes eu sobrevivia, hoje eu vivo.
2: Curada da depressão?
3: Sim, senhor. Curada de todos os problemas de saúde, graças a Deus, sim, senhor. Hoje tenho saúde, tenho paz. Hoje, graças a Deus, a minha vida é outra.
2: Muito bem, é isso, né? Deus faz a verdadeira mudança. O Espírito Santo vem e transforma tudo da paz.
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0: acabei por ter um relacionamento que não deu certo. Nesse relacionamento eu dei tudo de mim. Eu sentia-me como se estivesse ali. A pessoa vinha quando queria e quando não queria era colocada de lado. Era assim na altura que eu me sentia. É como se eu não pudesse ir a lado nenhum. Eu estava ali e usada quando alguém entendesse que poderia. E depois sentia-me também que eu não poderia fazer nada. Digamos que eu não podia dar um passo para a esquerda, não podia falar com ninguém. Era assim na altura que eu me sentia. E esse relacionamento não foi para a frente. Acabamos por ter problemas e acabamos por separar-nos. E tudo isso pensando eu que estava tudo bem, não é? Que eu estava bem comigo mesma. Isso acabou por vir mais tarde, quando eu comecei um relacionamento com o meu marido.
1: Andei um ano, basicamente, a negar um bocadinho esse sentimento por ela, mas depois passado um ano, neste caso, já comecei a olhar para ela também, a aceitar aquele sentimento que estava a surgir dentro de mim por ela. Nos aproximámos, começámos também a conversar, a falar, pedi-lhe namoro, ela aceitou, a gente começámos a namorar, estivemos a namorar, pronto, um ano e meio, então aí decidi começar a falar com ela, conversar com ela de casamento, sobre casar, porque já era um ano e meio de namoro, já deu para conhecermos-nos bem e ver que realmente era isto que a gente queria. E então, quando eu comecei a falar de casamento, foi quando começou a haver problemas no nosso namoro, no nosso relacionamento.
0: Eu criei ali uma barreira, era meu namorado, mas ao mesmo tempo eu criei uma barreira, tu estás aí, eu estou aqui, não me vais magoar, é como se ele me fosse, se calhar, magoar ou entristecer de alguma forma. Então eu criei aquela barreira com aquilo que eu tinha passado, aí é que eu percebi que eu trazia uma bagagem do passado e que se eu entrasse num relacionamento, num casamento, aquilo não ia dar certo. Eu não queria casar, eu dizia que não, aí eu já começava, já tínhamos muitas discussões e quê, até que acabou por eu dizer que não gostava dele, já não gostava dele, que queria acabar o relacionamento e pus um fim ao namoro.
1: E eu não entendia o porquê de estar neste caso. Eu sabia, pronto, do relacionamento que ela teve anterior, mas eu não estava a entender o porquê, porque durante um ano e meio deu para mostrar a ela que, pronto, eu era uma pessoa totalmente diferente e que não estava ali para brincar com os sentimentos dela. Neste caso, a gente de tanto falar nisso e haver discussão, ela decidiu terminar o namoro comigo e estivemos, prontos, meio ano sem estar juntos, como namorados.
0: Nesse tempo que a gente teve separado, era uma das batalhas que eu tinha que vencer, porque aí reparei que, afinal, trazia uma bagagem, trazia complexos, e era uma coisa que me foi mostrada e eu vi que tinha que mudar. E nesse meio ano, não vou dizer que foi fácil, porque não é fácil, e nesse meio ano eu fui fazendo propósitos para poder mudar. E mesmo indo fazendo eu própria, contrariando aquilo que estava a sentir. Eu recebi o Espírito Santo, foi a maior alegria da minha vida, não me esqueço nesse dia. Foi algo que não dá para explicar, não, só quem passa é que percebe definitivamente o que é receber o Espírito Santo. É uma coisa que depois no dia a dia, que nós não é, vamos passando por lutas, por dificuldades, o Espírito Santo vai nos ajudando, o Espírito Santo vai nos alertando. Nós não deixamos de ter lutas por causa disso. Nós temos lutas, Só que o Espírito Santo nos alerta, nos ensina, nos mostra. E isso mostrou-se quando nós voltámos a namorar. Ele voltou-me a pedir em namoro. Eu aceitei, ele pediu-me em casamento. Então aí é que foi mesmo, digamos que aí foi a prova. E aí eu disse que sim, pronto, vamos casar. Eu queria realmente estar com ele, eu queria realmente casar com ele, formar uma família. E assim

0: somos uma família feliz. Quando decidimos, vamos ter um bebê, não é? Vamos ter, decidimos.
1: Temos uma filha de 5 anos, pronto, e é a alegria da casa também. E pronto, está tudo a correr bem.
0: Todos os complexos que eu tinha no passado, de relacionamento mesmo, de problemas interiores que eu tinha, tudo foi passado. O que está no passado, está no passado. A gente lembra-se porque foi uma coisa que nós passamos. São situações da nossa vida e não dá para apagar da nossa memória. Mas o sentimento, sentimentos ruins, sentimento de complexos, tudo isso foi, é como se fosse apagado. É uma página em branco. Deus apagou. Nós, nas reuniões de família, nós lutamos pela nossa família, nós oramos sempre porque é algo importante, é algo que é uma coisa que nós devemos fazer constantemente. Mesmo nós estando bem, mesmo nós, a nossa família ser feliz, nós estarmos bem, é algo muito importante nós sempre lutarmos, nunca pararmos. Porque há sempre coisas que bem e vai, então convém nós estarmos sempre firmes com Deus e lutarmos junto de Deus. Abri o meu próprio negócio e é uma das situações que eu também, né, a gente luta, a gente faz os nossos propósitos e uma das coisas que eu reparo, né, porque eu ponho sempre Deus em primeiro lugar. Deus vai lá na frente e Deus abre as portas. Na nossa vida financeira, nós temos um carro abençoado, nós temos uma família abençoada, uma casa abençoada.
1: Agradeço a Deus por ter-te conhecido, és uma grande mulher, juntos temos pronto, feito uma vida que eu nunca imaginei ter, me completas, és uma verdadeira mulher de Deus, foi aquilo que eu exatamente tinha pedido a Deus e espero sempre, não é, que isso continue perpetuamente até a gente, pronto, chegar o dia que a gente parta deste mundo.
0: Agradeço a Deus por me ter ouvido, por me ter proporcionado um homem de Deus, de ter transformado. Agradeço a Deus pela oportunidade de termos tido uma filha. E é a maior alegria das nossas vidas. E, acima de tudo, tu és a maior alegria, porque é contigo que eu casei e amo-te muito.
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3: Aconteceu a coisa tão a ver até a audição de vozes. Ouvi vultos. Quando eu deixei de ir ao bruxo, tudo piorou. Um grande acidente na vida do meu filho. Eu vi a pessoa espetada no olho dele. Não havia mais solução. Era só sofrimento. E os meus problemas espirituais começaram quando o meu filho era bebê. A chorar e a gritar, e eu não sabia o que é. Estamos em família, estamos num jantar, e ele começou a chorar muito e queria ir para a rua, da rua queria ir para casa. Depois ele não comeu nada nesse dia. Então, depois começou cada vez a ficar pior. A minha mãe tinha uma irmã e essa minha tia perguntou-me: Olina, o que é que o menino tem? Eu tive de lhe contar o que é que estava a passar. E ela pediu-me um prato com água e azeite. Ela foi fazer uma oração, fez a oração que ela fez, pôs lá dentro do prato água e disse-me para mim: olha, o teu menino tem um mal espiritual. O que eu não te posso fazer, tens que ir ao outro lado, outras pessoas que tenham outras experiências do que eu. E foi aqui que eu comecei a andar metida nos bruxos. Então, nesse lugar onde eu estava a morar, havia lá uma senhora espírita que também fazia, consultava, dava consultas espirituais. Acontece que vem, ela vem o espírito, eu não sabia o que é que havia de falar, porque fiquei tão atemorizada, fiquei com medo mesmo. Era o avô do pai do menino. E eu perguntei-lhe o que é que ele queria. E ele falou que sim, que o queria matar. Eu queria matar para ele porque eu precisava de luz. E ele disse que ele estava à minha espera para o salvar. Tinha que fazer um tratamento para o meu filho, para lhe dar luz a ele, que ele estava no escuro e queria ser curado, queria ser tratado. Comecei a apagar velas, comecei depois a fazer orações lá em casa, dei-me uns livrinhos para fazer orações. Todos estes tratamentos que eu fiz, pensando que ia lucrar, que o meu filho ia ficar bem, mas não adiantou nada. Não adiantou, cada vez pior. E o pior de tudo, depois ainda, quando eu deixei de ir ao bruxo, à bruxa, tudo piorou. Um grande acidente na vida do meu filho. Já tinha estado a migar a hortaliça para as galinhas e eu, em cima da chaminé da cozinha, pus a tesoura ao lado da chaminé e pus a faca com que tinha estado a cortar a hortaliça para as galinhas e estava a tirar o tacho de lume para escaldar a hortaliça. Eu vi o meu filho chegou para a chaminé. Eu ouvi ele chorar muito, um choro muito, muito aflito. E então, eu larguei o tacho em cima da chaminé e fui a correr. O meu filho estava caiu de bruços e eu levantei o meu filho para cima. Conforme o levantei, eu fui logo olhar na barriga se ele tinha a faca espetada na barriga. Não vi a faca espetada na barriga, mas vi a tesoura espetada no olho dele. Vi a faca, a tesoura espetada no olho dele. Eu fui para tirar a tesoura e não consegui. Partiram-se umas forças e fomos para Santarém, para o senhor do oftalmologista. O meu marido perguntou ao médico se ele ficava cego e o médico respondeu-lhe: não, ele não fica cego, já está. Teve alta e depois, no fim,

0: e para os bruxos. Mas não havia mais solução. Não havia mais solução. Era só sofrimento. E até que então conhecia então o trabalho da Igreja Universal. Da Igreja Universal do Reino de Deus. Foi a minha irmã que me falou da Igreja. Porque ela estava a conhecer o meu sofrimento. Eu passava muito mal do estômago, porque apanhei a colite nervosa, apanhei a úlcera nervosa, e eu vomitava muito, não podia comer nada, tudo me fazia mal. E então, naquele dia, eu disse para o meu marido, olha, qualquer dia vamos lá. Se a gente gostar, gostamos, ficamos. Se não gostar, vimos embora. Foi um dia que houve muitos milagres na igreja, e eu vim lá super feliz. Já não era a mesma quando saí, já não era a mesma pessoa quando saí. Já não era a mesma pessoa. E o meu marido, quando saiu, diz assim, bem, aqui viu-se alguma coisa. Na Igreja Católica não se vê nada. Aprendi que tinha, pela verdade da palavra de Deus, que eu tinha que deixar tudo, para seguir só o Senhor Jesus. E foi isso que eu fiz. Deixei tudo ali, todo o meu velho, a velha pessoa que eu era, o nervosismo, tudo, a doença, tudo aquilo que eu trazia, tudo eu deixei naquela água, naquelas águas. Quando saí do meu batismo, quando eu saí para fora do batismo, eu vinha com uma alegria tão grande, que eu ria, uma paz tão grande dentro de mim, que eu, quando saí da igreja, eu abri a porta e disse, meu Deus, mas o que é que se passa hoje comigo? Foi naquela manhã que eu recebi o Espírito Santo. A partir daí, o mundo para mim não me disse nunca mais nada. Deixou o mundo por completo, tudo. O Espírito Santo é tudo. Ele é o meu comando. Ele guia os meus pensamentos. Ele guia os meus caminhos, ele me fortalece. Ele é tudo na minha vida, é tudo o que eu tenho, é a coisa melhor que eu pude apanhar na minha vida, foi o Espírito Santo. Ele dá-me uma paz, uma tranquilidade que não tem explicação, a paz que eu sinto, o que eu tenho. Pois os meus problemas que eu tinha do meu filho e de mim, quando eu entrei na Igreja Universal, tudo acabou. Depois que fui curada da úlcera que eu tinha, da colite, fui curada do nervosismo, que tinha domínio próprio, que eu era muito nervosa, e também tinha problemas de coluna, também fui curada da minha coluna, porque o médico disse para mim que eu ia ficar numa cadeira de rodas. Sou feliz, sou muito feliz, desde que conheci a Igreja Universal do Reino de Deus, sou muito feliz, eu e a minha casa. Hoje sou grato a Deus e à Igreja Universal porque me curou, porque me libertou. Dou graças a Deus por isso tudo.
1: Muito bem, estamos de volta. A senhora Margarida tem uma nova vida, liberta dos traumas, dos problemas no casamento, da família. Ela hoje é uma pessoa completamente restaurada, regenerada, pelo poder da fé, pelo poder de Deus. Participe hoje na Terapia do Amor e você vai ser ajudado. Para mais informações, procure uma Universal próximo de si e você certamente receberá a ajuda que vem de Deus. E para mais informações, ligue para o SOS Espiritual 218-368-0008. Agora, eu quero falar com todos o que sexta-feira está acontecendo na Universal, que é um tratamento espiritual de libertação com ponto de luz. Pastor Tiago, há inúmeras pessoas que, nesse exato momento, estão com desejo de suicídio, vontade de se matar, de sumir, pessoas com depressão, pessoas que, nesse momento, estão vivendo à base de calmantes, com traumas do passado, pessoas que não conseguem se libertar, lutam muito, mas a vida não sai do lugar.
2: A vida não sai do lugar, existe ali um mal impedindo a pessoa de avançar. E muitas pessoas, pastor Vitor, elas se sentem assim. Ela dá um passo para frente, ela dá 5, 6, 7 passos para trás. E quando não é mais, quer dizer... E às vezes ela prefere ficar parada. Não, eu não vou fazer nada, porque sempre que eu tento fazer alguma coisa para mudar a minha vida, só piora. A vida só piora. Então é melhor não fazer nada, é melhor ficar do jeito que está. Só que ficar do jeito que está e ficar pior é a mesma coisa, não serve. Então, essa pessoa ela tem que usar as armas da fé, ela tem que lutar pela vida dela. E essa corrente sexta-feira é para aqueles que estão dispostos a lutar, a mudar de vida, estão cansados de sofrer e querem...

0: dar um murro na mesa, no sentido, no bom sentido. Meu amigo, minha amiga, aproveite essa oportunidade. É gratuito, você não paga nada, não importa a sua religião. As portas do Universal na sexta-feira estão abertas para você.
1: Abertas estão as portas para poder te ajudar e comprar a tua briga. Pode estar certo disso, tá bem? Para mais informações, liga para o SOS Espiritual 218-368-008. Ofereça a todos uma linda faixa musical de fé para alegrar o seu dia. E em seguida, nós retornamos.

0: Muito bem, estamos de volta, meu amigo, minha amiga. Quando o mal sai, quando o mal é arrancado, quando os problemas espirituais saem, não tem espaço para inveja, porque a pessoa ela passa a ser blindada, blindado pela luz divina. E aonde essa luz entrar, pastor Tiago, as trevas têm que sair. Não tem jeito. Esteja na linhagem dessa pessoa, esteja as trevas na vida econômica dessa pessoa. Nós não sabemos como essas trevas entrou, mas sabemos que nessa sexta-feira essas trevas irão ser arrancadas.
1: É, vai ser arrancado pela raiz e nunca mais vai voltar. Talvez essa pessoa, ela já bateu em tantas portas, ela já participou de vários rituais, enfim. E quem fez o ritual para ela falou que o problema não ia voltar. E por um tempo o problema não voltou. Mas voltou. Voltou pior. Voltou pior. Então a condição da pessoa está 10 vezes, 20 vezes ou até mais pior do que ela estava antes. Quer dizer, então ela foi enganada. Mas na Universal nós não enganamos ninguém. Nós mostramos as provas, está aí os testemunhos. Se você não acredita, venha você, veja com os seus próprios olhos. Você não paga nada, deixa a carteira em casa, você pode vir sem nada. Nós não vamos te cobrar nada. E uma coisa é certa, você vai entrar na Igreja Universal de um jeito, mas eu garanto que você não vai sair da mesma forma.
0: Acompanhe com atenção o depoimento da senhora Albertina, ela que tinha problemas espirituais, vítima de inveja, desmaios, dores nos ossos. E também os médicos falavam que, para o caso dela, não tinha mais o que fazer. Acompanhe com atenção.
2: A senhora Albertina vai falar dos problemas espirituais que viveu, né, senhora Albertina? Quais foram os seus problemas espirituais?
3: Eu era pequenina, tinha aí uns 7, 8 aninhos. Estava assim, estava na mesa a comer, começava-me a sentir mal disposta. E depois levantava-me e para disfarçar ia beber água. Mas havia uma coisa que trabalhava na minha mente, dizia assim, não digas nada ao teu pai nem à tua mãe, porque depois eles ficam com medo. E eu andava assim a sofrer. Andei assim até aos meus 15 anos, mais ou menos. A partir dos 15 anos comecei a ter foi muitos desmaios. Estava, por exemplo, num sítio parada, tinha que começar a andar ou a sair, porque começava-me logo a sentir mal disposto e caía. E depois os médicos não me encontravam nada. E era assim a minha vida. Até que cheguei a um momento, comecei a ter muitas dores nos ossos, mas foi a partir. Eu casei com 17 anos. E depois o meu marido emigrou para a França. E eu, lá na França, a trabalhar com o meu marido, construímos uma casa, um carro 0 quilómetro. E no fim de 16 anos já tinha isso tudo, eu já não quis estar em França, quis me vir embora. E depois a vizinhança tinha muita inveja de mim. Diziam para os meus filhos que eu era rica, que esteve lá fora, que eu tinha muito dinheiro. E foi a partir dali que eu comecei a ter muita dor no meu corpo, a desmaiar muita vez. Até que fui ao médico dos ossos. Uma prima minha levou-me lá ao médico, disse que era muito bom para os ossos, porque doía-me os ossos todos e o meu corpo. E o doutor disse logo, Dona Albertina, não há nada a fazer, daqui só para uma cadeirinha de rodas. E eu fiquei muito esmorecida e não queria aceitar. Dizia, não.
2: Dona Albertina, a senhora foi vítima de inveja. Os vizinhos olhavam para a vida da senhora, tinham inveja do que a senhora tinha conquistado.
3: Pois.
2: E aí comentavam, a dona Albertina é rica, tem muito dinheiro, e por causa dessa inveja, a sua vida, que já era de muitas lutas, a senhora passou a ter doença nos ossos, passou a sofrer, ouviu dos médicos que poderia ficar em cadeira de rodas, não é?
3: Eu não aceitava ir para uma cadeira de rodas e desabafei. Andava a vender roupa nessa altura e desabafei com uma senhora amiga que estava lá ao meu lado. E ela disse-me para mim assim, olha, dona Alves, e disse que antes queria morrer, queria com uma cadeira de rodas. E de maneira que, dona Albertina, ouça a rádio de manhã às 7h30. Isto já foi a
2: senhora começou a ouvir os programas da Universal.
3: Quase há 30 anos já.
2: A senhora passou a ouvir os programas e ouviu falar dos milagres.
3: Eu comecei a ouvir e disse assim à senhora, a senhora vai a essa igreja? E ela disse-me que sim. E eu Fui com ela. Uhum. Assim que cheguei, fizeram uma oração. E quando o pastor fez a oração, eu fiquei tão leve, passei uma pena.
2: Saiu tudo mal da senhora.
3: E disse assim ao meu marido: aí já não sai mais desta casa, não, eu não saio mais daqui. E nunca mais saí.
2: Foi curada, senhora Bettina?
3: Fui liberta, fui curada, depois fui liberta. E depois, graças a Deus, correu tudo bem. Muitas lutas.
2: Alcançou milagres, cura, conheceu o poder de Deus, né? Tá bom, dona Bettina. Deus abençoe muito mais a senhora.
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0: Muito bem, estamos de volta. O mesmo Deus que agia no passado, Ele age nos nossos dias de hoje. E onde Deus coloca as mãos, meu amigo, o mal tem que sair. Prova disso são os depoimentos que você acabou de acompanhar e também da senhora Albertina. A inveja foi anulada, a inveja foi quebrada e ela hoje é uma nova mulher. Ela hoje tem uma nova vida e você será ajudado numa universal próximo de si. Pastor Tiago, nessa sexta-feira, no nosso universal ali de Câmara de Lobos.
1: Na Vila, na Estrada João Gonçalves Jarco, número 108, às 7h30 da manhã, às 10, às 15 da tarde, também às 19h30.
0: Olha eu, pastor Vitor, esse amigo que vos fala no nosso universal de Ribeira Brava, de plantão de atendimento o dia todo, para poder te ajudar. 8, 10, 15, em especial, às 19h30, na noite do Haja Luz. Aponta a minha morada, Estrada Regional 104, próximo ali ao Corpo de Bombeiros, próximo ali à Segurança Social. Todos, indistintamente, todos são os meus convidados para esse tratamento de luz. E gratuitamente, em toda a Universal de Portugal, Continental, Ilhas, você receberá o ponto de luz, tá bem? E para mais informações, ligue para o SOS Espiritual, 218-368-008. Ficamos por aqui com a nossa participação. Um forte abraço a todos e até a próxima oportunidade.
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0: Daqui a pouco nesta emissão sobre o Mangostão da Lister Mais vai ouvir os de Olinda. A voz de Ana Bacalhau.
1: Se é para acontecer, pois que seja agora.
0: É para ouvir daqui a pouco aqui na sua rádio. 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
2: Boa noite.

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0: Boa noite.
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1: São 6 horas da manhã. Vamos agora à oração do trabalhador.

Em nome do Senhor Jesus, Deus Pai Todo-Poderoso, são 6 horas da manhã e nós entramos em oração nessa quinta-feira em favor de todos os amigos trabalhadores. Eu estendo as minhas mãos aqui diretamente para os trabalhadores, aqueles que estão doentes. Sabe, meu Pai, e a enfermidade, as doenças roubam essa pessoa do seu trabalho. Nós sabemos que a enfermidade tira a alegria e o prazer da vida de uma pessoa. Quando é no corpo do pai ou da mãe, eles vão se aguentando. Mas quando é no corpo de crianças e pessoas indefesas, como os idosos, a situação fica pior ainda. Mas esse trabalhador precisa ganhar o pão nosso de cada dia. E ele tem uma pessoa doente dentro de casa. Visite agora. Envia o teu poder para libertar, para curar. Envia o teu poder para fazer o milagre que essa pessoa precisa. Um milagre, meu Pai, que só o Senhor pode fazer. Visita agora. Vá de encontro com o teu poder. E cura, liberta. Abençoa os trabalhadores. Eu estendo a minha mão e abençoo a cada amigo ouvinte. E que esta água abençoada agora seja o santo remédio para libertar e curar. Minha amiga, meu amigo, beba esse copo com água. Receba a paz, receba a luz. Graças a Deus. Respire fundo. Deus é com você. Cante junto essa canção muito bonita, a canção da família. E daqui a pouco nós voltamos com o nosso programa. Bom dia, Madeira. Bom dia, Porto Santo.

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1: Olha, Deus abençoe a si e a sua família nessa quinta-feira. A família tem sido um foco de problemas para muitas pessoas. Não são poucos os casos de abusos, violências, maus tratos e que fazem com que uma criança torne-se um adulto problemático. Porque isto acontece dentro de casa. Tantos maus exemplos, tantos problemas que acontecem no lar, eles acompanham uma pessoa pela vida toda. Nós vamos perceber no testemunho da dona Arlinda e do seu Agostinho que hoje, graças a Deus, eles formam um casal bem relacionado, um casal feliz. Hoje são pessoas cheias do Espírito Santo, são pessoas que têm, né, uma vida estabilizada com Deus. Entretanto, trouxeram para os seus relacionamentos aquilo que sofreram no passado, porque é isso que acontece, minha amiga, meu amigo. Você traz de casa a bagagem de sofrimento que você recebeu durante toda a vida. Por isso muitos casamentos não funcionam. Por isso muitos relacionamentos, eles não são felizes. Porque cada um traz consigo um tipo de bagagem. Traumas, você vê que tem mulheres que são traumatizadas com os homens e elas dificilmente conseguem confiar num homem quando elas já foram traídas. Ou quando elas viram dentro de casa o pai trair a mãe. Isso é muito comum. Quando a mulher vê, né, o tratamento que o pai dava para a mãe, de violência, de abuso, de maus tratos, ela pensa assim: eu não quero casar, porque eu não quero sofrer o que a minha mãe sofre. Muitas mulheres, elas abrem mão de uma vida amorosa por causa disso. É o seu caso. Você hoje traz traumas do passado porque você viu violência dentro de casa. Você viu seus irmãos tratarem as suas cunhadas. E também o contrário acontece, de homens que não querem se relacionar com ninguém porque viram dentro de casa uma situação terrível, onde a mãe era viciada no álcool, onde a mãe era uma mulher ciumenta, onde a mãe era agressiva, maltratava os filhos. E ele cresce com aquela ideia de que ele não vai se apegar a nada e a ninguém. Não se apegar a nenhuma outra mulher. Então ele quer fazer uso dos prazeres, não é? Que o homem desfruta num relacionamento, mas ele não quer compromisso com ninguém. Ele não quer se prender a nenhuma outra mulher. Porque foi assim que ele viu. O pai tendo amantes, o pai saindo na noitada, e os irmãos, e os primos, e os homens. E ele entendeu que a mulher é tratada como objeto. Você tem visto isso na sua casa, na sua família, no seu relacionamento consigo? Olha, você precisa assistir o testemunho desse casal, porque eles mostram como se libertar, como fazer para mudar de vida e hoje o resultado do Espírito Santo na vida deles. Vamos acompanhar.
2: Já não se aguentava mais e realmente tivemos que partir para o divórcio. E, consecutivamente, tive 3 relacionamentos e nenhum deles deu certo.
3: Ele era muito ciumento. Então, a relação chegou ao fim.
2: Comecei a sair à noite e, claro, más companhias. Foi onde eu comecei a beber, a fumar, até que chegou a ponto de drogas também. A minha vida sentimental, pois, levava muita bagagem. Casei, tivemos filhos, mas aquilo não me deixava ser um esposo como deveria de ser. Tive muitos problemas, com tantas brigas, tantas confusões, aquilo chegou a um ponto que era sufocante. Já não se aguentava mais e realmente tivemos que partir para o divórcio. e, consecutivamente, tive 3 relacionamentos e nenhum deles deu certo. Todos foi um fracasso. Cheguei ao ponto de que já não acreditava no amor.
3: A partir dos 8 anos começou muitos problemas na minha família. Foi quando houve uma traição da parte do meu pai e eu tinha o meu pai como uma referência minha. E eu era uma das filhas que era muito apegada ao meu pai. É como se a nossa casa tivesse desabado, né? A minha mãe ficou uma pessoa, tornou-se uma pessoa muito revoltada, muito com raiva, com mágoa. Eu comecei também a ter problemas na saúde, comecei a ter problemas nos ossos. Hoje eu cresci com muita mágoa da minha mãe, que a minha mãe também dava mais atenção também para as minhas irmãs do que eu. Eu sentia sempre uma criança assim, muito isolada, rejeitada. E comecei a desviar dos estudos e comecei a namorar com uma pessoa. Então eu pensava que essa pessoa ia me dar esse amor que a minha mãe não me dava, ia me dar aquele apoio emocional. E eu me entreguei para ele e dessa entrega eu fiquei grávida. Eu sou de Cabo Verde, né? E como na minha terra os médicos disseram que não tinha solução o meu problema de saúde, eu decidi emigrar para Portugal. Aí piorou, que eu estava longe da família, eu chorava por tudo e por nada, eu chorava sozinha no meu quarto, no escuro. Comecei a ter muitos pesadelos, muitas insônias e cheguei a ter pensamentos de suicídio. Eu pensava se eu tomasse alguns comprimidos, alguma coisa, se desse cabo da minha vida, seria melhor para mim. O relacionamento com o pai da minha filha, né? Como imigrei para Portugal e ficámos separados, né? Havia muito ciúmes da parte dele. Ele era muito ciumento, então a relação chegou ao fim. E claro, não foi fácil, que me causou muita frustração, muita tristeza, né? E isso também, eu comecei também a tentar, também a procurar na relacionamentos, né? Então cheguei a ter relacionamentos, mas que nenhum deles dava certo.
2: Até que eu conhecia uma pessoa e havia vezes que ela me pedia para levá-la à Igreja Universal. Aos domingos pedia-me, a ver se eu podia levá-la. Eu, sim senhora, levá-la. Deixava ficar à porta da igreja e eu ia à minha vida. Até que já estava tão saturado da minha vida, já não queria mais aquilo para mim. Comecei a assistir aos cultos por internet do Bispo Macedo. E eu comecei-me a agarrar aquilo. Era como se eu estivesse dentro da igreja. Eu fazia tudo, eu ajoelhava-me no meu quarto. Fazia tudo com o pastor ou o bispo, quem estivesse a fazer a reunião, eu fazia tudo igual. E comecei a ver uma transformação, uma força em mim, diferente daquilo que eu tinha. E o primeiro dia que eu entrei na igreja, foi algo na minha vida que eu nunca tinha tido. Uma paz. A minha angústia passou, deixei de fumar, deixei de beber. Aliás, hoje não tenho vícios, sou uma pessoa sem vícios.
3: Logo no primeiro dia já não saí a mesma pessoa. Eu fui curada, recebi a cura, que eu estava desenganada pelos médicos e os médicos tinham dito que eu ia ficar na cadeira de roda para o resto da minha vida. Mas através da fé, fui curada. Foi me libertando dos problemas espirituais, das insônias, das enxaquecas também, que eu tinha muita enxaqueca. Só que tinha uma coisa que eu não queria dar o braço a torcer, que era o perdão. Eu tinha muita mágoa da minha mãe e isso me atrapalhava na minha libertação. E quando eu decidi perdoar a minha mãe, liberar o perdão para a minha mãe e perdoar também a mim própria, né? Aí houve uma libertação total. Eu fui livre de todos os problemas espirituais.
2: E nas reuniões ouvia falar do Espírito Santo. Tinha que ter o Espírito Santo em mim, porque se eu não tivesse o Espírito Santo, tarde ou temprano, aquilo voltava outra vez a atacar-me. O meu objetivo era receber o Espírito Santo. E então, no jejum de Daniel, eu recebi o Espírito Santo. Que é algo que não tem explicação.
3: Aí o Espírito Santo desceu sobre mim, o poder de Deus entrou dentro de mim. Eu comecei a ser outra pessoa, alegre, não só do lado de fora, mas do lado de dentro também. Agora eu comecei a ter a alegria de viver. Para mim foi o dia mais feliz da minha vida. Foi o dia que eu tive um encontro com Deus.
2: E através da terapia do amor, comecei a aprender, a gente a tirar toda aquela bagagem que nós tínhamos, todo aquilo que nós trazíamos, porque não era bom nós levarmos para um relacionamento aquilo, porque isso prejudica, isso não deixa que o relacionamento entre duas pessoas seja bom. Eu comecei a aprender, até que conheci hoje a minha atual esposa. Conhecemos-nos na igreja.
3: Primeiro começamos a conversar como amigos e fomos conversando. Vimos que tínhamos também objetivos em comum. Namorámos, ficámos noivo e depois do ano a gente decidimos casar.
2: Estou muito feliz por ter conhecido a minha esposa. Dá-me-nos bem. As palestras que nós temos ouvido na terapia do amor é muito importante porquê? Porque nos ajuda. Eu estive alguns anos sozinho e como estive sozinho, claro, habituei-me a ser sozinho, a pensar, é um cérebro só a pensar. Claro, quando a gente casa, são já dois. Esta ideia com aquela tem que juntar as duas e ver qual é o melhor para nós, não para mim ou não para ela. Qual é a melhor para nós, porque passamos a ser dois em um só.
3: E a saber lidar um com o outro, a ter mais paciência, a ter mais tolerância, né? Um com o outro, a saber entender um outro e superar para que o nosso casamento venha a dar certo. Nós somos felizes, graças a Deus, e a gente somos amigos, somos companheiros. Quando a gente baseia o casamento sobre a palavra de Deus e sobre a fé, então a gente supera qualquer situação que vem pela frente, a gente consegue, os dois juntos, unidos, a gente consegue superar através da fé e com a palavra de Deus, a gente consegue ir superando a cada dia.
1: Talvez a senhora ou o senhor seja uma pessoa bem estudada, uma pessoa com boas formações, você é uma pessoa intelectual, você já leu muitos livros, você já participou de muitas palestras, você é uma pessoa que fez várias faculdades. Mas no que diz respeito à vida amorosa, você tem falhado. Olha só que coisa, não é um paradoxo. Você tem tanto sucesso na vida financeira, tanto sucesso na vida profissional, mas você vive de solidão, você é solitário. Você não sabe lidar com seus próprios sentimentos. Você não sabe lidar com algo tão próximo. Você sabe lidar com pessoas distantes, você sabe manter as pessoas longe de si, mas no que diz respeito à sua, não é, vida pessoal, podemos até dizer na sua intimidade, você está todo atrapalhado, você não sabe o que fazer. E daqui a pouco, começa a ouvir conselhos de pessoas que falharam na vida amorosa, coloca esses conselhos em prática e falha também, porque é o que você ouve aí fora. Pessoas frustradas na vida amorosa, mulheres frustradas na vida amorosa aconselham outras mulheres a não ter homem, a não depender de homem, a não querer homem, a dizer assim, eu não preciso de homem para viver. Mas porque são mulheres frustradas, tiveram seu coração machucado, ferido, sofreram decepções. Uma pessoa ferida, uma pessoa machucada, não é? Ela age dessa forma, sempre na defensiva. Ela sempre está a se defender a sua ferida. Mas quando Jesus cura essa ferida, quando o Senhor Jesus trata essa ferida, e essa mulher, ela se cura, ela se liberta na alma, ela muda o pensamento e ela entende que ela precisa ser feliz na vida amorosa. Talvez é o seu caso, e você já casou uma vez, duas vezes, três vezes, você já teve vários relacionamentos e nunca foi feliz. Por que não dar uma oportunidade para Jesus mudar a sua história? Você que já teve a vida amorosa de pernas para o ar, sofrida. Eu faço um desafio consigo para hoje, quinta-feira, você encontrar o Deus do amor. Aqui no Cenáculo do Funchal, eu e a minha esposa Sandra fazemos a terapia do amor às 19h30. Se você vive aqui na Ilha da Madeira, e olha, não importa se você vive desde o Caniçal, você vive na ponta oeste, não é? Ou é leste? Pronto. Você vive de uma ponta a outra, desde o Caniçal até Porto Muniz. Você vive aqui no sul, na costa sul ou na costa norte? Você pode e deve vir aqui no Cenáculo para a gente poder te orientar, conversar, te ajudar. E você vai receber o poder de Deus na sua vida. E olha, nunca mais a sua vida amorosa ela vai ser falhada. Nunca mais os seus relacionamentos vão dar para o torto. Porque você vai receber o poder de Deus na sua vida.
4: 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Porém, a traição e o divórcio têm feito parte cada vez mais da vida dos portugueses. 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
5: Os meus pais separaram-se. Havia muitas infidelidades por parte do meu pai e violência doméstica. Minha mãe sofreu muito durante muitos anos. Eu fiquei muito desiludida. Muitas das vezes era eu que tinha que defender a minha mãe. Então isso o que é que fez com que eu me tornasse? Eu achava que a melhor defesa era o ataque. Então eu era uma pessoa muito agressiva na forma de falar, na forma de estar.
6: Eu conheci a Liliana, nós namorámos, tivemos um namoro normal e a partir do momento em que casámos é que começámos a ter problemas. Tínhamos um ambiente familiar bastante pesado. A Liliana era controladora, era mandona, não aceitava a minha opinião, portanto ela tinha de ter sempre razão e isso foi-nos causando alguns problemas durante o nosso casamento.
5: Eu era muito fria, eu tinha sempre que ter razão em tudo.
6: Eu ia pensar que era uma relação que não tinha futuro. Inclusive, passados uns anos, acabamos mesmo por nos separar e por ir cada um para o seu lado.
5: O pastor foi importante, aconselhou-me.
6: Eu ia à casa ver os nossos filhos e eu comecei a notar uma diferença na Liliana. Diferença mesmo na forma de agir, na forma de falar comigo, na forma do trato com os meus filhos. E eu, por perceber que havia também muitas coisas em mim que não estavam bem, decidi falar com ela, tentarmos reatar o nosso casamento e pronto, decidi ir junto com ela para a igreja.
5: Antes nós não nos entendíamos, eu queria ser sempre superior a ele. Hoje não, hoje nós caminhamos juntos, hoje nós entendemos-nos. Hoje o meu casamento não tem nada a ver com o casamento de antigamente.
4: Para si que sofre com problemas conjugais ou na sua família, venha participar numa das reuniões.
1: Olha, você que sofre com solidão, você que foi abandonado pela sua família, você que sofre sozinho, sozinha, já ninguém quer saber de si. Pegue o seu telefone, ligue na Central SOS, peça ajuda, desabafe, peça um conselho, peça uma orientação. Nós estamos ali agora, à sua disposição. E não só agora, mas 24 horas por dia, a Central SOS está disponível para poder te ajudar. Pode pegar o seu telefone e ligar, 218-368-008. Inclusive, o pastor Flávio, ele está na Central SOS aqui na Ilha da Madeira e ele já recebeu nomes de pessoas que nos têm ligado, não é, pastor Flávio?
7: Bom dia, Bispo. Bom dia a todos que nos acompanham nesta manhã através da nossa programação. Nós estamos aqui em frente à nossa central de atendimento aqui na Ilha da Madeira e estamos inteiramente à disposição desta pessoa que nos acompanha e que está a sofrer sozinha, sem ninguém com quem contar ou desabafar e se vê impotente desse problema de saúde, família, problema financeiro, não sabe como agir ou o que fazer para resolver. Ela pode ligar para o nosso número, nós vamos esclarecer as dúvidas, vamos orar e ela vai ser ajudada. Como, por exemplo, a senhora Maria Luísa, que nos ligou e pondera em divorciar-se do marido, mas o marido ameaça deixá-la sem nada. E essa amiga, sem saber como ajudar, ligou pedindo oração e o nome dela já foi deixado no livro de oração e já está sendo ajudado. Como também a senhora Catarina Gomes, que nos ligou de Alcochete. Ela pede oração pelo seu filho, pela área financeira e pelo casamento. Está a passar por dificuldades financeiras e tem brigas com o marido no seu casamento. Também a Nossa Senhora Lourdes, que nos ligou da Figueira da Foz, ela pede oração pela mãe, que diz não querer ir à igreja e também impede ela, Lourdes, de ir à igreja também. E elas já deixaram ficar os nomes, já estamos orando, intercedendo por essas pessoas e elas já foram ajudadas. E você, amiga e amiga que nos acompanha nesta manhã e precisa esclarecer dúvidas com respeito ao endereço da igreja mais próxima de você, você que precisa desabafar, que está a passar por uma situação difícil, talvez enfrentando muitos pensamentos negativos, você não está sozinho, nós estamos aqui para lhe ouvir e também interceder por você em oração. O nosso número é o 218-368-008. 218-368-008.
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1: Obrigado, Pastor Flávio, e também a todos os voluntários. Eu faço agora um desafio com todos que nos assistem nessa manhã de quinta-feira, para que hoje você dê uma virada total na sua vida amorosa. Você deixe de sofrer e passe a ser feliz. Você deixe de perder e passe a ganhar, usando a fé no nome de Jesus. Eu e a minha esposa Sandra, nós vamos completar, nesse próximo mês de novembro, 32 anos de casados, 34 anos que nós nos conhecemos. E nós vamos te ajudar, nós vamos passar a bênção amorosa que nós temos na nossa vida para a senhora, para o senhor, especialmente às 19h30, aqui no Cenáculo do Funchal, Rua Doutor Brito Câmara 32, de frente aos bombeiros sapadores do Funchal. Você pode participar conosco da terapia do amor. Aí, perto da sua casa, tem uma Igreja Universal. Aceda ao website igrejauniversal.pt e você pode obter todas as

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2: Que o Deus do impossível lhe abençoe nessa linda manhã. Estamos de volta ao nosso programa Fatos Impossíveis, mais uma vez, para trazer o sentido do gosto da sua vida. Você que tem andado desgostoso, desgostosa, sejam bem-vindos a esse programa que vai lhe mostrar o caminho para que a sua vida venha a ter mais sabor. Você quer ter mais sabor? Em meio a tantas lutas, a tantas situações impossíveis que você tem vivido? Ora, a Bíblia fala sobre o desgosto que o rei Acabe teve quando ele pediu uma terra, tentou comprar uma terra, mas não conseguiu comprar essa terra. Diz a Bíblia lá no capítulo 21 do 1 Reis, versículo 4, então Acabe veio desgostoso e indignado à sua casa, por causa da palavra que Nabote lhe falara, quando disse, não te darei a herança de meus pais. E deitou-se na cama, na sua cama, e voltou o rosto, e não comeu pão. É assim que você tem estado a passar os seus dias? Então é para si que eu quero falar. Você que teve um desgosto na sua vida, tem tido tanto desgosto na sua vida, que você tem estado assim, no quarto, fechada, na cama, virando o rosto para o mundo lá fora. Ora, meu amigo, minha amiga, não é virando o rosto para o problema impossível que ele será solucionado por si só. Você pode vencer, você pode mudar essa situação, assim como aconteceu na vida da Cristina Pontes. Ela que, veja só, casou-se para fugir dos problemas, mas descobriu que o marido era toxodependente. Pior, por conta de tudo que ela passou desde a infância, ela entrou na depressão, tentou o suicídio, e quando ela era mãe, ela teve o maior desgosto. O desgosto de ter os filhos retirados e o marido falecido. Como é que uma pessoa assim, nessa situação impossível, pode dar a volta por cima? Só com a ajuda e a mão forte do Deus dos impossíveis. Ouça esse testemunho da Sra. Cristina e nós voltaremos já já.
3: A minha vida começou a ficar um caos, podemos dizer, na idade dos 7 anos, quando eu fui abusada por um familiar muito próximo e logo em seguida por mais 4 homens. A partir daí a minha infância foi de uma criança super perturbada, só que eu guardei tudo isso para mim, eu não falei com ninguém. Quando casei muito jovem também, para um pouco fugir ao meu passado, tentar esconder, e já comecei a ter problemas no meu casamento, porque eu descobri que o meu marido era toxicodependente. Então nós emigramos para a França, tentando fugir do problema. Então uma vez lá em França, os problemas foram muito maiores, porque tínhamos já o problema da língua, de não saber falar o francês, e lá como não tínhamos família, então estávamos à deriva. Estávamos livres e nesse caso meu marido não encontrou trabalho, mas encontrou novamente o mundo da droga. Que me levou a eu entrar em depressão. Eu fiz 3 tentativas de suicídio. Eu via vultos, eram vazios.

0: Vazio enorme no meu interior, eu não me amava, eu não gostava de mim, perdi a minha autoestima completamente. Eu tive um problema no coração, que era uma válvula aberta, que diziam que era para a vida, com tratamentos. Mediante também a depressão, eu tomava 14 antidepressivos, que seria para a vida. Eu tinha a fibromialgia e tinha também eczema no corpo. Devido a eu tentar me suicidar e ter um marido toxicodependente, eu fui fechada em psiquiatria durante 2 meses e meio e colocaram as minhas filhas num centro de crianças tipo abandonadas, que seria para mais tarde dar a famílias de acolhimento. Então, passado esse tempo que eu estive em psiquiatria, voltei para casa de novo, a situação cada vez piorava mais. Nós queríamos comer, nós não tínhamos o que comer. Vivíamos às custas dos serviços sociais, à custa do Estado, porque eu tinha sido considerada uma pessoa inapta a trabalhar o resto da vida. E com os problemas de saúde todos que eu tinha e os medicamentos que eu tomava, eu cheguei aos 130 quilos. Eu não via saída para mais lado nenhum. Eu não via solução para a minha vida. Quando mais tarde, em 2014, o meu marido faleceu, eu me encontrei sozinha com 3 filhos. Foi o meu fundo de poço mais uma vez. Eu sem trabalhar, não havia rendimentos, eu não tinha autoestima nenhuma em mim. Eu detestava-me ao ponto de querer me suicidar, porque eu não me amava. A minha alma estava completamente destroçada, né? A minha alma estava completamente destruída, sem vida, sem gosto. Mesmo o amor pelos meus filhos, nem isso me dava gozo na minha alma. Não havia nada que me satisfizesse a minha alma, nem coisas, nem pessoas, nada. Porque a tristeza era tão grande, que invadia o meu ser, o meu interior, e não havia espaço para mais nada, porque eu não tinha a visão de outra coisa a não ser da escuridão que estava dentro de mim. E eu era uma pessoa que tinha necessidade de expor todos os meus problemas, todas as minhas dores nas redes sociais, ao ponto de eu construir um altar com a fotografia do meu esposo, com velas, com flores, porque eu queria ter aquela presença dele ali, eu queria sentir aquela presença dele ali. Então eu colocava isso tudo aos olhos do mundo, né, nas redes sociais. Foi quando eu fui evangelizada, então, por alguém que estava do outro lado de França, me dizendo que havia uma solução, que havia uma saída na Igreja Universal, que seria uma porta que nunca estaria fechada para mim. E era isso que eu estava procurando. Logo no dia a seguir, eu aproveitei logo essa oportunidade e eu fui logo na Igreja Universal, mais próxima de mim, onde eu fui muito bem acolhida pelos obreiros, pelos pastores. E naquele momento estava a ter uma reunião e era como se estivessem a falar exatamente da situação que eu estava a viver. As lágrimas corriam-me pela cara abaixo, porque era exatamente a minha vida e ninguém conhecia o que estava a passar comigo e com a minha família. E nesse dia à noite, como era hábito, eu colocava os medicamentos para dormir, que eu não dormia, mesmo com medicamentos eu não dormia. E quando eu dei conta, eu adormeci e não tomei os calmantes. Quando eu acordo de manhã, eu falei para as minhas filhas, bah, eu dormi toda a noite, mas desta vez eu não precisei dos calmantes. Foi o primeiro milagre, foi esse na minha vida. Então eu comecei por me libertar dos medos, dos traumas, das bagagens do passado que eu tinha na minha infância, mesmo do escuro, os vultos que eu via durante a noite. Comecei a gostar de mim, de me arranjar, de me valorizar. Durante esse processo de libertação, eu ouvia falar no Espírito Santo. Eu ouvia testemunhos na rádio, na televisão, e eu falava, eu tenho que ter isso também, porque eu vejo que, tendo o Espírito Santo, todas estas áreas que eu estou lutando, tudo vai encaixar, tudo vai ser diferente e tudo vai se fazer novo na minha vida. Então foi essa a atitude que eu tomei. Comecei por perdoar mesmo se as pessoas já tinham falecido, perdoar as pessoas que me fizeram mal durante toda a minha vida, deixar a mentira, deixar as palavras feias, o palavrão, que era uma pessoa que falava muito mal, deixar para trás todas essas bagagens que me vinham sobrecarregando dia após dia. Depois de receber o Espírito Santo, eu não tomo mais medicação nenhuma, o peso desapareceu, as minhas filhas estão todas na presença de Deus, estamos servindo a Deus. Hoje eu não preciso de mais nada para ser feliz, para ser realizada, porque eu já sou realizada, eu já sou feliz comigo mesma. Os problemas que eu tinha do coração foram resolvidos. A fibromialgia, que é uma doença que os médicos dizem que não tem cura, eu fui curada. Eu tive nódulos também na minha garganta, eu fui curada. Não há vícios na minha casa, na minha família. A minha família foi reconstruída, somos unidos, somos felizes.
1: O início da mudança começa sempre da mesma forma. Assim que ela chegou e entrou pelas portas da Universal, a última porta, foi aí que a sua vida começou a ser transformada. E para si também pode e vai acontecer se tomar essa mesma atitude. Basta você entrar em um propósito forte de jejum e oração. Talvez você vê uma barreira, sente, percebe uma barreira muito grande na sua vida e que não acha normal. Pois é, eu quero que você assista a esse intervalo que fala o que está por detrás de uma causa impossível, que é o que está por detrás do seu problema. Seu problema não é obra do azar, tem um causador. E você tem que entender qual é a raiz do seu problema para que você entenda de facto o porquê você tentou de tudo, mas nada funcionou. Mas quando você busca a fé viva no Deus dos impossíveis, então quando você entra nesse propósito com Ele, o impossível acontece. Antes desse intervalo que fala sobre esse pote do que é uma causa impossível, ouça agora um intervalo que fala sobre também a nossa linha de apoio SOS. Nós temos à sua disposição uma linha de apoio que você pode conversar, pode ligar. Não é sinal de fraqueza, não é sinal de fraqueza, mas de inteligência e de força para tomar uma atitude de coragem que muitos não têm, a coragem de pedir ajuda. 218-368-008 é a nossa linha de apoio SOS Espiritual.
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3: Para os médicos, eu era um caso perdido. Falamos que é um tumor galopante, um câncer galopante, que é daqueles que matam rápido. Era uma lesão muito grande já, 7,5 cm. Comecei com uma dor no ombro, tipo pontada. Fui à médica de família, porque aquilo não passava. E ela disse, isso é uma dor muscular, desvalorizou completamente. E deu-me medicação, acho que na altura foi o brufeno ou a dalgur, qualquer coisa assim, um anti-inflamatório. E aquilo melhorou, de facto, a dor melhorou, só que quando eu terminei a medicação a dor voltou e voltou mais intensamente. Então, claro, voltei à médica, começámos a fazer mais exames, fiz inclusivamente uma fibrobroncoendoscopia, que é uma coisa que nos metem assim pelo nariz, pela boca e vai até ao pulmão e tal. Não acusou nada. E sempre ali aquilo, pronto, então que chegou a ataque, teve mesmo que chegar a ataque, porque na radiografia também estava já lá o problema, mas quem leu a radiografia não detectou. Então, numa primeira fase, depois na segunda fase, a segunda radiografia já vinha, passado 2 meses, já vinha lá uma mancha enorme e parti para ataque, e no ataque então foi decisivo. Era uma lesão muito grande já, 7,5 cm, isto de setembro a dezembro. Em 2 meses e meio, a lesão cresceu 7,5 cm. Estamos a falar de um cancro no pulmão direito, que é um tumor galopante, um cancro galopante, que é daqueles que matam rápido. Tinha muita dor, não conseguia me deitar, não conseguia dormir deitada. Naquele último tempo eu já dormia sentada, num sofá, recostada, porque não me conseguia deitar, as dores eram muito grandes. Eu ia para o duche e fazia duches de água quente para ver se passava. Entretanto, comecei a fazer a consulta da dor, é claro, tomava muitos comprimidos, porque aqueles emplastros, aquilo não sei o que é que aquilo tem, será uma substância tipo morfina, não sei, que era para tirar as dores, mas nada, aliviava, mas não tirava. Ninguém me chamava para fazer quimioterapia, porque a solução era fazer quimioterapia, tentar a solução, eu não digo a solução, tentar amenizar o problema era quimioterapia, porque o meu médico disse depois, quando começou a fazer a quimioterapia, que mesmo que eu fizesse a quimioterapia, seria a título paliativo, para me manter ali, mas que, portanto, o índice de vida, eu nunca ultrapassaria os 2 anos de vida, era a estatística, porque... pronto, estava muito grave, estava-se a espalhar, o pulmão é um órgão, o cancro do pulmão, poucas pessoas sobrevivem. Fui à Espanha, a uma clínica especializada em oncologia, mesmo pulmonar, e o diagnóstico foi igual, a opinião do médico foi igual, era tudo uma incógnita e ninguém me dizia aquilo que eu queria ouvir. Já vivia uma fé diferente, já tinha conhecimento da palavra de Deus, já frequentava a igreja. Eu já tinha tido experiências com Deus, mas assim, um milagre, eu nunca tinha visto um milagre na minha vida. E vi um milagre, eu sou um milagre de Jesus, porque tudo contribuía e tudo dizia que eu não ia sobreviver. E ali naquela fase da quimioterapia foi muito difícil. Fisicamente ficamos diferentes, debilitados, diferentes. Eu fiquei inchada, ganhei... Não era peso, o médico dizia que era retenção de líquidos. Eu ainda demorei mais de 2-3 anos a ir tudo ao normal. O corpo ao normal, o peso, a fisionomia, porque depois cai o cabelo, depois é todo um processo. E depois, inicialmente, o que é que aconteceu? É que eu não podia ser operada, porque o tumor estava sobre a artéria pulmonar. Não havia hipótese de cirurgia. Eu fiz o TAC aos 3 ciclos e fiz aos 6. E aos 6 já não havia tumor. Eu fui depois operada, porquê? Porque onde esteve o tumor, o pulmão estava lesionado, tipo, seco. O médico até me explicou, estava sem vida. Então, como estava sem vida, era melhor tirar e tiraram-me o lóbulo superior direito. O lóbulo foi retirado. Mas hoje o pulmão está igual ao outro. Ele regenerou-se e está igual ao outro. Porque uma vez eu fui à consulta e nós vamos e fazemos a radiografia, depois vamos para o consultório médico e ele por acaso estava a ver no monitor e eu espreitei por curiosidade e vi os meus pulmões do mesmo tamanho. Eu fiz-lhe a pergunta, eu disse, doutor Emanuel, então mas o meu pulmão que foi operado não devia estar mais pequeno? E ele, não, está igualzinho, regenerou-se. Deus fez tudo bem, fez tudo completo, fez tudo maravilhoso.

0: Ele diz que eu sou a mulher mistério. Eu também nunca escondi a ele a minha fé, porque ele via-me, ele via a minha fé, ele via. E eu sempre falava para ele, o doutor não sabe, mas quem sabe vai iluminá-lo e vai lhe dar direção para o senhor me tratar. Tanto que depois eu ofereci-lhe uma Bíblia e nunca escondi a minha fé para ele. Eu é que sei o que é que passei, como é que estive, o que ouvi e o que vivi. E o que vivi e sei daquela situação. Só Deus.
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2: Estamos de volta ao nosso programa e vamos ao Pão Nosso de 365 dias. Que todos reconheçam. Diz assim lá em Neemias capítulo 6, versículo 15 e 16. Acabou-se, pois, o muro aos 25 dias do mês de Elul, em 52 dias. Sucedeu que, ouvindo todos os nossos inimigos, temeram todos os gentios, nossos circunvizinhos, e decaíram muito no seu próprio conceito, porque reconheceram que, por intervenção do nosso Deus, é que fizemos esta obra. Tudo o que você tenta fazer não tem conseguido fazer, tem a intervenção de uma força que você ouviu neste intervalo que nós falamos, que é a causadora da sua causa impossível. Mas quando nós recorremos à intervenção de Deus, quando nós recorremos ao Deus dos impossíveis, nada é impossível àquele que nele crê. Aquele que faz um propósito, um voto sagrado, um propósito de voto sagrado e oração. Por isso é que nós temos passado esses fatos. Por isso é que nós temos passado esses fatos impossíveis para demonstrar impossíveis milagres, para demonstrar que não terminou. Para demonstrar que não terminou. O que hoje é o seu problema, o que amanhã pode ser o problema, o seu grande amanhã pode ser o poder de Deus. O seu grande importa o poder. O que é que não importa? O que é que situações pensem? O que é que situações pensarem? O deixem de pensar. Não importa porque essas não pessoas, o que você, essas pessoas a lidar, isto que você vê contra si, você não aceita a sua opinião, não aceita, lhe fazem você desistir dos seus objetivos, dos seus sonhos, desistir, não importa o que essas pessoas pensem ou deixam de pensar, o que essas não importa em que acreditam, não importa em que acreditam, ainda que todos lhe gozem, ainda que todos abanem a cabeça quando, ainda que todos olham para a cabeça quando um dia terão de reconhecer a força e o poder de Deus, não se reconhecer, terão de reconhecer a intervenção de Deus, terão de reconhecer por essa razão de desanimar ou desistir da guerra, se não deve ser a sua opção da guerra. Nós estamos aqui para lhe motivar a lutar, para lhe motivar a palavra desistir do seu vocabulário, desistir do seu vocabulário, risca a palavra não dá. Risca a palavra, não dá. Eu não mereço. Risca a palavra, Neemias. Eu não mereço. Sempre soube que a obra, que ele iria começar a obra, seria concluída. Que ele iria começar. Porque ele contava com Deus para isso. Porque ele contava com Deus para isso. Com Deus para isso também. Com Deus você vai vencer. Bem. E o impossível, ele vai acontecer. O impossível, você crê, ele vai acontecer. Então siga o exemplo. Você tem a certeza da sua vitória. preparem-se para estar connosco neste próximo sábado, às 7h30 da manhã, sábado, aqui no Cenáculo da Madeira, na Rua do Senhor Brito, Câmara número 38, em frente à Rua dos Lindos Bombeiros, se enfrentar as tumbas do Funchal. Estamos num coletivo, Funchal. Um coletivo, porque tudo que é feito em jejum é mais forte. Tudo que é feito em jejum. Ficamos por aqui, voltaremos amanhã. Ficamos por aqui, voltaremos amanhã.
3: Com essa maravilhosa canção.

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1: O Centro de Saúde de Machico está a ser alvo de obras de requalificação energética num investimento superior a 2 milhões e 200 mil euros, anunciou o gabinete da Presidência do Governo. A intervenção pretende melhorar a eficiência energética do edifício, reduzir o consumo de energia e a pegada ambiental, bem como reforçar o conforto térmico e acústico dos utentes e profissionais. Entre os trabalhos previstos está a substituição do sistema de iluminação, a instalação de um sistema fotovoltaico para autoconsumo sem baterias e de sistemas solares térmicos e de bomba de calor. A obra contempla ainda a substituição de vãos exteriores por caixilharia de concorde térmico, intervenções no sistema de climatização e o isolamento das coberturas. A empreitada integra um conjunto mais vasto de obras destinadas a melhorar a eficiência energética de edifícios públicos da região. O Presidente do Governo prevê visitar o Centro de Saúde de Machico na manhã desta quinta-feira. JPP volta a criticar a política regional de apoio à população idosa, questionando a redução do número de beneficiários do serviço de apoio domiciliário e defendendo a valorização das ajudantes domiciliárias. A posição foi transmitida pela Presidente do Partido, Lina Pereira, numa conferência de imprensa em Machico, adoptada dos Juntos pelo Povo. Apontou para a reprogramação do Plano de Recuperação e Resiliência, que, segundo afirmou, implicou um corte de cerca de 500 camas entre cuidados continuados e estruturas residenciais. Em simultâneo, contestou a aposta anunciada pelo Governo no reforço do apoio domiciliário.
2: Que para atingir 100% das metas de PRR, o que é que se faz? Cortam-se em cerca de 500 camas para apoio aos idosos. Sejam elas camas de estruturas residenciais, sejam de cuidados continuados. Mas aqui, para além de haver esta enorme penalização de apoio ao idoso, nós temos um outro serviço, que é o serviço de apoio domiciliário. Como sabemos, um apoio que é fundamental, que tem vindo a ser cada vez mais solicitado. Mas quando olhamos para os números, a realidade desmonta toda a propaganda que tem vindo a ser desenvolvida por parte deste governo regional PSD-CDS. Em 2024, as notícias dão conta de 3.274 beneficiários de apoio domiciliário. Seria expectável que neste momento, em 2026, tivéssemos um maior número de beneficiários. Não acontece. É exatamente o contrário. Ou seja, em julho de 2026, há cerca de um mês, a própria Presidente do Instituto de Segurança Social da Madeira foi ao Parlamento Regional em audição parlamentar e disse-nos que são cerca de 3.100 beneficiários de apoio domiciliário. Ou seja, nós temos, por um lado, um corte no número de camas fundamentais de apoio ao idoso por via do PRR. Porquê? Porque o número 100% é muito mais importante para este Governo Regional do que a resposta efetiva para o apoio ao idoso. E, por outro lado, temos uma diminuição do número de apoio ao domicílio. Isto é gravíssimo.
1: Lina Pereira destacou ainda o papel das ajudantes domiciliárias, que considera estarem na linha da frente a assegurar este sistema que considera estar em ruptura. A dirigente do JPP apontou também para uma desigualdade entre as ajudantes domiciliárias que trabalham diretamente para a Segurança Social e as que exercem funções nas instituições particulares de solidariedade social, defendendo a valorização das profissionais.
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1: Bom dia, bom dia. São 7 horas e 30 minutos. Está no ar mais uma manhã de começar de novo. Eu sou Andréia Alves e este é um enorme prazer estar mais uma vez deste lado e fazer-lhe companhia neste início de dia. Sejam bem-vindos, sejam muito bem-vinda também, onde quer que esteja, seja em casa, no trabalho, no carro, a caminho de mais um dia. Espero que esteja tudo bem consigo e espero que me faça companhia. Hoje é quinta-feira, 27 de agosto, temos pela frente mais uma manhã para viver, sorrir, ouvir boa música e, acima de tudo, para lembrar que todos os dias dão-nos uma nova oportunidade, porque isto é que é o programa Quer Ser, um pequeno incentivo para começar de forma diferente e de melhor forma o nosso dia. Respire fundo, aumente o volume da rádio, fique comigo até às 10. A música vai começar agora e é ótima companhia. Boa quinta-feira.

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1: 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E hoje temos céu com períodos de muita nebulosidade, aguaceiros mais frequentes na vertente norte e nas terras altas da Madeira. O vento é fraco a moderado de nordeste, rodando gradualmente para norte, tornando-se por vezes forte no final do dia e no extremo leste da nossa terra e terras altas. Teremos também uma pequena descida de temperatura apenas nas terras altas. Máximas, temos então 24 para a Ponta do Sol e Porto Moniz, máxima de 26 para a Ribeira Brava, Câmara de Lobos e Funchal, temos 25 para Machico, São Vicente e Porto Santo e 21 para Santana. O tempo é com Alberto Oculista, leves no preço, precisos na visão. Essa primeira...

0: Como é que estamos? Espero que estejam muito bem. Se não estiver tudo bem, não faz mal. Estamos aqui para isso também, vos fazer companhia. Às vezes acordamos cheios de vontade, outras vezes levantamos da cama e já a pensar nos problemas que temos para resolver. Há uma coisa bonita nas manhãs. Elas dão-nos sempre a possibilidade de tentar outra vez, e acho que todos nós deveríamos pensar assim de vez em quando. Por isso, não vamos exigir demasiado de nós hoje. Vamos passo a passo, com calma, ouvindo uma música, com boa disposição, com companhia uns dos outros. E já sabem que é minha, eu estou cá até às 10 da manhã. Espero que esteja naquelas manhãs que estão positivos e a pensar que tudo vale a pena começar de novo. Vamos juntos? Exatamente, vamos até às 10. Bom dia.
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0: Já entramos na hora 8 desta manhã de quinta-feira. Bom dia a quem acabou de se juntar a nós. Bom dia também a quem já está comigo, precisamente desde as 7h30. Que bom é vos ter desse lado. Amanhã já vai seguindo, o café provavelmente já está tomado ou ainda está à espera. Seja qual for o seu cenário, o importante é que estamos juntos para mais uma hora de rádio. Fiquem por aí, porque ainda temos muita música com boa disposição e algumas surpresas. Este é o Começar de Novo comigo, Andréia Alves. Boa quinta-feira.

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1: 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Carneiro, de 21 de março a 19 de abril.
2: Carneiro, no amor, ligue hoje para quem tem saudades. Não amanhã, hoje. O timing é esse. Nas finanças, cancele uma subscrição que não usa há meses. O dinheiro está a sair enquanto ouve isto. No lado espiritual, pare de analisar o problema e faça uma coisa concreta em relação a ele. Uma agora. Dica do dia: pensar não resolve. Agir com medo resolve. Números da sorte: 18, 47 e 33.
1: Touro, de 20 de abril a 20 de maio.
2: Touro, no amor, se está solteiro, aceite o convite que recusou por preguiça. Vá, a surpresa está lá. Nas finanças, negocie hoje um prazo que está a apertar. Uma chamada de 10 minutos resolve o que uma semana de ansiedade não resolve. No lado espiritual, arrume um canto da casa que está a incomodá-lo. O espaço físico muda o estado mental. Dica do dia: desordem exterior é sempre desordem interior com o endereço. Números da sorte: 7, 34 e 79.
1: Gêmeos, de 21 de maio a 20 de junho.
2: Gêmeos, no amor, diga hoje ao seu par uma coisa específica que admira nele. Não genérica, específica. Nas finanças, escreva a ideia que tem na cabeça e mande-a para alguém que pode ajudá-la a crescer. No campo espiritual, desligue as notificações por 2 horas e veja o que acontece à cabeça. Vai surpreender-se. Dica do dia: a mente que nunca descansa não decide, reage. Números da sorte: 15, 51 e 88.
1: Caranguejo, de 21 de junho a 22 de julho.
2: Caranguejo, no amor, hoje não cuide de ninguém. Trate de si, coma bem, descanse, faça algo só seu. Nas finanças, verifique o extrato bancário agora. Há uma saída que não autorizou conscientemente. No lado espiritual, escreva numa folha o que está a pesar, não para resolver, só para tirar da cabeça. Dica do dia: o que está escrito deixa de ocupar o espaço mental. Números da sorte: 4, 29 e 67.
1: Leão, de 23 de julho a 22 de agosto.
2: Leão, no amor, se está solteiro, apresente-se hoje a alguém que normalmente não abordaria. O pior é um não. Nas finanças, diga não hoje a um pedido de dinheiro emprestado. Com calma, mas diga. No campo espiritual, faça hoje algo completamente sozinho que normalmente faz com plateia. Veja como se sente. Dica do dia: quem gosta de si sem audiência, conhece-se de verdade. Números da sorte: 23, 59 e 92.
1: Virgem, de 23 de agosto a 22 de setembro.
2: Virgem, no amor, hoje, ao invés de apontar o que falhou, diga o que correu bem. Experimente, é mais difícil do que parece. Nas finanças, abra a fatura que tem evitado ver. A realidade é sempre menos má do que o medo imaginou. No campo espiritual, faça algo inútil e prazeroso durante 30 minutos, sem culpa, sem justificação. Dica do dia: prazer sem propósito também é produtivo, só que para a alma. Números da sorte: 9, 44 e 76.
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2: Ora, e depois desta música, continuamos juntos nesta manhã de quinta-feira. Eu quero saber uma coisa, como é que está a correr este início de dia, as vossas férias, ou então o regresso ao vosso trabalho? Está a trabalhar? Está a caminho de algum lugar em especial? Está em casa? Ou simplesmente a aproveitar os primeiros momentos desta manhã? Eu já estou convosco desde as 7h30, vou continuar até às 10. Ou seja, onde quer que vocês estejam, aumentem um bocadinho o volume do vosso rádio. Deixem-se levar pela companhia do Começar de Novo, porque às vezes não precisamos de grandes coisas para melhorar uma manhã. Uma boa música, uma palavra amiga ou alguém deste lado é sempre uma grande diferença no nosso dia. Vamos continuar? Claro que sim. Bom dia, boa quinta.

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0: Bom dia.
1: 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E hoje temos céu com períodos de muita nubosidade, aguaceiros mais frequentes na vertente norte e nas terras altas da Madeira. O vento é fraco a moderado de nordeste, rodando gradualmente para norte, tornando-se por vezes forte no final do dia e no extremo leste da nossa terra e terras altas. Teremos também uma pequena descida.

vida de temperatura apenas nas terras altas. Máximas, temos então 24 para a Ponta do Sol e Porto Moniz, máxima de 26 para a Ribeira Brava, Câmara de Lobos e Funchal, temos 25 para Machico, São Vicente e Porto Santo e 21 para Santana. O tempo é com Alberto Oculista, leves no preço, precisos na visão.

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Estamos quase nas 9 da manhã desta edição de 27 de agosto, nesta manhã de quinta-feira. A música vai continuar a fazer parte desta manhã, mas também quero deixar aqui uma palavra: não tenha pressa para viver tudo. Ao mesmo tempo, há coisas que precisam do seu tempo, há problemas que também não se resolvem num só dia e há momentos em que simplesmente precisamos de parar, respirar e continuar. Esse é o espírito do começar de novo, seguir em frente um dia de cada vez, por isso vamos continuar a nossa manhã. Temos agora a companhia de Zoya West com Control, temos ainda a Adele e temos The Weeknd com Save Your Tears.

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5: Chegamos rapidamente à hora 9 desta edição de quinta-feira. Já vamos a meio do caminho desta nossa manhã de começar de novo. A nossa vida já está em movimento, o dia ganha outro ritmo e por aqui continuamos a lhe fazer companhia. É sempre bom ter o rádio por perto, seja durante o trabalho, em casa, no carro ou naquele pequeno momento que conseguimos parar um bocadinho. Boa manhã, continuação de umas boas músicas com boas energias. E cá fico eu, Andréia Alves, até às 10, consigo.

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3: Não sei se vocês sentem, mas há manhãs que passam depressa. Outras a voar e outras parece que um tempo nem passa. Mas entre uma música e a outra há sempre tempo para respirar um pouco. Lembrar que precisamos de transformar todos os dias numa corrida tranquila. Que esta manhã seja leve, que esteja consigo um bocadinho de tranquilidade mesmo a meio da azáfama. E a música às vezes chega-nos a nós para melhorar de facto o nosso dia. Vamos continuar até às 10 da manhã. Daqui a pouco já vou fazer uma revisão com vocês sobre o tempo para esta quinta-feira. Fiquem desse lado.

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E hoje temos céu com períodos de muita nubosidade, aguaceiros mais frequentes na vertente norte e nas terras altas da Madeira. O vento é fraco a moderado de nordeste, rodando gradualmente para norte, tornando-se por vezes forte no final do dia e no extremo leste da nossa terra e terras altas. Teremos também uma pequena descida de temperatura apenas nas terras altas. Máximas, temos então 24 para a Ponta do Sol e Porto Moniz, máxima de 26 para a Ribeira Brava, Câmara de Lobos e Funchal, temos 25 para Machico, São Vicente e Porto Santo e 21 para

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fim de mais uma manhã de começar de novo. Foram 2 horas e 30 de música, boa companhia e assim, para começar melhor o vosso dia. Quero agradecer de terem estado desse lado. Agora o tempo continua a correr para o vosso dia. Leve consigo uma coisa simples, mesmo quando ontem não correu como esperávamos, hoje temos sempre uma nova oportunidade. Eu sou André Alves, despeço-me por hoje. Amanhã às 7h30 temos novamente um encontro marcado.

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depois das 11, nesta quinta-feira, 27 de agosto, começa aqui a edição do seu GMT. Vamos juntos até ao meio-dia. Estamos a caminho também do almoço. Temos a boa música na sua Rádio Palmeira e na sua Rádio Zarco. Estamos ligados também na internet em rmadeira.pt. Para já temos muito mais música nacional. Daqui a pouco olhamos a previsão do estado do tempo para o dia de hoje. Já tive tempo.

já para olharmos a previsão do estado do tempo para esta quinta-feira, 27 de agosto, poderá contar com períodos de céu muito nublado, aguaceiros mais frequentes e intensos, a norte e terras altas da ilha, vento fraco a moderado de noroeste, rodando gradualmente para nordeste, tornando-se por vezes forte até 40 km/h nas terras altas e nos extremos leste e oeste da ilha da Madeira no fim do dia. Pequena descida da temperatura já nesta quinta-feira.

0: Esteja tudo bem dos lados, espero que a semana esteja a correr da melhor forma. Estamos nesta edição de quinta-feira, 27 de agosto, a caminho do meio-dia. Faça uma ótima viagem, estamos ligados aqui na Rádio Palmeira e na Rádio Zarco.
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0: Nas últimas da edição de hoje, de quinta-feira, estamos a caminho do almoço. Tenha um excelente almoço, tenha a continuação de uma boa semana. Depois da uma, não perca também a música pedida com o Rogério Capelo. Eu sou o Walter Costa, regresso amanhã, depois das 11. Até lá, fique bem. Boa semana.
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0: Vamos agora à oração do meio-dia.
1: Pai nosso que estás nos céus, santificado seja o teu nome. Venha o teu reino, seja feita a sua vontade, assim na terra como nos céus. O pão nosso de cada dia dai-nos hoje. Perdoa as nossas ofensas, assim como nós perdoamos a quem nos tem ofendido. Não nos deixes cair em tentação, mas livra-nos do mal. Pois teu é o reino, o poder e a glória para sempre. Amém. Senhor Jesus, nós entramos em oração agora meio-dia dessa quinta-feira para orar em favor de todos os amigos ouvintes, especialmente aqueles que receberam um diagnóstico negativo, terrível para a sua saúde. E essa pessoa até tremeu dos pés à cabeça quando ela tomou conhecimento dessa enfermidade no corpo dela ou no corpo de um filho, de uma filha, da esposa, do marido. Ninguém quer ter um familiar doente, não é verdade, meu Pai? Ó Espírito Santo, nós te pedimos, ajuda os que estão sofrendo. Senhor Jesus, o Senhor conhece a condição humana, sabe quão frágil é o nosso corpo, quão frágil nós somos. Ajuda-nos, fortalece aqueles que estão perdidos pelo mundo afora, no mundo das drogas, abandonados por tudo e por todos a viver na lata do lixo. Visite os que estão nos lares de idosos, largados e abandonados pela família, e tantos que estão no vício do álcool, que inclusive perderam o emprego, perderam o respeito, se tornaram pessoas, não é, que ficam a vagar pelas noites, sem rumo, a cambalear, a tropeçar pela rua. Meu Deus, tira essa vergonha e humilhação deste Senhor, deste Pai, desta Mãe. Eu oro por todos aqueles que estão a ouvir esta oração. Eu abençoo eles e que este copo com água seja uma bênção. Em o nome do Senhor Jesus, beba dessa água, minha amiga, meu amigo. Receba paz, receba luz. Graças a Deus. Respire fundo. Deus é consigo. Eu quero oferecer à senhora, ao senhor, essa canção de fé e daqui a pouco nós voltamos com o nosso programa Ponto de Luz.

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0: Olá, muito boa tarde a todos os amigos do programa Ponto de Luz. Hoje é quinta-feira, gente. Quinta-feira, dia 27 de agosto de 2026. Cá estamos nessa última quinta-feira do mês de agosto, onde nós vamos falar sobre família. A família tem sido atacada não só pelas forças espirituais, não é? Que odeiam a família, porque se tem uma instituição que os espíritos malignos odeiam, é a família. Porque a família foi Deus que criou o marido, a mulher, o pai e a mãe. Foi Deus que instituiu o casamento e a família. E claro, o mal, ele não quer ver a criatura de Deus ser feliz. O mal quer destruir aquilo que Deus criou, não é? Você vê que a maioria dos bruxedos e trabalhos e feitiços em que nós tomamos conhecimento, ou é para destruir o casamento, ou é para destruir a família. É isso mesmo. A família tem sido massacrada, minha amiga, meu amigo. Os males têm trabalhado os rituais, feitiços, bruxedos e pragas pela vida amorosa, não é? Os trabalhos e rituais para destruir a saúde, para roubar o marido, roubar a esposa, para um ou outro morrer. Isso acontece. E afora os casos de inveja, não é? Você que é casado, casada. E às vezes a inveja, ela é notória. Nós atendemos uma senhora aqui na igreja, que a vizinha tinha tanta inveja dela, não é? A vizinha cortou o cabelo no mesmo cabeleireiro, pintou da mesma cor, cortou do mesmo tamanho, a vizinha. O filho da vizinha ia visitar lá a casa e dizia para a mãe: olha, mãe, eu fui lá à casa da vizinha e ela comprou um sofá igual ao nosso. Olha, mãe, ela comprou um frigorífico igual ao nosso. A vizinha, que cortou o cabelo igual ela. E uma certa manhã, a vizinha disse: olha, amiga, você fique descansada, tá bem? Que se você morrer, eu cuido do seu marido. Olha, pessoal, isso é verídico. Muitas das vezes a pessoa, ela vem com conversas gentis disfarçadas de inveja, de querer aquilo que é dos outros e destruir os outros. Então, a inveja é realmente destrutiva. Inclusive, você que está ouvindo esse programa, nós vamos acompanhar agora três pessoas que foram vítimas de rituais. Vamos ouvir.
1: À porta de casa, patas de coelhos, cabeças de galinha, restos de animais, de um momento para o outro, eu comecei a ver isso. Eu sou Alice Cristina e eu fui vítima de um ritual. Eu era uma pessoa muito tímida, muito triste, muito apagada. Eu vivia constantemente doente. Eu cheguei a ter situações de saúde em que os médicos não puderam resolver. Tinha vários problemas, eu tinha insónias, eu tinha pesadelos. Vivia com um vazio dentro de mim que eu não sabia explicar. Tinha tudo, tinha uma casa, tinha uma família, mas era triste e isolava-me muito das pessoas. Não queria muito conversar. Era uma tristeza que eu sentia, um vazio dentro de mim, que eu nem sabia explicar muitas das situações que eu passei. Eu, quando fui vítima desses trabalhos de bruxaria, eu desconhecia esse lado espiritual que existisse, né? Quando eu comecei a encontrar coisas à porta de casa, eu comecei a ver algo que aquilo não era normal. Restos de animais à porta, encontrar cabeças de galinha, patas de coelhos, de um momento para o outro, eu comecei a ver isso. E até que eu ficava, de um momento para o outro, ficava sem poder andar. Cheguei a alturas em que do nada ficava querer caminhar e as dores nas pernas, era como se me tivessem arrancado as pernas e eu não pudesse caminhar, ter que ser auxiliada pela minha filha para me poder ajudar até para me vestir. Eu fui para Bruxos, videntes, mas as coisas nunca melhoraram. Foi assim que eu cheguei no centro de ajuda e conheci o centro de ajuda e a partir dessa altura as coisas começaram a melhorar. Comecei a usar a fé e começou tudo a se encaixar e tudo melhorou. Hoje estou completamente transformada, hoje tenho alegria, tenho paz, hoje posso me deitar na cama, durmo toda a noite, não tenho qualquer problema, hoje sou feliz.
2: Ela começou a ver a minha vida e começou a ter muita inveja de mim. Eu encontrei brechedos dentro de casa. Eu só sonhava com mortos, cemitérios. Sou Maria Ângela, fui vítima de ritual. O meu sofrimento começou aos 28 anos. Eu sofri muito, era muito triste, eu chorava o dia todo, à noite. Eu não conseguia dormir, eu só sonhava com mortos, cemitérios. O meu sofrimento era horrível. Eu era feliz no meu casamento, tinha o meu marido que me ajudava a fazer as coisas em casa. Ela começou a ver a minha vida e começou a ter muita inveja de mim. Eu encontrei brechedos dentro de casa, umas meias de vidro amarradas, que também fizeram muito mal a uma filha minha que era bebê. O calçado desaparecia, aparecia-me debaixo do colchão, a roupinha do bebê e a minha. Foi mesmo à entrada da porta, muitos mesmo brechedos mesmo. A minha vida ficou no fundo do poço, pronto, não tinha mais saída. Eu ia aos bruxos, ele não podia, não sabia como havia de fazer, picar o meu corpo todo com uma agulha para tirar sangue e fizeram uma cruz na minha testa. Eu nunca mais consegui, com tanta dor, o sofrimento era muito, era na cabeça, na testa, era um peso muito grande, eu não conseguia, pronto. Comecei a emagrecer, fiquei muito, muito magra e o sofrimento foi demais. Até que um dia eu conheci o centro de ajuda, tudo começou a mudar na minha vida, comecei a fazer as correntes à sexta-feira. Hoje sou uma pessoa totalmente feliz, transformada e livre de todos esses traumas que eu passei na minha vida. Tenho paz no interior, tenho amor, tenho alegria, tudo mudou na minha vida a partir do momento que eu usei a minha fé.
3: Disse que eu que não ia ficar com ele, mas também que não ia ser feliz com mais nenhum homem. Comecei com uma depressão, uma atrás da outra. Vivi assim quase 20 anos. Até que um dia eu tentei me suicidar. O meu nome é Mariana e eu fui vítima de um ritual. Eu tinha para aí 18 anos e namorei com um rapaz. Mas derivado ele não, eu saber que ele que saía com mulheres e tal, eu terminei tudo, não quis mais. Acontece que depois, passado um tempo, comecei a namorar para outro. Só que antes do casamento, o tal ex, quando soube, disse que eu que não ia ficar com ele, mas também que não ia ser feliz com mais nenhum homem. E isso concretizou-se no primeiro casamento. Casei, fui feliz para aí 5 meses e começou a minha vida a partir daí ser uma... Não, sem sentido. Pronto, não era feliz no casamento. Quer dizer, vivi assim quase 20 anos de sofrimento. Ele só andava com mulheres, a vida dele era aquela também. Tinha a vida financeira boa, tinha um negócio, perdi esse negócio derivado a ele ser assim. Comecei com uma depressão, uma atrás da outra, até que um dia eu tentei me suicidar. Não tinha vontade de viver, eu só estava bem, era no escuro, no quarto, fechada, era assim. E isto foi-se agravando durante anos, até que um dia eu estava no cemitério a chorar muito, na campa onde era dos meus pais. pensando que eles que me podiam ajudar em alguma coisa, eu cada vez vinha de lá mais carregado. E alguém me convidou para ir a uma bruxa. Fui a várias. Fui a várias bruxas e nenhum deu solução. Cada vez as coisas pioravam e pioravam mais. Até que os esgotamentos, depressões, eram umas atrás das outras. Eu era vazia por dentro, não tinha sentido a minha vida. Até que um dia alguém me falou do centro de ajuda e eu vim. O certo é que comecei a frequentar os dias direitos, como devia ser, de sexta-feira, de libertação, vir ao domingo buscar a presença de Deus para buscar mais e mais nele. E a minha vida começou a ter um novo sentido. As depressões foram embora, porque eu nunca mais tomei nada. A minha alegria de viver, as pessoas olhavam para mim e diziam que algo, que eu que tinha algo de diferente. Hoje, graças a Deus, sou casada, casei há 10 anos e hoje posso dizer que sou verdadeiramente feliz. Hoje tenho um marido que me faz muito feliz. O ritual que estava na minha vida foi quebrado e hoje posso dizer que sou verdadeiramente feliz.
0: Olha que coisa interessante, né? Essas pessoas, elas têm em comum o ser vítima de rituais. Mas todas também têm o mesmo desfecho. Somente o Senhor Jesus pôde libertar elas dessa inveja, desses bruxedos e desse feitiço. Porque não existe sítio que faça o mal e que faça o bem ao mesmo tempo. Não existe lugar que faça bruxedo e os desfaça. Na mesma fonte não sai água doce e nem água salgada. Ou é uma coisa ou é outra. Aonde se faz as trevas, não se faz a luz. Aonde se busca trevas, não se encontra a luz, minha amiga. Olha você que ouve esse programa. Se você quer libertação, você pode encontrá-la agora. Pegue o seu telefone e ligue na Central SOS. Nós estamos agora disponíveis para poder te atender. À sua disposição, tá bem? Ligue 218-368-008. A dona Balbina ligou e pediu oração pelo filho, o Jorge, que está viciado em apostas. A dona Catarina pede oração pelo seu filho André Figueiredo. E também ela pede oração pela Tatiana Felícia, que está com um problema gravíssimo no casamento e eles estão pensando em se separar. A dona Manuela Sobral pede oração pela Renata, Natália, Francisco e Henrique. A dona Carla Monteiro também pede oração pela mãe. E a Joana pede oração porque ela tem má circulação nas pernas e sente muitas dores. Você pode ligar e nós estamos à sua disposição para poder te ouvir, te atender e te ajudar.
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0: Muito bem, meus amigos. Nós estamos em preparação para amanhã, essa sexta-feira forte, onde nós vamos desfazer o olhar invejoso. Você vai preparar uma peça de roupa antiga, pode ser uma t-shirt, uma meia, um lenço, que você já não usa mais. E aqui no Cenáculo do Funchal, você vai trazer, e nós vamos rasgar, é isso mesmo, nós vamos rasgar essa roupa, nós vamos colocar ela em pedaços, assim como fosse uma veste. Tem um versículo na Palavra de Deus que fala sobre vestes de maldição, se vestiu como uma veste de maldição. Então nós vamos tirar essa veste de maldição, claro, simbolicamente. Nós vamos arrancar essa veste de maldição, e a inveja é uma delas, e vamos rasgar, representando, rasgar toda a inveja. É isso mesmo, vai ser algo simbólico. Se você quiser participar, então amanhã, durante todo o dia, pela manhã, pela tarde, pela noite, especialmente com o corredor dos Filhos da Luz. Nós estaremos juntos pelas 19h30 aqui no Cenáculo do Funchal e você, meu amigo, minha amiga, é a convidada a estar conosco. Você não vai pagar nada por essa quebra de rituais, por esse desmanche espiritual. Você não vai pagar nada para poder se libertar. Nós vamos te ajudar. O Dr. Brito Câmara 32, de frente, os bombeiros sapadores do Funchal. E a senhora, o senhor, é o nosso convidado. Tá bem? Lembre-se, você não vai pagar nada. Participe de uma de nossas reuniões e você vai receber paz. É imediato. Não esqueça de trazer a peça de roupa para a gente orar. Tá bom? Nós chegamos aos minutos finais do nosso programa. Voltaremos amanhã, sexta-feira, ao meio-dia, com o nosso programa Ponto de Luz. Deus abençoe a si, uma excelente continuação de quinta-feira. Aliás, lembrando que daqui a pouco, às 19h30, Terapia do Amor. Que Deus abençoe a todos, fique bem e até lá.
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2: Fachos voltam a iluminar em costas de Machico todos os anos. No último domingo de agosto, a paróquia de Machico celebra a festa do Santíssimo Sacramento, que tem a particularidade dos fachos que são acesos na noite da véspera da festa. Este ano, já no próximo sábado, às 21h30, iniciando-se com o toque dos sinos na igreja. A tradição dos fachos, com início no século XVIII, são hoje um orgulho que passou entre gerações familiares e há pouco mais de um século se uniu à religiosidade da população de Machico. Todos os anos, na véspera da festa do Santíssimo Sacramento, são acesos os fachos que o escritor Carlos Cristóvão definiu como pequenas fogueiras feitas com pinhas, que tiveram origem no tempo das pilhagens dos corsários e que o povo, na sua simplicidade espontânea, acendia e continua a acender, mas em menor quantidade, na festa do Santíssimo Sacramento, para homenagear o Redentor. Em alguns sítios, na freguesia de Machico, a prática dos fachos começou a dar sinais de inovação, um processo marcado pela substituição das estruturas de madeira por metálicas que permanecem inalteráveis ano após ano. Esta mudança favorece o trabalho voluntário, havendo apenas que criar um perímetro de segurança em torno do facho, por forma a evitar possíveis focos de incêndio no mato. Miguel Albuquerque mantém a defesa de uma ligação férrea entre a Madeira e o continente, mas deixa claro que o dossiê não está entre as prioridades do Governo Geral para a negociação do próximo Orçamento de Estado. Confrontado com as conclusões de um estudo que aponta para resultados deficitários em todos os cenários analisados, o Presidente do Governo disse que nunca defendeu que a operação pudesse funcionar sem financiamento público. Questionado sobre a possibilidade do financiamento da ligação estar já no próximo Orçamento de Estado, Albuquerque estabeleceu uma hierarquia clara nas reivindicações da Madeira. A prioridade regional, segundo explicou, é assegurar os 79 milhões de euros para o Fundo de Coesão, enquanto a nova Lei das Finanças Regionais não estiver aprovada, é garantir uma verba de compensação para o Serviço Regional de Saúde.
3: Eu sempre disse que o ferro ia dar prejuízo só com compensações indenizatórias. Foi isso que sempre dissemos. E, aliás, aquela experiência que nós tivemos com o ferro foi através de uma compensação indenizatória. Vocês lembram-se disso, porque não é viável sem essas circunstâncias. Agora compete ao Governo Nacional, se estiver interessado, lançar o concurso e chegar às conclusões que quiser.
4: Acha que esta questão pode ser incluída no próximo Orçamento de Estado?
3: Não sei. A minha prioridade no próximo Orçamento do Estado é garantir a verba de 79 milhões de euros para o Fundo de Coesão, uma vez que a Lei das Finanças Regionais não está aprovada, e garantir uma verba de compensação para o Serviço Regional de Saúde, uma vez que a Lei das Finanças Regionais também não está aprovada. Portanto, essa é a minha prioridade.
2: O Presidente do Governo também não demonstrou a intenção de transformar o dossiê numa reivindicação regional imediata junto da República, lembrando que a realização do concurso já consta do programa do Governo Nacional.
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5: Olá, muito boa tarde. Está exatamente na hora do seu programa da tarde, Música Pedida. 13 horas e 5 minutos. O arranque, então, da nossa emissão com este programa. Nas próximas 4 horas de emissão, através também de 4 rádios em simultâneo, das 6 do Grupo Rádios Madeira. Emitimos a partir dos estúdios da Rádio Festival, frequência 98.4 FM, a Rádio do Conselho da Ribeira Brava. E juntamos outras rádios para connosco assim, lado a lado, estarem connosco ao longo da tarde. Ainda ao oeste com a Rádio Sol, frequência 103.7 FM, a Rádio do Conselho da Ponta do Sol. Mais a este, vertente sul e norte, Rádio Zarco, frequência 89.6 FM, Rádio Conselho de Machico. E sem faltar, a Rádio Palmeira, frequência 96.1 FM, Rádio Conselho de Santa Cruz. Vasta cobertura aqui na nossa região autónoma da Madeira, através da Onda FM, a frequência modulada. Mas via internet, cá dentro e mundo fora, alcançamos todos aqueles que assim gostam de estar connosco através das plataformas digitais. Encontre-nos no site individual de cada rádio, rfestival.pt, rsol.pt, rzar.pt, rpalmeira.pt, ainda em radiosmadeira.pt. E muito próximo das 14 horas, o nosso habitual direto aqui a partir dos estúdios da Rádio Festival a ser partilhado o nosso direto das 14 às 17 em todas as páginas do Facebook das nossas rádios.

cá estamos então, ainda mais um dia de verão 2026, quinta-feira, dia 27 de agosto. Quanto à previsão para o dia de hoje, para esta tarde, vamos ter a máxima entre os 25 e os 26 graus, a mínima de 22. A umidade, essa sim, está em alta, acima dos 75%. Para toda a região, haverá por isso céu muito nublado, aguaceiros a partir da tarde, mais frequentes nas vertentes norte e nas terras altas da Ilha da Madeira. O vento será fraco a moderado, 10 a 30 km de noroeste, tornando-se por vezes forte, até 40 km/h, em especial nos extremos leste e oeste da Ilha da Madeira e nas terras altas. A pequena descida de temperatura nas terras altas. Costa Sul, em especial região do Funchal, por isso é também muito nublado, previsto para o dia de hoje, e vento fraco inferior a 15 km/h. Quanto ao estado do mar, a costa norte, ondas já de 1,5 m a 2 metros de altura. Costa Sul, ondas também inferior a 1 metro, ondas de sudoeste. Temperatura da água do mar oscila entre os 24 e os 25 graus. Aqui estamos então em mais um dia de trabalho, mais um dia de música pedida. Para aqueles que gostam de estar na nossa companhia, querem trabalhar ou a descansar, e assim da melhor forma passar o tempo. Pois a rádio tem sempre o seu lugar, essa caixinha mágica que é a telefonia, sempre ao seu lado, é lhe fazer boa companhia. Também, claro, aqueles que conduzem no rádio, estamos com todos vós. E nesta tarde, que será bem popular. Que tudo corra pelo melhor, que mais desejamos. Votos sinceros, uma excelente tarde de quinta-feira. E estamos de regresso esta tarde, hoje, e continuamos o aniversário do Sr. Manuel Adelino Mendonça Franco. Reside no sítio da Noia Ribeira Seca, Machico. Conta o Sr. Manuel, desde o dia de ontem, 72 aninhos de vida. Continuamos nesta tarde com os parabéns, e agora sim, com a música da sua lista. E iniciamos, claro, da sua filha Zélia, genro Paulo e o neto Diego, homenageando o seu querido pai, sogro e avô. Deseja-lhe um futuro sempre com muita saúde, e também com o grupo de tocares e cantares ao Despique do Porto da Cruz, o Despique do Porto da Cruz. Ouvi os fadinhos, hoje é com música popular, vai os agradecimentos das nossas queridas princesas Oriana Maria, Eliane Carolina, Rua de São Pedro, Bloco 13, primeiro esquerdo, Câmara de Lobos. Receberam muitos fadinhos e não só. Agora o momento dos agradecimentos, para já iniciando com este bailinho, aos seus paizinhos, a Lúcia e também Guilherme, ao seu Mano Júnior, a vós paternos e maternos, também aos padrinhos da Oriana, que é a Érica, Tiago, filho e filha, os padrinhos da Eliana, que é Elia, e também o padrinho Sérgio, filho e filhas. Parabéns ainda também para as duas princesas, dos seus tios e tias, primos e primas, o grupo de pessoas amigas e amigos, e que sim, todos têm, deixaram os parabéns. Agora é a vez de ambas agradecer e agradecer com música da nossa terra.

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4: E está na hora de regressarmos ao programa de Música Pedida com o nosso amigo o Sr. Manuel Adelino Mendonça Franco, hoje primeiro da lista, que ontem completou os seus 72 aninhos de vida, sítio da Noia, Ribeira Seca, Machico. Prosseguimos com a festa, prosseguimos também com os parabéns, o carinho e a amizade para um futuro sempre cheio de saúde e também de coisas boas. Assim são os votos da filha Lisandra, Genro Nelson e a neta Leonor, deixando os parabéns e esta prenda na voz de Agostinho Pestano, os imigrantes. São muitos que também estão connosco. A amiga Oriana Maria e a sua mana, Liana Carolina, são gêmeas e são da Rua São Pedro, Bloco 13, a primeira esquerda, Câmara de Lobos. Por isso estão gratas, a música recebida, pelos 12 aninhos de vida, agradecendo com um beijinho aos pais, a Lúcia Guilherme, o irmão Júnior, os avós maternos e paternos, os padrinhos da Oriana, que é a madrinha Érica, o padrinho Tiago, filho e filha, os padrinhos da Celiana, que é a madrinha Elia e o padrinho Tiago, melhor dizendo, a madrinha Elia e o padrinho Sérgio, filho e filhos, seus tios e tias, primos e primas, um grupo de amigos e amigas, e assim deixam um obrigado a Oriana e também a Liano pela música e bonita que receberam a seu gosto agora com os imigrantes. Deixam um obrigado e nós esquecemos de todos aqueles que o são, de férias na Madeira e mundo fora, que nos seguem.

que assim possam visitar a terra natal, os familiares, todos aqueles que estão fora e que são imigrantes. Não é, mas está no sítio da Noia, Ribeira Seca, México, a celebrar os seus 72 aninhos de vida, o Sr. Manuel Edelino Mendonça Franco. Hoje a sua música, cá estamos nós, com alegria e também com imensa amizade e com os parabéns da sua filha Andresa, genro Tony e neta Sara, querem vê-lo muito feliz e nada melhor com música de Celina Teixeira. Eu venho lá da Camacha. Não venho da Camacha, mas estou aqui e vou direitinho à Rua São Pedro, Bloco 13, o primeiro esquerdo de Câmara de Louros, com a linda Oriana Maria e Eliana Carolina. Completaram 12 aninhos de vida. Elas não vêm de Camacha, vêm de Câmara de Louros, para agradecer também. Com um beijinho à amiga Ana Paula, marido do Sr. José Porfírio, do Impasse São Pedro, Câmara de Louros, filhos de Inarte e Diogo André, e também ausentes, quer a filha Sofia Marta e namorado, neta Cristina Isário e Filipe José, e também ambas deixam um beijinho aqui aos amigos da rádio. Muito obrigada, Oriana. Eliana, se estou a sentir. À minha pessoa, Rico Apelo, e o colega Júlio Pereira.

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4: Estamos já com 13 horas e 30 minutos. Sim, da almoça. Bon apetite, bom almoço, se já o fez. Tenha então um bom regresso ao trabalho, boa digestão, ou então bom descanso, se ainda está a fazer, ou já vai fazendo fora de horas. Já são 13h30. E estamos de parabéns com o nosso amigo que ontem completou 72 aninhos de vida, do sítio da Noia, Ribeira Seca, Machico. E agora estamos da melhor forma, com o Zé António e Manuel, o despico da Capoeira. E levamos então, e de que maneira, amigo Manuel Adelino Mendonça Franco, pelas suas 72 primaveras, muitos parabéns, muitas felicidades, segue sim senhor, todo esse carinho imenso que lhe desejam, tudo bom na vida. Assim é por parte da sua filha Andresa, genro Tony e neta Sara. Está de parabéns as nossas amiguinhas Oriana Maria, Eliana Carolina, são gêmeas e estão a celebrar os seus 12 aninhos de vida feitos no dia 24, estamos no dia 27. O momento é de agradecimentos, Rua São Pedro, Bloco 13, primeiro esquerdo, Câmara de Lobos. A quer um obrigado aos seus amados paizinhos, Lúcia e Guilherme, humano Júnior, os avós maternos e paternos, os padrinhos da Oriana, a madrinha Érica, o padrinho Tiago, o filho e filha, os padrinhos da Liane, que é a madrinha Eli, e o padrinho Sérgio, o filho e filhas, também todos os seus tios e tias, primos e primas, sem esquecer as duas, um grupinho de amigos e amigas, com o obrigado e o despique da Capoeira.

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3: Festa animada e bem popular com o Sr. Manuel Adelino Mendonça Franco, Lucita Noia Ribeira Seca Machico. É fã dos nossos artistas pelas suas 72 primaveras. Vamos agora à festa com o Despique da Sardinha, que une a Dona Cristina Pestana e o professor Mário André, também com os parabéns e que não lhe falte nada da vida, muita saúde e muita fé, é o que mais lhe deseja a sua querida filha Luísa. Também com o Despique da Sardinha, a Oriana Maria, a Liane Carolina, as gêmeas 12 aninhos de vida, Rua São Pedro, Bloco 13, primeiro esquerdo, Câmara de Lobos, também agradece, desejando, além do obrigado, saúde e felicidades, a amiga Ana Paula, do Impasse São Pedro, Câmara de Lobos, marido do Sr. José Porfírio, filhos de Inácio e Diogo André, mas também quem está ausente, a filha Sofia Marta e namorado, a neta Cristina Isaura e Filipe José. Não deixando para trás, além destes amigos, também os amigos da rádio, deixaram os votos de parabéns às duas. As duas também devolvem os seus votos. Um beijinho e um sincero obrigado.

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6: E no sítio da Noia, Ribeira Brava, onde completou os seus 72 aninhos de vida, o Sr. Manuel Adelino Mendonça Franco, o sítio da Ribeira Seca. Mas Chico, assim que é. Amigos, parabéns, continuam e continuam muito, muito bem. Com a amizade e o carinho da sua filha Zélia, genro Paulo e o neto Diogo, desejando ao seu pai, sogro e avô que tanto estima, muita saúde. E vamos lá com Celina e António à noite do mercado. Não vamos ao mercado, nem à noite nem de dia, mas sim neste momento, à rua São Pedro, bloco 13, primeiro esquerdo de Câmara de Louros, com as belíssimas gêmeas, Oriana e Liane Carolina, completaram exatamente os seus 12 aninhos de vida para agradecerem todos aqueles que dedicaram música pelo aniversário e se tornaram muito felizes, em especial com beijinhos mais próximos lá da casa, paizinhos, Lúcia, Guilherme e o querido Mano Júnior.

mesmo em tempo quente, congelo, sabe sempre bem uma boa ponchinha. Mas não é isso que temos para si, Sr. Manuel Adelino Mendonça Franco, pelos seus 72 anos de vida, cita Noia Ribeira Seca, Mexico. Mas sim, mais parabéns de agora, seguindo os parabéns da sua filha Lisandra, Genro Nelson e neta Leonor. Deixem-lhe os parabéns e uma bonita música que também gosta de ouvir através do grupo tradicional de cantares do Despico do Porto da Cruz, o Despico da Buceta. Com certeza nem sabe o que é uma buceta, depois alguém vai dizer. A linda Oriana Maria e a Liane Carolina, Rua São Pedro, Bloco 13, primeiro esquerdo, Câmara de Lobos. Isto são coisas de outros tempos, mas neste momento estão agradecendo a música e a festa dos seus 12 aninhos de vida. Com esse obrigado e um beijinho aos avós maternos e paternos. Assim deixam o seu sincero obrigado, já também os vozinhos, muitos aninhos de vida e com saúde.

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1: Sempre importante, se assim deseja também pedir música para este programa, o horário é sempre dias úteis, de segunda a sexta-feira. Cá estamos nós, é o horário mais acessível. Será das 10 às 12 e das 17 às 18. Rua Estados Unidos da América, número 148, Barra da Nazaré, Freguesia de São Martinho. Neste horário, deverá sempre nos contactar através da linha telefónica 291-703-471. Se não puder nesta hora, mas sempre de segunda a sexta-feira, fim de semana, cá não está ninguém, portanto, deverá fazer ali muito bem entre as 7h30 da manhã às 19 horas. Há sempre um colega que também poderá receber a sua lista. Caso não for atendido também aos fins de semana, já sabe, poderá deixar a sua lista aqui no bar que está aqui no pátio da Rádio Festival, ao Senhor da Vida, com toda a gentileza e também logo mais breve a lista está em nossas mãos. Sinal horário das 14 horas se aproxima entre alguns segundos, não? Chegou, são agora então 14 horas. Votos sinceros de um excelente dia de quinta-feira, boa disposição, caros amigos. Cá estamos nós para mais uma grande tarde com o nosso programa que leva sempre boa disposição, boa música e alegria. Quer através da Rádio Festival, frequência 98.4 FM, a Rádio do Conselho de Ribeira Brava, o nosso habitual simultâneo, com a Rádio Sol, frequência 103.7 FM, a Rádio Conselho da Ponta do Sol, Rádio Zarco, frequência 89.6 FM, a Rádio Conselho de Machico, a Rádio Palmeira, frequência 96.1 FM, a Rádio Conselho de Santa Cruz. Cá estamos nós, juntinho assim, na telefonia e no seu rádio, através das nossas rádios em FM, claro, só podemos ficar por cá. Mas levamos a nossa emissão via internet a Madeira para todo o mundo, quer no site individual de cada rádio, rfestival.pt, rsol.pt, rezar.pt, palmeira.pt e o nosso sorriso já para aqueles que nos veem desse lado através do habitual direto nas páginas do Facebook das nossas rádios. Também um abraço ao Sr. Rocha, hoje pelos lados do Estreito, olha, está na altura das vindimas, não esquecendo o seu irmão e também a sua cunhada. Há sempre momentos bem agradáveis nesta tarde. Também o amigo Plácido, Dona Maria de Jesus e a sua irmã Conceição de Câmara de Lobos, no direto, e outros amigos mais, no direto, muito boa tarde, Luís Gonçalves, querida Conceição Maria na Itália, um grande beijinho, tudo bom. Daniel Sol, o amigo Ezequiel Nobre e Anabela Ferreira, todos vós, caros amigos, que estão desse lado, que através das nossas rádios em FM e também através do nosso habitual direto, poderá muito bem, ou na internet, estar feliz, porque deverá sempre aproveitar o máximo em cada dia que passa e aproveita a nossa música, o nosso programa, para melhor bem e saúde estar na vida.
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1: E na música pedida, cá estamos nós então nesta tarde com a nossa emissão de música pedida e assim também com aqueles que desse lado nos acompanham. Estamos também com toda a alegria e tem sempre a oportunidade de momentos de felicidade com a nossa companhia. Assim é também com o nosso amigo o Sr. Manuel Adelino Mendonça, que no dia de ontem completou os seus 72 aninhos de vida. Cita Noia, Ribeira Seca, Machico. Amigo Manuel Adelino, cá estamos nós para continuar a festa, com os parabéns agora da sua filha Andresa, genro Tony e de sua neta Sara. Venho uma vez mais lhe desejar muita saúde, proporcionar uma tarde bem a seu gosto e agora o amigo António e a recordar o passado. Vamos recordar o passado também, ainda tenho o passado curto dos aninhos de vida, feitos no dia 24, Auriana Maria e Eliane Carolina, mas no presente, o momento de agradecimentos na Rua São Pedro, bloco 13, primeiro esquerdo, Câmara de Lobos, e vai direitinho esse obrigado da Eliane e também da Auriana aos seus padrinhos. A Auriana agradece à sua madrinha Érica e ao seu padrinho Tiago, filho e filha, e claro também um agradecimento e um beijinho aos padrinhos da Eliana, por parte dela, a madrinha Hélia, o padrinho Sérgio, o filho e filhas. Recordar o passado é o que vamos fazer também nesta tarde, com a simpatia e a amizade, para o grupinho da Amizade da Música Pedida e que os amigos da rádio, do nosso simpático amigo Marco Pimenta, que está na Inglaterra e tudo aguenta. Marco, obrigado por esses votos, não esquecendo o Marco então, desde já, além do grupinho, a noiva Carla e os filhos da Carla na Inglaterra, seus pais Paulo Pimenta, Paula Pimenta e Américo Pimenta, o irmão Hugo e o irmão Pedro, a amiga Ana Paula, cunhada, marido do Sr. José Porfírio, filhos, filha e namorado, neta e netos, todos os amigos e familiares do Marco Pimenta e os grandes amigos da rádio, de longa data, não é? A minha pessoa Rochei Capelo e o colega Júlio Prari, juntinho então, vamos juntinhos, Marco, recordar o passado.

É sempre bom recordar o passado e o passado, as coisas boas, as menos boas, é para esquecer. Eu também, com António, fez lembrar não só os tempos de tropa e muito mais. E o Sr. Manuel Adelino Mendonça Franco também relembra-se das coisas do seu passado. O presente é festejar os seus 72 aninhos de vida, feitos no dia de ontem, no Citanóia Ribeira Seca, agora com os políticos na Assembleia. Gostam dos políticos? Deixá-los para lá. Mas eles ficam na Assembleia e o nosso amigo, sim, recebe os parabéns por parte agora da sua filha Zélia, genro Paulo e neto Diogo. Os políticos da Assembleia, João Costa, para as nossas belíssimas gêmeas, a política ainda passa ao lado, mas já vão aprendendo. Oriana Maria, Eliana Carolina, celebraram, claro, as duas, 12 primaveras. Assim são, da Rua São Pedro, Bloco 13, primeiro esquerdo, Câmara 2. Continuo a agradecer agora a restante família, todos os tios, tias, primos e primas e um grupo de amigos e amigas. As duas estão muito felizes para todos os seus familiares e estes amigos e também com os políticos da Assembleia. Ainda bem. Os políticos da Assembleia também nesta tarde, por parte do nosso amigo Marco Pimenta, que está na Inglaterra. Ele não esquece, claro, os amigos de sempre, aqui da Rádio, longa data, a minha pessoa Rocha Capelo, o colega Júlio Pereira e amigos a quem deseja também deste grupinho, que lhe enviam também sempre votos de muita saúde. Ele também vai retribuir, deixar o mesmo. A Dona Maria da Nazaré, marido do Sr. José, Gorete Barros e Fátima Gomes do Garixica, Eva Macedo, Tia Celeste Pestano, Ricardo Lopes, Dona Maria Ascensão Quintal, filha Sandra Patrícia Neto, Rodrigo Afonso, também sua grande, grande amiga, Ana Paula e marido do Sr. José, Porfírio, do Impasse São Pedro Câmara de Lobos, filhos e netos, e Dalino Serrado Mar e marido Geraldo, Bernardete, Gorete, Hélia, Nelly e Elizabeth.

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5: A grande festa no sítio da Noia Ribeira Seca, Machico, do Sr. Manuel Adelino Mendonça Franco, pelos seus 72 aninhos de vida, é rija, é uma autêntica real. Vamos então ao despico do Arraial, para os parabéns, amigo Manuel Adelino, agora sexo, a sua querida filha, que lhe deseja muitas felicidades, a Lisandra, Genro Nelson, neta Leonor. Também, Zé António Manuela, neste despico do Arraial, para a Oriana Maria e sua mãe gêmea, Liane Carolina, completaram 12 aninhos de vida. Residem na rua São Pedro, bloco 13, primeiro esquerdo, Câmara de Lobos. Aproveitem a música e agradecem também, e em nome dos pais também, à amiga Dona Rita, também, em especial a amiga Ana Paula, do Impasse São Pedro, Câmara de Lobos, o marido do Sr. José Porfírio, filhos Dinarte e Diogo André, filho Sofia Marta e namorado. Também a neta Cristina, Isário, Filipe, José, estes ausentes e os amigos da rádio, deixando um obrigado e também este despico do Arraial, aqui com os agradecimentos da Liane e à mãe, ou melhor dizendo, e a mana, que é a Liane e a Oriana, aqui os amigos da rádio, a minha pessoa José Capelo e o colega Júlio Pereira. O despico do Arraial leva também o nosso Arraial para a Inglaterra, onde o nosso amigo Marco Pimenta hoje decidia muito bem acordar a nossa terra, os nossos arraiais, por lá também vai fazendo pelo melhor e sem esquecer, desejando saúde e boa companhia da noiva Carla, os filhos da Carla, seus pais, Ana, ou melhor dizendo, Paula Pimenta e Américo Pimenta, aos manos Hugo e também Pedro Pimenta, Ana Paula, marido do Sr. José Porfírio, filhos, filha e namorado, neta e neto, e nós esquecendo mais amigos e familiares, e claro, o Marco jamais esqueceria, este amigo de sempre, José Capelo, com forte abraço, retribuímos, e o colega Júlio Pereira, e não esquecendo, não é, Marco Pimenta, Zé António e Manuela.

Quantas despedidas da nossa parte, ainda ficará mais tarde, porque a música ainda continua a ser muito. Para o Sr. Manuel Adelino Mendonça, residente no sítio da Noia, Ribeira Seca, México. Parabéns, amigo Manuel Adelino, pelas suas 72 primaveras. Parabéns também com a amizade e também os votos de felicidade por parte da sua filha Andresa, genro Tony e também a sua neta Sara. Desejam-lhe o melhor da vida e por isso aqui estão eles também com os parabéns e o amor de mãe do Teixeirinha. Amor de mãe para Oriana Maria e Aliana Carolina, que lá são gêmeas, têm 12 aninhos de vida e continuam agradecendo a rua São Pedro, bloco 13, primeiro esquerdo de Câmara de Louros, não só o amor de mãe, a mãe é Lúcia, o pai Guilherme, também um obrigado e um beijinho ao irmão Júnior. Amor de mãe também do Teixeirinha para o nosso grande amigo, o Marco Pimenta, que no dia de hoje não esqueceu os seus amigos, mas também os amiguinhos sempre deste grupinho que tem saudades e podem ser os mesmos, mas estamos sempre de portas abertas, Marco. A Dona Maria da Nazaré, marido do Senhor José, Guarete Barros e Fátima Gomes de Guarixica, Iva Macedo, Tia Celeste Pestano, Ricardo Lopes, Dona Maria Ascensão Quintal, filha Santa Patrícia Neto, Rodrigo Afonso, simpática e amiga Ana Paula, marido do Senhor José Porfírio, também a filhos, filha e namorado, neta e neto, e de Elenio Serrado, Mário e marido Geraldo, Bernardete, Gorete, Hélia, Nelly e Elizabeth, e sem esquecer também o forte abraço do Marco Pimenta, a minha pessoa Rogério Capelo, amigos de sempre, de longa data, e também ao colega e amigo Júlio Pereira.

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5: Está na hora, são 14 horas e 31 minutos, hora então de continuarmos em festa no sítio da Noia, Ribeira Seca, Machico, do Sr. Manuel Adelino Mendonça Franco, as músicas que mais gosta da vida, pelos seus 72 aninhos de vida. Estamos de regresso para lhe deixar os parabéns com muita amizade por parte da filha Luísa, que muito estima o pai, desejando os parabéns e muita saúde, e diz, nunca vai o abandonar. Nem a sua casinha. João Costa, casinha abandonada. Também não abandona a sua, porque o momento de agradecimentos na Rua São Pedro, Bloco 13, primeiro esquerdo, Câmara de Lobos. As nossas gêmeas, Oriana, Maria, Eliane, Carolina, 12 aninhos de vida, agradecem a todos e sempre abandonar a casinha que tanto gostam de ir. Assim que vão e vão agradecer aos avózinhos maternos e paternos. Casinha abandonada, não está abandonada, sempre que vem, fica ocupada, não é? Marco Pimenta por cá. Ele que nesta tarde, sou do grupinho da Amizade Música Pedido, os amigos da rádio e também aqui estes amigos especiais, de muitos deles seus familiares, a sua noiva Carla, os filhos da Carla na Inglaterra, os seus pais, a simpática Dona Paula Pimenta e o Sr. Américo Pimenta, os irmãos Hugo Pimenta e Pedro Pimenta, a amiga Ana Paula, marido do Sr. José Porfírio, do Impasse São Pedro Câmara de Lobo, os filhos e filha e namorado ausentes, neta e neto, deixando esse obrigado e também restantes amigos, esse obrigado, não, o Marco Pimenta, esse votos de felicidades aos grandes amigos e familiares que ele jamais esquece.

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4: Este é o nosso contacto para que possa, através deste horário, deste telefone, nos contactar diretamente para o programa de música pedida, fazer os seus pedidos, ou outro assunto da rádio. Não esquecendo também, estamos disponíveis também para conversar através das páginas do Facebook, das nossas rádios, pelo telefone aqui do estúdio da Rádio Festival, sempre que preciso, e num agente ou colaborador próximo, sim. Por isso pode-se juntar a família, surpreender, fazer festa, festa, festa. Sem música não será festa. Connosco nesta festa, desta tarde, a música pedida. Cumprimentos especiais à nossa querida Sylvie Fernandes, em Paris. Um beijinho grande, Sylvie. O grande amigo Manuel Costa, também imigrante connosco no Canadá. A Maria José do Ribeiro Real, um beijinho aqui do Girassol, cumprimentando a Maria José do Ribeiro Real, todos aqueles que são os seus amigos aqui no direto e não só. Leonor Costa, também muito bem-vinda. Leonor Quintão, também, este, portanto, diz: olá, boa tarde, meus amigos, como estão? Tudo bem, espero que estejam bem. Eu também dou graças a Deus, agora tive a oportunidade de mandar uma mensagem, porque não tenho estado com vocês. Olha, Leonor, né, mandou a mensagem, ficamos todos muito gratos e felizes. Maria Helena Plantes, nossa doce grande amiguinha, com o mar antes de parar do Atlântico, mas sempre connosco no coração. Simpática Maria Conceição Franco Ferreira, também muito boa tarde. Sejam todos muito bem-vindos, agora é de paz. Também não esquecendo o André Brito, um grande abraço, amigo André, e também tudo bom. Batista Santos, muita chuvinha por cá, verão molhado, melhor, bom, não há ensinos. Pois é, amigo, por cá há chove, alguns, mas aqui nestas bandas parece que a chuva não quer nada connosco. Vamos sim, continuando a nossa emissão desta tarde, relembrando então que as vossas listas terão de ser entregues sempre de segunda a sexta-feira, quer aqui na sede da Rádio Festival, no agente ou colaborador que lhe esteja à mão.
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4: Estamos então de regresso, quando estamos a 15 minutos das 15 horas desta tarde, então de quinta-feira, com o grande amigo o Sr. Manuel Adelino Mendonça Franco, do Citanóia Ribeira Seca, que desde o dia de ontem connosco e família celebra os seus 72 aninhos de vida. Por isso, caro amigo, cá estamos uma vez mais para lhe desejar muitas felicidades e olho também com uma homenagem daqueles que assim têm fé no Senhor dos Milagres, que lhe dê muita saúde, assim são os votos da sua filha Zélia, genro Paulo, e o neto Diogo, deixando ao sogro, o pai, sogro e avô, muitas felicidades e da proteção do Senhor dos Milagres, Grupo Folclore de Machico. Senhor dos Milagres, também assim que aconteça das nossas vidas, sempre que preciso, e na vida da Auriana Maria, Eliane Carolina, as lindas gêmeas da Rua São Pedro, Bloco 13, a primeira esquerda de Câmara de Lobos, pelos seus 12 aninhos de vida. Aproveitem o mesmo tema para agradecer e deixar um beijinho por parte então da Auriana aos seus padrinhos, Érica, Tiago, filho e filha, e a Liana aos seus padrinhos, a Elia, Sérgio, também a filha e os filhos. Senhor dos Milagres, claro que também vem por parte do nosso amigo, que é o grande amigo Marco Pimenta, está na Inglaterra, recebeu, também recebe muita música, decidi hoje também aqui deixar, através do Senhor dos Milagres, muita saúde, quer a sua família, e sem falar, claro, os amigos aqui da rádio. Por isso ele não esquece, o Marco Pimenta, a minha pessoa Rocha Capelo, o colega Júlio Pereira, bem como também estes amiguinhos de sempre, no qual envio-lhe música, e hoje ele também deixa aqui esses votos através do Senhor dos Milagres. Dona Maria da Nazaré e marido do Senhor José, Gorete Barros e Fátima Gomes do Guarixica, Eva Macedo, Tia Celeste Pestana, Ricardo Lopes, Dona Maria Ascensão Quintal, filha Sandra Patrícia Neto, Rodrigo Afonso, Ana Paula e marido do Senhor José Porfírio, Delano Serrado, Mário e marido Geraldo, Nardete, Gorete, Elia, Nelly e Elizabeth. Sei que já estão abertas as inscrições para a peregrinação a pé do Funchal a Mexico, portanto será no dia 7, não é? Dia dos Milagres é dia 8 ou 9, um dia desses, é na véspera. Olha, se assim já sabe, se quiser, já estão abertas as inscrições, é um pedacinho, mas faz-te bem, não é, Maria Isabel? Já o fez, não sei se vai fazer este ano, mas temos que surgir este tema, faz também bons corações daqueles que infelizmente já não estão entre nós, mas estão bem, Maria Isabel, um grande beijinho, e vamos então ao Senhor dos Milagres, apesar também deste fim de semana, mas chico estar em festa com os fachos. Senhor dos Milagres, o grupo Folclore de Machico.

E assim foi a história do Senhor dos Milagres. Não está muito distante, já no próximo início do mês de outubro. Quanto à música, regressamos à voz do Zé António e Manuela e vamos ao bailinho do próprio Zé António. Neste bailinho, o Senhor Manuel Adelino Mendonça Franco, pelos seus 72 aninhos de vida, Citanóia e Ribeira Seca, Machico, continue muito bem a receber os parabéns e não é esquecido, claro, por parte da sua querida filha, a Lisandra, genro Nelson e neta Leonor, desejam muita saúde, tudo bom na vida e nada melhor ao som deste bailinho do Zé António. Bailinho do Zé António para a amiga Oriana Maria, Eliane Carolina, são gêmeas, têm 12 aninhos de vida, feitos no dia 24, residem na rua São Pedro, bloco 13, primeiro esquerdo, Camberloso. Um momento de agradecimentos aos lindos fadinhos que recebeu, a todos agradecem, em especial agora, com um grande beijinho neste bailinho do Zé António, toda a sua restante família, tios, tias, primos e primas, e sem falhar, as duas não esquecem, o grupinho de amigos e amigas.

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1: Hoje é quinta-feira, já sabe, o fim de semana, a música pedida tem outra dinâmica. Se está assim a pensar oferecer e surpreender alguém com a música pedida, terá que o fazer até o dia de amanhã às 18 horas. Poderá dirigir-se aqui à sede da Rádio Festival, como já várias vezes fazemos referência, dias úteis e horário, bem como também através de mensagens na página do Facebook, mas contamos sempre com agente ou colaborador que lhe possa estar mais à mão e se entrega a sua lista, não se perde e logo chega cá. A Fotografia Balarte, no estreito da Câmara de Lobos, Clube Vida Oeste, na Marginal da Ribeira Brava, Restaurante e Bar São Brás, frente ao Centro de Saúde do Campanário, Snack Bar e Pastelaria Luizinho, na Torre Câmara de Lobos, Snack Bar O Palito em São Gonçalo e Pastelaria Lourencinha Câmara de Lobos, em Santa Cruz, Supermercado Bombom, no centro da cidade de Santa Cruz, Restaurante 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A hora vai chegar, será então já das 15 horas, esta sempre a sua sintonia certa, todos os dias neste horário, do seu programa de música pedida. Se este é o seu programa de música que é o seu preferido, olha, só temos a agradecer você que nos escolhe e por tal motivo estamos lado a lado, tornando as vossas tardes mais felizes e também, claro, o nosso sincero obrigado pela preferência e amizade. A hora vai chegar, ela está mesmo aí, está já não se cadeu para contar, porque o relógio esse não para, assinala de imediato. São 15 horas. Música pedida, o seu programa aqui com os amigos na internet, mas também não falhando, claro, com os nossos amigos que nos acompanham através dos sites oficiais da nossa rádio. Assim estamos com os nossos amigos através da rádio Festival em rfestival.pt, rsol.pt, rezar.pt, repalmeira.pt. Estamos também no direto, além disso também estamos com os nossos fabulosos amigos aqui na nossa região autónoma da Madeira, na telefonia, aí ao seu lado, a fazer-lhe boa companhia. 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
4: E claro, a Música Pedida, como sempre, de segunda a sexta-feira, este vosso amigo Rogério Capelo. Aos fins de semana, o amigo Júlio Pereira. Nesta tarde, continua de parabéns e desde o dia de ontem, no sítio da Noia, Ribeira Seca, Machico, o senhor Manuel Adelino Mendonça Franco. Também celebra os seus 72 aninhos de vida com o carinho e os parabéns sem falhar de todos aqueles que o estimam e querem vê-lo sempre feliz. E muitos aninhos a sua filha Andresa, genro Tony e também neta Sara. Deixam esses votos, música também. E agora, não se canse, o Manuel. Sim, senhores, chegamos a uma idade, já nos cansamos um pouco, mas aqui está para não descansar e dar-nos boleia. Zé António Manuela, da Desgarrada da Lembreta. Na Desgarrada da Lembreta, a Oriana Maria, que então completou 12 aninhos de vida, sua irmã gêmea Liana Carolina, também, claro, a mesma idade. Rua São Pedro, bloco 13, primeiro esquerdo, Câmara de Lobos. Aproveitem de Lembreta, também não andar muito, é só da rua para o Impasse São Pedro. Agradecer à amiga Ana Paula, marido do senhor José Porfírio, filhos Dinarte e Diogo André, sem esquecer quem está ausente, a filha Sofia Marta e namorado, neta Cristina Isar e Filipe José. Os amigos da rádio, deixo aqui também obrigado às duas e nós agradecemos e também na Desgarrada de Lambreta. Para chegar cá de Lambreta, não é possível. Temos o nosso amigo, que é o Marco Pimenta, está na Inglaterra. Jamais esquece a amizade que nos uniu, continua a nos unir, noutros tempos mais bem chegado, mas está sempre connosco na Inglaterra. E lá, deixa de Lambreta, e recordando também o grande amigo São António Manuel, à noiva Carla e o filho, os filhos da Carla, também aos pais aqui na Madeira, em Santo António, o Paulo Pimenta e a Américo Pimenta, e irmãos Hugo e Pedro, amiga Ana Paula, marido do senhor José Porfírio, também filhos, filha e namorado, neta e neto, também deixa esses votos, claro, Marco Pimenta, jamais esqueceria, grandes amigos da rádio, pois é, Marco Pimenta, já foi muito tempo, os nossos a cantares as nossas alegrias, boas recordações, e então deixa esse abraço à minha pessoa, eu retribuo, e também ao colega Júlio Pereira. Vamos de Lambreta, ela vai arrancar.

Connosco, como sempre, também o grande amigo Aldino Gouveia. Aldino, um grande abraço e continuo desse lado, porque temos agora música bem popular e chega do Porto da Cruz, pelo grupo tradicional e cantares Otespique, exatamente o Otespique da Agulha. Não vamos cozer nem bordar, mas o Otespique fica. Para o Sr. Manuel Adelino Mendonça, Franco, pelos seus 72 aninhos de vida, cito da Noia Ribeira Seca, mas Chico, mais parabéns, e no Otespique da Poceta, da sua filha, a Luísa. Despique da Poceta também para a Maria, a Oriana Maria e a Liane a Carolina, gêmeas belíssimas, festejaram os seus 12 anos de vida desde o dia 24, estão nos seus agradecimentos e obrigado, faz-se muito bem, com certeza, não, sim, já abordaram com agulha, em especial a avó e os avós, a avó materna e a avó paterna, também o avô e o avô paterno e materno. O despico da agulha para o grande amigo o Marco Pimenta, que tem música para o grupinho da amizade, a música pedida para hoje e amanhã. Todos nós desejar um bom fim de semana e também com muita amizade, muita saúde. Não faltando, Marco Pimenta, esse abraço à minha pessoa Rocher Capelo, ao colega Júlio Pereira, retribuímos esses votos. A amiga e familiar Ana Paula, marido do Sr. José Porfírio, do Impasse São Pedro, Câmara de Lobos, e Dalírio Serrado, Mário e Maria de Geraldo, Bernardete, Goreta, Eli, Andela e Elizabeth. Mais claro, o Marco Pimenta fez parte de muitos aninhos da casa, digamos assim, como colaboração, e a quem agradecemos todo esse apoio, mas, claro, marcou a presença de muitos amigos que não o esquecem. Dona Maria da Nazaré e marido do Sr. José, Guarete Barros e Fátima Gomes de Guarixica, Eva Macedo, Tia Celeste Pestano, Ricardo Lopes, Dona Maria Ascensão Quintal, filha Sandra Patrícia Neto, Rodrigo Afonso, e assim deixando esses votos de muita saúde e felicidades, o nosso grande amigo Marco, com o despique da agulha.

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5: Pois é, já nosso povo antigo tinha essa tradição. Maria José Belo, um beijinho. Ela que então está em forma para exatamente para o Senhor dos Milhares, mas neste domingo, sim senhor, neste sábado, é véspera de Nossa Senhora do Livramento do Curral das Freiras. Isto é uma tradição que está a ter nesta música. E então vai dar pedalada o Curral das Freiras, sair às, do campanário ao Curral das Freiras, vamos sair às 7 da manhã. É uma ida a pé do campanário ao Curral das Freiras, não é, amiga Maria José Bel, que já tem muita tradição. Assim é, já não consigo fazer, mas ela está sempre em forma. Senhor Manuel Adelino Mendonça, a Franco, ficamos pela música melhor, pelos seus 72 aninhos de vida. Cita Noia Ribeira Seca, mais chico, e então com os parabéns e os votos que a vida lhe corra sempre maravilhosamente. Da parte da sua filha Zélia, genro Paulo e neto Diogo. E da pé do campanário, o Curral das Freiras, com certeza muitos romeiros, incluindo a Maria José Belo, e vão assim, julgo eu, passando pela boca dos namorados e não só, e lá chegam. Quanto à Oriana e à Maria, e a Oriana Maria, a Liane Carolina, também tem 12 aninhos de vida, tem essa força para lá chegar. Rua São Pedro, bloco 13, primeiro esquerdo, Câmara de Louros, vão ficando por cá e agradecer todos aqueles que então participaram na festa do seu aniversário, em especial ao seu pai, Guilherme, a sua mãezinha, Lúcia, e o irmão Júnior, também não faltando os avós maternos e paternos. Amigo Marco Pimenta, vamos fazer isto num dia, se esquecer, talvez noutra vida. É uma ida a pé do campanário ao Curral das Freiras, uma grande tradição, na véspera da Senhora do Livramento. E então não esquecemos disso, Marco Pimenta, a minha pessoa Rogé Capelo e Júlio Pereira, e estas pessoas todas resistentes, vamos lá chegar com o vosso então também de um bom fim de semana. A Dona Maria da Nazaré, marido do Senhor José, Gorete Barros e Fátima Gomes, Nogueira Chica, Eva Macedo, a Tia Celeste Pestana, Dona Maria Ascensão Quintal e também a filha Sandra Patrícia Neto, Rodrigo Afonso, Agostinho Pereira, Dona Ana Paula e marido Sr. José Porfírio, Dalina Serrado, Mário e marido Geraldo, Bernardete, Goreta, Elia, Nelly e Elizabeth. Com esses votos então, de um bom fim de semana, também vou aproveitar no melhor, uma festa ou não, não do Curral, muito menos uma ida a pé do campanário Curral das Freiras, quer estes amigos, quero eu, só a Maria José Bel e aqueles que vão fazer essa caminhada vão lá chegar. É uma tradição que não pode falhar e assim renovada, julguei, pela Casa do Povo do Campanário.
4: Já nosso povo antigo tinha como devoção ir a uma festa do Curral a pé de bordão na mão. No princípio de agosto começaram a combinar. Vamos à festa do Curral, o que havemos de levar? Quando matam o porco pela festa do Natal, preparavam a bexiga para levar ao Curral. Então fazia poncha, água, açúcar, aguardente, para beberem pelo caminho era a alegria da gente. Do rodo para a frente, começava a brincadeira, com acordeões e machetes, cantavam desta maneira.

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5: Passa aqui a melhor música, é claro, sempre a pedido. Aqueles que têm prioridade da lista e assim vão ouvindo e animantes com as músicas que mais gostam. Assim acontece no Citanoia, Ribeira Seca, Machico, o Sr. Manuel Adelino Mendonça Franco, que ontem ouvi que fazes, mas hoje é a sua. Pelas suas 72 primaveras, agora vamos à desgarrada madeirense, claro, com a dupla Celina e António. Nesta dupla madeirense, olhe, os parabéns não é de uma dupla, mas de uma tripla, que é a sua filha Lisandra, genro Nelson e neta Leonor. Oriana Mariana e também a sua mana gêmea Eliane Carolina fizeram 12 aninhos de vida, residem em Rua São Pedro, Bloco 13, primeiro esquerdo, Câmara de Lobos. Bonita música, não é? A madeirense, para agradecer a todos, em especial os seus padrinhos. A Oriana agradece com um beijinho à madrinha Érica, ao padrinho Tiago, filho e filha, a Liana, a sua madrinha Hélia, seu padrinho Sérgio, também filha e filhos. Desgarrada madeirense, vamos lá falar dos outros, que eles também falam da gente. É o meu modo de vida também, com certeza, do Marco Paulo, do Marco Pimenta. O Marco Paulo já não está entre nós, do Marco Pimenta, grande amigo, que já está há algum tempo na Inglaterra. Não esquecendo então esta desgarrada madeirense, com um beijinho à sua noiva Carla, ou um abraço aos filhos da Carla na Inglaterra, aos seus queridos pais, Dona Paula Pimenta, a senhora Mary com o Pimenta, os irmãos, o Pimenta e o Pedro Pimenta, não esquecendo também a sua irmã, da Carla, a amiga Ana Paula, marido do senhor José Porfírio, os filhos e filha, e também namorado, neto e neta, e também os amigos da rádio, aqui o Roger Capelo e o colega Júlio Pereira, Marco Pimenta, e não esquece também, amigos de sempre, amigos e restantes familiares.

Sempre grandes tradições, não é assim, Manuel Adelino Mendonça Franco, na nossa terra? Cito de Noia Ribeira Seca, a Meixico, 72 aninhos de vida, esta também é uma. Vem no Baile da Lagoa, que também é uma ida a pé ao Senhor Bom Jesus. Acontecer também em breve, o primeiro fim de semana de setembro, e depois passar também do chão da. Exatamente, do chão. Dos louros e balhar com gente boa. Acho que e outras coisas mais. Mas assim, o Manuel Adelino Mendonça fica então o Baile da Lagoa. Penso que se vai ou não, olha, se for, aproveite. Com os parabéns da sua filha Andresa Gerotone e neta Sara. O Baile da Lagoa, passando então pelo chão dos louros, e por lá vamos dar uma lambada, uma trancada. Assim a música, assim é também o agradecimento. E não fazeriam esse percurso que é longo. A Oriana Maria Liliane Carolina tem 12 aninhos de vida, da Rua São Pedro, Bloco 13, primeiro esquerdo, Câmara de Lourdes, mas que o Baile da Lagoa agradece sim a gente boa. A amiguinha Ana Paula, do Impasse São Pedro, Câmara de Lourdes, marido do Sr. José Porfírio, a filha Zinarte e Diogo André. Também ausentes, a filha Sofia Marta e namorado, a neta Cristina e Sara Filipe José, e também obrigado da parte das dos amigos da rádio, meu professor Roger Capelo e o colega Júlio Pereira. O Baile da Lagoa para gente boa. Vamos então passar a esta também, outra tradição até Ponta Delgada, e fazer a paragem, e julgo que é no dia a seguir, no chão da Lagoa. Por parte do amigo Marco Pimenta, com certeza ainda aguenta. E o que vai ser mais difícil? A minha pessoa que chega pelo, ou o colega Júlio Prar, e então boa caminhada com a Dona Maria de Nazaré, marido do Sr. José, Gorete Barros e Fátima Gomes do Garichico, não é? Nunca lá chegávamos as duas, os três. A Iva Macedo, a tia Celeste Pestana, a Dona Agostinho Pereira, a Dona Maria Ascensão Quintal, filha Santa Patrícia Neto Rodrigo Afonso, e claro, o Marco em especial, grandes amigas de sempre, Ana Paula e marido do Sr. José Porfírio, filhos, também filha e namorado, neto e neta, e Dalila Serrado Mário, marido Geraldo, e Bernardete, Gorete, Elia, Nélia e Elizabeth.

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3: Todos os pedidos para este programa, não se esqueçam, deverão ser sempre entre as de segunda a sexta-feira. Temos agora Jorge Loureiro, que faz uma homenagem ao Santo Papa São João Paulo II. E também homenageamos o Sr. Manuel Adelino Mendonça Franco, pela pessoa maravilhosa que é, celebrando os seus 72 aninhos de vida, Citanói Ribeira Seca, Machico, também que o Santo Papa, e nesta homenagem o proteja, deseja com os parabéns a sua filha Andresa, Gerro Tony e neta Sara. Também homenagem ao Santo Papa, também foram muito homenageadas a Oriana Eliane Carolina, da Rua de São Pedro, Bloco 13, Primeiro Esquerdo, Câmara de Louros. Um momento também através do Santo Papa. Agradecer, deixar um beijinho e não falhar esses votos de saúde aos seus paizinhos, Lúcia e Guilherme, Mano Júnior e em especial os seus avós paternos e maternos. Homenagem ao Santo Papa chega também por parte do nosso amigo Marco Pimenta, ele que então recebe música, hoje também decidi retribuir, mas sem esquecer também pessoas especiais que fazem parte da sua vida. A noiva Carla, os filhos da Carla na Inglaterra, seus pais Ana, ou melhor, os seus pais, Paulo Pimenta e Américo Pimenta, o irmão Hugo Pimenta e o Pedro Pimenta, também sua querida amiga Ana Paula, marido do Sr. José Porfírio, também filhos e também filho e namorado, neto e neta. Não esquecendo também todos os seus amigos e familiares. O nosso amigo Marco Pimenta faz essa homenagem desejando a todos muita saúde e uma longa vida com o Santo Papa.

seja João Paulo II, que já é santo, em fé, assim tudo bom, acontece, quer na vida de todos nós, em especial do Sr. Manuel Adelino Mendonça Franco, celebrando os seus 72 aninhos de vida, Cita Noia, Ribeira Seca, Machico. Vamos agora, vem para a nossa Romaria, Zé António e Manuela, vamos sim, senhores, cheios de alegria, com os parabéns, amigo Manuel, da sua filha Luísa. Zé António Manuela vem para a nossa Romaria, vamos sim também à Romaria do aniversário da Oriana Maria e Eliano Carolina, já desde o dia 24, Rua São Pedro, Bloco 13, primeiro esquerdo, Câmara de Lobos, um momento de agradecimentos, todos aqueles que então fizeram parte desta festa pelos seus 12 aninhos de vida, em especial os seus queridos paizinhos, Lúcia e Guilherme, o irmão Júnior e também os avós paternos, maternos e restantes familiares e amigos. Também não é esquecido nesta tarde a minha pessoa, o Júlio Pereira, os amigos e familiares do Marco Pimenta e aqueles que ele ainda se recordam. Há um tempinhos atrás estávamos sempre nas músicas do Arte da Valha, um magnífico trabalho que ele fez fotográfico, que de vez em quando traz essas recordações, mas o Marco cá está. Desejar então a todos nós votos então de boa saúde, um bom fim de semana, quer a amiga Bernardete, Gorete, Elia, Nelly, Elisabeth, Edilina Serrado, Mário e Maria de Geraldo, Ana Paula e Maria do Senhor José Porfírio, Dona Maria da Nazaré e Maria do Senhor José, Gorete Barros e Fátima Gomes do Garichico, Iva Macedo, Tia Celeste Pestana, o Agostinho Pereira, Dona Maria Ascensão Quintal, filha Santa Patrícia, neto Rodrigo Afonso e, claro, como muitas romarias fomos, não é? Com músicas do Arte da Velha, Marco Pimenta, deixando esse abraço a minha pessoa, Rocha Capelo, e ao colega Júlio Pereira.

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1: Sempre das 13 às 17 horas. Este seu programa, que também poderá ser seu. Basta aqui fazer a reserva do seu dia, sim, para ter prioridade e nos contactar e deixar a sua lista, quer aqui na rádio, no agente, no cobrador próximo si, ou entrar via mensagens na página do Facebook das nossas rádios. O tempo vai passando, são agora 16 horas deste dia de quinta-feira, 27º dia do mês de agosto. Agosto a chegar o fim. Tenha sido um bom um mês de gosto, de bom gosto e não desgosto. E connosco tem sempre bom gosto. A Rádio Festival Madeira, frequência 98.4 FM, está sempre consigo, 24 horas por dia, a Rádio do Conselho da Ribeira Brava, assim como a Rádio Sol, que estamos hoje também em simultâneo, frequência 103.7 FM, a Rádio Conselho da Ponta do Sol, Rádio Zarco, frequência 89.6 FM, a Rádio Conselho de Machico, a Rádio Palmeira, frequência 96.1 FM, a Rádio do Conselho de Santa Cruz. Resta-nos a dizer, cada rádio 24 horas por dia, a sua programação própria, claro, nos simultâneos, o programa é o mesmo. Assim acontece também no site individual de cada rádio, rfestival.pt, rsol.pt, rzarco.pt, rpalmeira.pt, no nosso habitual direto, como sempre, uns entram, outros saem. Verónica Pereira ainda não nos tinha cumprimentado. Muita chuva, não é? Pelos lados dos prazeres, por cá, nem vê-la. Quitéria Moura, há algum tempo, bem-vinda. Não havia por cá. Cristina Gonçalves, Gouveia, continuando connosco. Sim, o Luís Gonçalves, o Paulo Crestrelo. Sim, muitos amigos que gostam da nossa missão, de estar na nossa companhia, ouvindo música descontraída, aqui também no direto. Vão conversando, passando a tarde bem disposta, porque temos que aproveitar bem a vida. Passado é passado, vamos viver o presente quanto ao futuro. É sempre uma incógnita, não sabemos o dia de amanhã. Aproveite bem o presente e então também dedique música aos vossos familiares e amigos. Um abraço, ainda chega a tempo, ao Nélio Gonçalves. Linda música, estou no cemitério ouvindo. Ah, e o amigo então, exatamente, no cemitério, está-nos a ver. Um grande abraço, amigo Nélio, para todos aqueles que também têm essa digna profissão, que é dar última vida a todos nós, é verdade? São os coveiros que dão a última vida, não, o último momento de nós na Terra. Obrigado, Nélio, um abraço a todos. Quanto aos nossos colaboradores, não se esqueçam, poderá deixar muito bem a vossa lista também a um agente ou um colaborador, se os conhece. Ana Paula, de São Pedro, em Passo São Pedro, Câmara de Lobos, Bernardete, Bico da Figueira, Cidade, Câmara de Lobos, Teresa Caldeira e da Linha Serrado do Mar, Câmara de Lobos, Fernanda Carreira, Carreira Ribeira Brava, Dona Agostinha Pestana, Chote Jardim da Serra, Dona Maria Ascensão Quintal, Conjunto Habitacional do Palheiro Ferreiro, São Gonçalo, Dona Manuel Quintal, Cida Contenda Galo, Sr. José Manuel, Rua das Levadas, Santa Cruz, Sr. Rocha, da Bem Posta, Água de Pena, Maria Isabel, Queimada de Baixa, Água de Pena, Didi Lindo, Ribeira Seca, Meixico, Adélia Cro, Ribeira Seca, Meixico, Dona Luz Abreu, Caminho do Lume do Gal, 52, Estreito de Câmara Luz, o Sr. João Batista Gouveia, Teixeirinha da Madeira da Melaria, Flor do Corral, Corral dos Romeiros Monte, e não me canso de dizer, estamos em sempre, porta encerrada, geralmente, fim de semana, então cerrado está. Se dirigir-se aqui à rádio, não for atendido, deixe a sua lista aqui ao lado, no bar do pátio da Rádio Festival na Nazaré. Amigo Nélio Gonçalves, estava-me a lembrar, amanhã, sexta-feira, até podemos cruzar por aí, todas as sextas-feiras. Vou ao cemitério, se já sabe porquê. Amigo Délio, então, para todos aqueles que nos ouvem e que também estão a trabalhar, muitos a descansar, e também não esquecendo os que estão menos bem na vida, motivos de saúde, de idade, possam se sentir-se felizes porque estamos por aqui com os nossos aniversariantes e com esse propósito. Da melhor forma, com a música, alegrar os nossos corações.
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1: Claro, a música... Eles estão apressados. Já entrou, mas vão aguardar. É o nosso grande amigo, também nosso colaborador, DJ Lino, da Ribeira Seca, e o Márcio, então, da Ribeira de Baixico. Vão se juntar para esta bonita desgarrada e ao sítio da Ribeira Seca, Baixico, chegar. Portanto, é exatamente o DJ Lino da Ribeira Seca. E outro, julgo eu, da Ribeira de México. Junta-se os dois para uma bonita desgarrada, Sr. Manuel Adelino Mendonça Franco, pelas suas 72 primaveras, Titanóia e Ribeira Seca, México. Com os parabéns a seguir e a amizade é da filha primeira que aqui está, a lhe desejar muitas felicidades, que é a filha Zélia, Genro Paulo e o neto Diogo, deixando os parabéns e esta grande desgarrada que une estes dois grandes homens da Ribeira Seca e da Ribeira de México. São duas ribeiras, uma seca, outra mais molhada, que é de México. Também a nossa querida Oriana e a Liane Carolina são gêmeas, completaram 12 aninhos de vida, são da Rua São Pedro, Bloco 13, primeiro esquerdo de Cambargos. Para já não vão desgarrar, não vão despicar, neste caso é um despique, mas vão agradecer e quando forem grandes, com certeza, mas o fado que vai estar nos seus corações, deixando um obrigado aos seus maravilhosos pedrinhos, a Oriana, os pedrinhos da Oriana, Érica e Tiago, filho e filha, e os pedrinhos da Liana, Elia, Sérgio, filha e filhos. Nosso grande amigo Marco Pimenta conhece o DJ Lino, Ribeira Seca Mexica, também conheço o outro amigo, que é o Márcio. Aqui estão eles para este despique, o nosso amigo Marco Pimenta, com o mesmo desejar muita saúde e bom trabalho à equipa da rádio, a minha pessoa Rogério Capelo e Júlio Pereira, retribuímos, mas não esqueço o Marco, pessoas de sempre que estão no seu coração. Dona Maria da Nazaré, marido do Sr. José, Guarete Barros e Fátima Gomes do Guarim, Chique, Macete, Iacelés Pestano, Agostinho Pereira, Dona Maria Ascensão Quintal, filha Sandra Patrícia, neto Rodrigo Afonso e mais chegadinho do coração, estes seis grandes amigos de Câmara Lobos, Ana Paula e marido do Sr. José Porfírio e Dalino Serrado, Mário e marido geral, Bernardete, Goreta, Elia, Nélia e Elizabeth. Agora sim, vamos aos dois, este despique.

Chico, outra da RB da Seca, o grande amigo de Angelina e o Márcio nesta despique. Quanto à música, vamos agora a um bailinho, exatamente do grupo folclore de Machico, onde em Machico estamos em festa no sítio da Noia Ribeira Seca desde o dia de ontem, a celebrar os seus 72 aninhos de vida, o Sr. Manuel Adelino Mendonça Franco, nada melhor. Também este bailinho que é da sua terra e é de Machico e do grupo de Machico, os parabéns da sua filha Lisandra, Genro Nelson, neta Leonor. Balinho de Machico para Oriana Maria e Eliane Carolina. São gêmeas, já têm 12 aninhos de vida desde o dia 24 e residem na rua São Pedro, bloco 13, primeiro esquerdo, Câmara Luz. Receberam música de todos, mas agora partilhamos aqui os agradecimentos mais personalizados. Elas deixam aqui obrigado aos tios, tias, primos e primas e não esquecendo o grupo de amigos e amigas. É claro, quando cá vier, o nosso amigo Marco Pimenta, vamos a Machico e também este fim de semana, que há festa, mas ele não está. Vamos lá ver se vamos ou não. E o bailinho daquela terra, aqui fica então por parte do amigo Marco Pimenta, aos nossos amigos da música pedida, a minha, quero aqui os que estão na frente do programa, a minha pessoa Rochei Capelo e o colega Júlio Pereira, mas não falhando o Marco Pimenta, a grande amiga Ana Paula, marido do Sr. José Porfírio, Delina Serrado, Mário Marido Geraldo, Menardete, Gorete, Elia Nelly e Elizabeth, Dona Maria da Nazaré, marido do Sr. José, Gorete Barros e Fátima Gomes do Garichica, Eva Macedo, a tia Celeste Pestana, o grande amigo Agostinho Pereira, Dona Maria Ascensão Quintal, filha Sandra Patrícia Neto, Rodrigo Afonso.

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6: Estamos a caminho já das 17, hora em que terminamos o nosso programa, são 16h24, hora de, mesmo no sítio da Noia, em Ribeira Seca, com o nosso amigo o Sr. Manuel Adelino Mendonça, celebrando então os seus 72 aninhos de vida. Manuel Adelino Mendonça Franco. Os parabéns continuam agora também com o nosso despique, Celina e António. No despique vai receber os parabéns da filha Andresa, Genro Tony e a sua linda neta Sara, mesmo despique de Celina e António, onde a Oriana Maria e a Eliane Carolina estão agradecendo toda a festa que assim fizeram pelos seus 12 aninhos de vida. São gêmeos, para o ano será 13, melhor ainda será. Rua de São Pedro, Bloco 13, primeiro esquerdo, Câmara de Louros. Não esquecendo também todos os tios e tias, primos e primas, e também um grupo de amigos e amigas. Elas estão muito gratas a todos. O nosso grande amigo está na Inglaterra, o Marco Pimenta, e não esquece, Machico e todos aqueles que cá residem também por lá. Por isso, dirijo-se em especial à família, com votos então de continuação de um dia feliz à noiva Carla e os filhos da Carla, aos seus pais aqui na Madeira, Paulo Pimenta e Américo Pimenta, e também aos seus irmãos Hugo e Pedro, Ana Paula e marido do senhor José Porfírio, filhos, filha e namorado, neta e neto, bem como também os seus amigos e familiares, amigos aqui da rádio, a minha pessoa José Capelo e o colega Júlio Pereira. Muito obrigado, Marco. Retribuímos também com um forte abraço e também pessoas que ele tanto estima, Celina e António.

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6: E são já 16h31, hora de voltarmos com mais parabéns até o Citanóia Ribeira Seca, a grande festa de aniversário do Sr. Manuel Adelino Mendonça Franco pelos seus 72 aninhos de vida. Levamos agora o Baile das Romarias para uma vez mais dar-lhe saúde e alegria, com mais deseja de bom grado e de bom coração a sua filha Luísa. Zé António e Manuela, neste Baile das Romarias, também estão cheias de alegria. A Oriana Maria e Eliana Carolina, da Rua São Pedro, Bloco 13, primeiro esquerdo, Câmara de Lobo, estão nos agradecimentos, fizeram 12 aninhos de vida, também com alegria nas com o Baile das Romarias, agradecem em especial. Com um beijinho à mãe Lúcia, ao pai Guilherme, a irmão Júnior, os avós paternos e maternos. Baile das Romarias, sempre que o Marco Pimenta cá vem, não perde alguma. Muito tempo esteve por cá, emigrou e pelo amor, e lá está feliz. Não esquecendo então quem lá está, mas também de quem que partilhou alegrias aqui na Madeira e também, que jamais esquece, a minha pessoa Rogério Capelo, o colega Júlio Pereira, Dona Maria de Nazaré, marido do Senhor José, Gorete Barros e Fátima Gomes, do Guarixica, Iva Macedo, Tia Celeste Pestana, Agostinho Pereira, Dona Maria Ascensão Quintal, filha Sandra Patrícia, neto Rodrigo Afonso, Ana Paula e marido do Sr. José Porfírio, Idalino Serrado, Mário e marido Geraldo, Bernardete, Gorete, Hélia, Nelly e Elizabeth.

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3: Ribeira Seca, Machico, terra de boa gente e noia melhor ainda, onde reside o Sr. Manuel Adelino Mendonça Franco e continua a celebrar os seus 72 aninhos de vida. Os parabéns agora é uma vez mais da sua filha Zélia, genro Paulo e neto Diogo, deixando um carinho e parabéns ao pai e orgulho de ser do sítio da noia Ribeira Seca, Machico, vira da tribulação. Mesmo tema para a Oriana Maria, Eliane Carolina, são gêmeas, têm 12 aninhos de vida e residem na rua São Pedro, bloco 13, primeiro esquerdo, Câmara de Lobos. Deixam o seu obrigado a todos aqueles que também assim enviaram os parabéns para crescerem e ser felizes. Esse agradecimento também partindo daqueles que foram à igreja e os seus padrinhos. Os padrinhos da Oriana, Érica e Tiago, filho e filha, os padrinhos da Eliane e Elia, que é exatamente o Sérgio, Elia, filha e filhos. Vira da Tribulação, grandes amigos do grupo da Ribeira Seca Machico, onde a Noia está presente, e o nosso amigo Marco Pimenta está mais distante, está então o Marco na Inglaterra, tardinha para saudar o grupo da Amizade da Música Pedida, retribuir ao longo deste tempo todas as músicas que têm recebido, mas também aqueles que fazem parte da sua vida e do seu coração. É a noiva Carla, os filhos da Carla na Inglaterra, os seus pais, Paula Pimenta e Américo Pimenta, os irmãos Hugo Pimenta e Pedro Pimenta, a grande amiga também, irmã da Carla, Ana Paula, marido do Senhor José Porfírio, também não esquecendo, claro, filhos, filha e namorado, neto e neta, também demais amigos e familiares dos amigos aqui da rádio, minha pessoa Roger Capelo e o colega Júlio Prar, e também todos aqueles que o Marco não esquece, e nada melhor irmos até à Noia com o Vira da Tribulação.

Era assim, o Manuel aí no sítio da Noia, e não só em tempos idos, e que com certeza é-lhe dizer muito bem, como também a amiga Anabela Ferreira, que é desse sítio, outrora um pouco diferente dos dias de hoje, e graças a Deus que sim. E o senhor Manuel Adelino Mendoza Franco, mas sempre com as raízes à sua terra, sítio da Noia e Ribeira Seca, Machico, continuando a celebrar os seus 72 aninhos de vida, agora vamos ao bailinho de Machico, pelo grupo de Machico. Este bailinho, que é da sua terra, leva-lhe também mais parabéns da sua filha Lisandra, genro Nelson, neta Leonor. Bailinho de Machico, pelo grupo de Machico, para Oriana Maria e Eliane Carolina, pelos seus 12 aninhos de vida, as gêmeas, da Rua São Pedro, Bloco 13, primeiro esquerdo, Câmara 12, agradecerem também todos os seus tios, todas as suas tias, primos e primas, que também lhe deixaram os parabéns e não esquecendo. Um agradecimento às duas. É um grupinho de amigos e amigas, elas sabem quem são. E este bailinho de Machico também chega por parte do Marco Pimenta, que também não é de Machico, é de Santo António, como eu, mas não esquecendo os amigos de sempre: a minha pessoa Roger Capelo, o colega Júlio Pereira, a amiga Ana Paula, marido José Porfírio, Adelina Serrado Mário, marido Geraldo, Bernardete, Gorete, Hélia, Nelly e Elizabeth, Dona Maria da Nazaré, marido do Senhor José, Gorete Barros e Fátima Gomes do Gorixique, Eva Macedo, a tia Celeste Pestana, o amigo Agostinho Pereira, Dona Maria Ascensão Quintal, filha Sandra Patrícia e neto Rodrigo Afonso.

E a nossa emissão do dia de hoje da Música Pedida está mesmo a chegar ao fim, mas ainda falta mais música para amanhã. E assim temos mais esta para o Sr. Manuel Adelino Mendonça. Franco, desde o dia de ontem, no Citanoia Ribeira Seca, Machico, a festejar os seus 72 aninhos de vida. A música é do nosso amigo Carlos Silva, Caniçal e a Senhora da Piedade, também não falta muito, também em setembro, para lhe desejar os parabéns com a música, a cara amigo Manuel, a sua filha Andresa, genro Tony e neta Sara. Amanhã há mais. É claro que também não terminamos os agradecimentos das gêmeas Oriana e Maria Eliane Carolina, pois, pelos seus 12 aninhos de vida, muita música se receber. Tem muita música também, os bons e grandes. Mas elas não se esquecem de ninguém, deixando o seu obrigado, em especial, aos paizinhos, Lúcia e Guilherme, Mano Júnior, que elas tanto gostam, e os também, os avós paternos, maternos e restante família e amigos. O amigo Marco Pimenta, que também hoje, assim connosco, decidiu muito bem retribuir os votos que tem recebido por parte do grupinho da Amizade da Música Pedida e também da sua família, cá está ele, sem esquecer, e através da música, a todos desejar muita saúde e felicidades. Retribuímos também o Marco, que ele amanhã ainda tem mais música para deixar que é adorar. À noiva Carla e os filhos da Carla na Inglaterra, aos seus pais, a Paula Pimenta e a América Pimenta, irmãos Hugo Pimenta e Pedro Pimenta, irmã da Carla, a simpática dona Ana Paula, marido do senhor José Porfírio, também filhos, filha e namorado, neta e neto, os amigos aqui da rádio, a minha pessoa Rochei Capelo e o colega Júlio Pereira, amigos de longa data, e não esquecendo o grande amigo a quem deixamos também um forte abraço da parte da dona Ana Paula, marido do Sr. José Porfírio, e da Linda Serrado Mar e marido geral, Bernardete Goreta, Eli, Anel e Elizabeth, ele jamais esquece também demais elementos que assim lhe enviam esses votos, dona Maria da Nazaré, marido do Sr. José, Goreta Barros e Fátima Gomes do Guarixique, Eva Macedo e Celeste Pestano, o Agostinho Pereira, Dona Maria Ascensão Quintal, filha Sandra Patrícia Neto, Rodrigo Afonso. Estamos no final da nossa edição do dia de hoje. Como sempre, é um prazer estar aqui do vosso lado. Como costumo dizer, que estou, volto sempre. O programa é sempre variado. Houve fados, hoje fomos para os Balharicos, também faz parte aqui da Música Pedida, por quem tem prioridade aqui escolhe, você pede e nós passamos, deixando aqui um obrigado aos nossos aniversariantes, amanhã há mais, bem como também aqueles que através das nossas rádios em FM, coladinhos à telefonia, ao seu rádio do carro, nos acompanharam nesta tarde, um bem-aja, no direto, assim senhor, às flores da Almerinda Pinto, ainda chegou a tempo, Anabela Ferreira, também, não esquecendo Rui Correia, Teresa Caldeira, está de volta do Porto Cruz, alguma chuva e está de volta ao Funchal. Não chove por cá. Também não esquecendo a Maria Helena Plante, no Brasil, também o amigo Paulo Abreu, muito bem-vindo, amigo Paulo. Ainda a Silvia Fernandes e tantos outros amigos mais, estes nós sabemos aqui no direto, quanto através das nossas rádios, são muitos, muitos, muitos, uns bem na vida, aproveitar no seu melhor e aqueles que estão menos bem, desejamos força, saúde e nada melhor que a música para descontrair. A Senhora da Piedade também, da nossa parte, é tudo. Até amanhã, se Deus quiser.

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Já depois das 5 nesta edição de quinta-feira, estamos ligados com o seu GMT até às 6 da tarde na Rádio Zarco. Estamos em 89.6 na internet em rzarco.pt. Vamos juntos e até às 6.

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1: Boa tarde.

de quinta-feira. Para já, para olharmos também a previsão do estado do tempo para esta sexta-feira, 28 de agosto, poderá contar com períodos de céu muito nublado, aguaceiros mais frequentes e intensos a norte e terras altas da ilha, vento fraco a moderado de nordeste, soprando por vezes forte nas terras altas e nos extremos leste e oeste da Ilha da Madeira a partir da tarde. Esta é a previsão para esta sexta. Faça uma ótima viagem, se vai na estrada, está com o seu GMT. Até

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quinta-feira, tarde cinzenta, com a melhor música na sua Rádio Zarco. Estamos em 89.6, no Conselho de Machico, na internet em rzarco.pt. 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Estamos ligados em rzarco.pt.

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as últimas da edição de hoje, de quinta-feira. Voltamos a marcar encontro amanhã neste mesmo horário. Até lá, fique bem. Continuação de uma boa semana. Depois das 6, flashback.

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2: O Presidente do Governo Regional veio a Machico anunciar que as obras de melhoria de eficiência energética no Centro de Saúde de Machico, no valor de 2,2 milhões de euros, vão possibilitar o aproveitamento dos painéis solares ali instalados para a produção de 50% da energia necessária ao seu funcionamento a partir de fontes renováveis e, consequentemente, permitir ao Centro uma poupança de 50% nos custos energéticos. Miguel Albuquerque também revelou que o plano diretor municipal de Machico vai ser revisto para que seja permitida a construção de um novo hotel no centro da cidade. A nova unidade hoteleira ficará localizada perto do atual Dom Pedro Machico.
3: Temos que encontrar uma solução para uma nova unidade hoteleira aqui em Machico. As coisas estão bem encaminhadas, já esteve a falar com o Sr. Presidente. É preciso tomar um conjunto de decisões relativamente ao PDM para adaptar esse PDM à instalação dessa unidade, que é importante o Machico ter neste momento um hotel de qualidade, um novo hotel de qualidade, que traga novos postos de trabalho e traga mais turistas aqui sediados no concelho, sobretudo aqui no centro do concelho, mas vamos fazer uma reunião agora neste mês de setembro para acertar os pormenores, mas as coisas já estão encaminhadas.
2: Miguel Albuquerque, PDM de Machico, vai ser revisto para que seja permitida a construção de um novo hotel no centro da cidade. O Governo Regional aprovou no Conselho de Governo desta semana um novo regulamento de bolsas de estudo destinado a apoiar a frequência de cursos superiores, numa revisão que, segundo a Quinta Vigia, pretende alargar o número de estudantes abrangidos e adaptar os apoios ao aumento dos encargos suportados pelas famílias. Segundo o Executivo, o objetivo é criar melhores condições para quem frequenta ou pretende ingressar no ensino superior. Entre as alterações está a intenção de fazer chegar as bolsas a agregados familiares que, apesar de se encontrarem formalmente enquadrados em escalões de rendimentos superiores, enfrentam dificuldades económicas. Na revisão do regulamento foi também tido em consideração o aumento das rendas habitacionais e o peso que este representa no orçamento dos estudantes e das respectivas famílias, sobretudo quando é necessária a deslocação para fora da região para prosseguir os estudos. As candidaturas e os requerimentos passarão a ser apresentados exclusivamente por via eletrónica através de uma plataforma própria. O Governo Regional refere, contudo, que a desmaterialização dos procedimentos não afastará o acompanhamento personalizado aos estudantes e respectivas famílias. O Executivo sustenta que estas alterações pretendem adequar o regime às atuais condições económicas e sociais, procurando reforçar a justiça social, transparência e eficácia na atribuição destes apoios. Os novos valores não foram anunciados. Para fechar, fica a saber que Machico vai domingo realizar mais uma edição do Machico Classic Car Fest, exposição dedicada a viaturas clássicas e pré-clássicas até 1993. O evento é organizado pelo grupo Domingo Clássico Madeira com o apoio da Junta de Freguesia de Machico. À semelhança do ano passado, a exposição, que vai na sua nona edição, irá decorrer entre as 11 e as 17 horas, contando com a participação de 170 viaturas inscritas. Entre os destaques está o exemplar mais antigo do certame, um Chevrolet Phantom de 1932. Quanto às marcas mais representadas, a Toyota lidera com 22 viaturas, a seguida pelos Mini com 19 e por Datsun e Volkswagen com cada uma com 15 unidades. A data coincide com a festa do Senhor Santíssimo Sacramento.
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2: Que o Espírito do Altíssimo Deus venha dirigir, conduzir os nossos pensamentos. Não importa quem você é, quem você foi, o que você faz ou deixa de fazer, se você é bom, se você é mal, não importa quem você é, o que importa é o seguinte: que Deus tenha compaixão de todos nós, tenha compaixão de você como Ele tem tido compaixão comigo, e Ele seja com você hoje e sempre. Porque esta é a vontade de Deus, que todos, todos, sejam abençoados. Só que as bênçãos de Deus dependem das nossas decisões. Isso mesmo. Deus não abençoa de qualquer maneira, de qualquer jeito, não. Ele deu a sua palavra. Quando ele falou para Abraão: sai da tua terra, da tua parentela, da casa de teu pai, e vai para a terra que eu te mostrarei. Abraão deixou tudo para trás e foi. Então ele veio a ser o grande Abraão. O Abraão que gerou a tribo de Judá, que gerou o nosso Senhor Jesus Cristo. Então, a obediência traz as suas consequências abençoadas. A desobediência, segundo a palavra de Deus, é rebeldia, é rebelião contra Deus. Então, se você não pautar a sua vida dentro desses termos, você não vai chegar a lugar nenhum. Você vai brigar, lutar, vai fazer das tripas coração, vai chegar no fim, você vai ficar desanimado. Porque tudo depende de decisões. Olha só, e eu quero, antes de falar do quinto degrau da humildade para chegar até ao trono do Altíssimo, eu quero que você aprenda essa lição do que significa obedecer à palavra de Deus e o que significa desobedecer. Nós temos aqui no texto de 1 Reis, capítulo 13, por favor, seria bom que você acompanhasse a leitura para você entender melhor, não só ouvir, mas ler e acompanhar com seus olhos, o seu pensamento, para que você saiba como Deus age em relação a todos nós, indistintamente. Veja só, no capítulo 13 de 1 Reis, diz o texto o seguinte: é uma história extraordinária, magnífica, mas que dá um exemplo claro de como Deus trata seus servos e não servos. Presta atenção. E eis que, por ordem do Senhor Deus, veio de Judá, lá de Jerusalém, até Betel, um homem de Deus. Um homem de Deus. E Jeroboão, que era o rei lá em Betel, estava junto ao altar para queimar incenso. Ele, rei, queimando incenso. Desobediência total a Deus. Rebeldia total contra Deus. Só que ele queimava incensos à idolatria, aos ídolos. E mesmo que fosse para Deus, ele não tinha autoridade para fazê-lo. Ele tinha que se sujeitar ao sacerdote. Mas ele quis fazer isso. E ele clamou contra o altar por ordem do Senhor. Agora veio o homem de Deus e clamou contra a ordem, por ordem do Senhor, contra o altar. O altar que Jeroboão estava oferecendo sacrifícios. E disse, altar, altar, falou para o altar, assim diz o Senhor, eis que um filho nascerá à casa de Davi, lá de Jerusalém, cujo nome será Josias, o qual sacrificará sobre ti, sobre você, o altar, sacrificará sobre ti os sacerdotes dos altos que sobre ti queimam incenso. Então, os sacerdotes que estavam queimando incenso, a idolatria, queimando, sacrificando para os ídolos, eles iriam ser sacrificados. Diz assim, Josias, o qual sacrificará sobre ti, altar, os sacerdotes, ídolos, os sacerdotes que sacrificavam no altar, que era idolatria, que era radicalmente contra Deus, que sacrificam, ele sacrificará sobre ti os sacerdotes dos altos que sobre ti queimam incenso. E ossos de homens se queimarão sobre ti, quer dizer, ossos humanos como os demais sacrifícios. Veja, presta atenção, hein, minha amiga e meu caro amigo. E deu naquele mesmo dia um sinal dizendo, este é o sinal de que o Senhor falou. Eis que o altar se fenderá e a cinza que nele está se derramará. O altar, esse altar. Sucedeu, pois, que, ouvindo o rei a palavra do homem de Deus, que tinha vindo lá de Judá, de Jerusalém, que clamara contra o altar de Betel, o rei Jeroboão estendeu a sua mão sobre o altar, dizendo, pegai-o, pega esse cara aí, em outras palavras, que era o homem de Deus que Deus havia enviado. Mas quando ele estendeu a sua mão, ela se secou e não podia tornar a trazê-la para si. Na mesma hora, a sua mão secou. Na mesma hora, a sua mão secou e não podia torná-la a si. E o altar se fendeu e a cinza se derramou do altar. Quer dizer, o altar se abriu e derramou-se cinza no altar ou do altar, segundo o sinal que o homem de Deus apontara por ordem do Senhor. Então, respondeu o rei com a mão ressequida, disse ao homem de Deus, roga a face do Senhor teu Deus e roga por mim, para que se me restitua a minha mão. Então, o homem de Deus, suplicou ao Senhor e a mão do rei se lhe restituiu imediatamente e ficou como antes. E então o rei, grato, disse para o homem de Deus: vem comigo para casa e conforta-te, e dar-te-ei um presente. O rei convidando o sacerdote para ir para a casa dele. Porém, o homem de Deus disse ao rei: ainda que me desses metade da tua casa, não iria contigo. Nem comeria pão, nem beberia água neste lugar. Quer dizer, o homem de Deus estava revoltado contra a idolatria que se praticava naquele lugar. Porque assim me ordenou o Senhor pela sua palavra, dizendo: não comerás pão, nem beberás água, e não voltarás pelo caminho por onde vieste. Quer dizer, ele veio, Deus o chamou lá de Jerusalém, praticamente, para vir fazer essa missão, cumprir essa missão. Ele veio lá de Judá, que é Jerusalém, que estava em Jerusalém. E o profeta, então, disse para o rei: eu não vou contigo, nem que você me desse todo a metade dos seus bens, eu não vou contigo. E assim, foi por outro caminho. Por quê? Porque assim me ordenou o Senhor pela sua palavra, dizendo: não comerás pão, nem beberás água, e não voltarás pelo caminho por onde vieste. Assim foi por outro caminho, e não voltou pelo caminho por onde viera a Betel. E aí, agora olha só, presta atenção, hein? Presta bastante atenção. Você que gosta de julgar, você que diz: poxa, mas o pastor saiu, o bispo saiu, o Beltrano saiu, está saindo tanta gente e tal da igreja, etc, etc, etc. Presta atenção, hein? Muita atenção. Porque aqui nós vemos uma clara demonstração do que diz o coração e o que diz a razão. Deus é razão, Deus é palavra, Deus é inteligência. E quando ele fala, tem que ser obedecido. Não há como não obedecer. Não interessa se você sente vontade ou não sente vontade. Você tem que obedecer. Se a gente der ouvidos à voz do coração, a gente nunca vai obedecer à palavra de Deus. Essa é a realidade. Porque o coração é enganador, cruel. Aí diz, nós estamos falando de um homem de Deus, que Deus chamou lá de Judá, trouxe lá de Jerusalém, para falar com o rei de outra terra, de outra cidade. E morava em Betel, onde estava o rei, um velho profeta. E vieram seus filhos e contaram-lhe tudo o que o homem de Deus fizera aquele dia em Betel e as palavras que dissera ao rei, e as contaram a seu pai. E disse-lhes seu pai, quer dizer, o velho profeta: por que caminho se foi? E seus filhos lhe mostrar o caminho por onde fora o homem de Deus que viera de Judá. Então disse a seus filhos: albardai-me um jumento. E albardaram-lhe o jumento no qual ele montou e foi após o homem de Deus. E achou-o assentado debaixo de um carvalho. E o profeta velho disse ao homem de Deus: és tu o homem de Deus que vieste de Judá? E ele disse, sou. Então lhe disse, o profeta velho lhe disse, vem comigo à casa e come pão. Porém, o homem de Deus disse, não posso voltar contigo, nem entrarei contigo, nem tampouco comerei pão, nem beberei contigo água neste lugar. Resposta fria, dura e aparentemente grossa para com aquele profeta velho. Porque aí ele justifica, o homem de Deus justifica, porque me foi mandado, olha só, me foi mandado pela palavra do Senhor, ali não comerás pão, nem beberás água, nem voltarás pelo caminho por onde vieste. Quer dizer, o homem de Deus estava absolutamente consciente das suas obrigações, do que tinha que fazer. E ele lhe disse, o profeta velho, olha só, o profeta velho mentindo, disse para ele, olha, eu também sou profeta como tu, e um anjo me falou por ordem do Senhor, olha só, um anjo, mentira dele, dizendo, faze-o voltar contigo à tua casa para que coma pão e beba água. Mentiu-lhe. O profeta velho mentiu para o homem de Deus. E o homem de Deus pensou que, por causa dele ser profeta, profeta velho, um profeta antigo, experiente, ele tinha estado com o anjo, ele pensou, né? O homem de Deus pensou que ele realmente tinha sido visitado pelo anjo, lhe dera aquela ordem. Então, o que, que ele fez? O que, que o homem de Deus fez? Assim voltou com ele e comeu pão em sua casa e bebeu água. Olha só. Ele fez justamente o oposto do que Deus havia mandado. Mas fora enganado pelo profeta velho, que não queria ficar por baixo, não queria ficar desconhecido, queria aparecer. E sucedeu que, estando eles à mesa, olha só, a palavra do Senhor veio ao profeta que o tinha feito voltado. Agora veio a palavra de Deus, agora veio a palavra de Deus ao profeta velho. E clamou ao homem de Deus que viera de Judá, dizendo, assim diz o Senhor, porque foste rebelde à ordem do Senhor e não guardaste o mandamento que o Senhor, teu Deus, lhe mandara, antes voltaste e comeste pão e bebeste água no lugar de que o Senhor te dissera, não comerás pão, nem beberás água. O teu cadáver não entrará no sepulcro de teus pais. Viu? Viu, minha amiga, meu amigo? Você vê? Leia depois com carinho, devagarzinho, com atenção, esse texto. Todo ele, você vai ver. O profeta velho induziu o homem de Deus, que não dá nem o nome, só diz que ele era um homem de Deus, que foi cumprir uma missão junto ao rei Jeroboão e cumpriu a sua missão. Só que na volta, ele deu ouvidos à voz do profeta velho. O profeta velho o mentiu, enganou e disse, não, o Senhor apareceu para mim, um anjo veio e disse para você voltar comigo e comer na minha casa e beber e descansar um pouco. O que, que aconteceu com o homem de Deus? Você vai ver depois o resto da história. Que um leão o pegou e o matou. O leão, amando de Deus, matou o homem de Deus, que lhe havia obedecido a primeira parte da sua missão, mas na segunda parte ele falhou, ele desobedeceu. Então o leão foi lá e o estraçalhou. E ainda disse, pela boca do profeta velho, o teu corpo, teu cadáver não vai entrar na sepultura de teus pais, que era uma humilhação. Então, amiga e amigo, o homem de Deus, em princípio, obedeceu na íntegra a palavra de Deus. Mas quando apareceu um homem, um profeta velho, que era, obviamente, um aposentado, porque ele não deveria estar ali falando com o homem de Deus, porque o homem de Deus era o profeta no lugar dele agora. O profeta velho o enganou e o fez desobedecer a palavra de Deus. Aí você diria, bispo, não é injustiça da parte de Deus? Foi justamente o que eu pensei quando eu li esse texto a primeira vez, lá atrás, no início da minha carreira. Quando eu li, eu fiquei revoltado, mas fiquei revoltado assim. Falei, poxa, mas isso não é justo. Ele foi enganado, Senhor. Ele foi enganado. O profeta velho enganou o homem de Deus. Ele não teve culpa. Ele teve culpa, sim. Ele teve culpa. Hoje nós sabemos, hoje nós temos entendimento que o homem de Deus, apesar de ser homem de Deus, que tinha feito a mão do rei ressecar e depois tornado a saúde perfeita, aquele homem de Deus, tinha vindo lá de Jerusalém, Judá, justamente para cumprir uma missão. Mas quando ele cumprisse a sua missão, ele tinha que vir embora por outro caminho e não comesse pão nem bebesse água na casa de ninguém. Tinha que vir direto para casa. Mas ele desobedeceu, porque ele foi enganado pelo profeta velho. O profeta velho não ia perder nada. Quem perdeu foi o homem de Deus. Ele foi estraçalhado pelo leão. E o leão não comeu o jumento. O leão não fez nada com o jumento. Você pode ler a história, bacana a história. O leão cumpriu a missão dele. Estraçalhou o homem de Deus. Porque ele desobedeceu a palavra de Deus. Ele sabia, ele tinha consciência de que não podia voltar, ainda que lhe aparecesse um anjo e lhe falasse, não, volta para trás, vai fazer isso. Ele não podia desobedecer a palavra de Deus, a ordem de Deus. E assim são as pessoas, elas julgam pelas aparências e se esquecem de que o homem de Deus, ele não pode dar ouvidos a ninguém, nem a profeta novo, nem a profeta velho. A ninguém, senão a palavra de Deus. Porque quando a pessoa, movido pelo sentimento, porque o homem, o profeta velho, movido pelo sentimento, quis dar um agrado para aquele servo de Deus. Queria honrá-lo, mas Deus não havia mandado ele fazer aquilo. Ele simplesmente tentou e ele conseguiu levar o homem de Deus a pecar contra Deus. E por isso ele foi morto pelo leão. Quem fez? Deus. Você entende, amiga e amigo? Por que essa campanha na subida até o trono do Altíssimo neste domingo? Por que Você deve ir não pensando no coração, não pensando no sentimento, não indo por causa da música, do oba-oba, o ambiente gostoso da igreja. Você vai subir no altar, isso não vai resolver o seu problema. Nem você vai levar aquela oferta generosa para colocar no altar. Não vá pensando em dar suas ofertas, pensando simplesmente em agradar a Deus. O que agrada a Deus é obedecer a sua palavra. É isso que agrada a Deus. Você quer agradar a Deus? Então contrarie o seu coração, contrarie os seus sentimentos. Deixe de fazer a sua vontade e faça a dele. Aí você vai agradar a Deus. Quer dizer, não vem com aquela conversa mole para boi dormir, não, porque Deus sabe o que está no coração de cada um de nós. Não vem com baboseira, ah, aleluia, graças a Deus, eu te louvo, oh, eu te amo. E no fundo, é apenas hipocrisia. Amiga e amigo, avalie a sua vida, porque a maior oferta que nós podemos oferecer a Deus é a nossa obediência à sua santa palavra, é a submissão à sua palavra, porque Ele é Deus e nós somos meros humanos, nada além disso. E pela misericórdia e compaixão dele é que nós somos aceitos por causa do filho dele que desceu aqui no mundo e deu a vida dele por nós. Esse sim deve se ouvir. Quando Pedro, Tiago e João estavam lá em cima, no Monte da Transfiguração, apareceu também Elias, o profeta, e também apareceu Moisés. Mas Jesus estava ali junto com os discípulos. Então ouviu-se uma voz do céu que lhes disse, eles ouviram essa voz do céu, eles viram Moisés, que era o grande líder de Israel, eles viram Elias, o grande profeta Elias, que não experimentou a morte, mas Deus falou a Jesus e apontou para Jesus, a ele ouvi. Mesmo que apareça Moisés para você, mesmo que apareça Elias para você, quem quer que seja, nós temos que ouvir a voz de Deus, a palavra de Deus. Por isso que você deve sempre avaliar, pesar mesmo, se o pastor, o bispo, quem quer que seja, da igreja, quem quer que seja, está falando do que está escrito na palavra de Deus ou está falando da vontade dele. Você tem que examinar as minhas palavras. Se elas são de acordo, estão de acordo com a palavra de Deus ou se estão de acordo com os meus sentimentos, a minha cabeça. Minha amiga, meu amigo, se você quer ser bendita, bendito do Senhor, ouça a palavra dele, siga a palavra dele, obedeça a palavra dele. Você não vai precisar de sorte, você não vai precisar de ganhar na loteria esportiva, você não vai precisar de nada, de ninguém. Você vai ficar na dependência dele. E ele vai sustentar você, ele vai te dar tudo o que você precisa e muito mais. Por isso, quando você subir no altar neste domingo, vá com o coração despojado de qualquer ressentimento, qualquer dúvida, qualquer medo, mágoas. Vá com o coração limpo, vá com o coração limpo, porque é como diz aqui o texto sagrado, tendo os corações purificados da má consciência. Coração purificado da má consciência é aquele coração limpo. Você entra na presença de Deus, ó, meu Deus, eu não tenho ressentimento contra ninguém, eu não desejo mal a ninguém, eu sou o que sou, eu venho aqui entregar a minha vida. O que eu sou, eu entrego nas tuas mãos. O que eu tenho, eu entrego nas minhas mãos, que é o meu coração. A minha oferta é o meu coração. Sincero, verdadeiro. Eu estou aqui para te agradar. O que o Senhor quer que eu faça, meu Pai? Então, quando você subir no altar neste domingo, não suba pensando que a sua oferta generosa vai agradar a Deus ele vai te abençoar. Não faça isso. Você tem que ter o coração purificado da má consciência. Eu sei que é difícil para muitas pessoas. Normalmente, as pessoas sinceras se agarram muito ao coração. Mas você tem que se libertar desse coração, que é, digamos assim, um foco dos sentimentos enganosos, que faz você sentir-se bem em determinado momento, mas logo depois passa aquela emoção e você volta à estaca zero, volta à frieza espiritual. Então, amiga e amigo, o ambiente da igreja, do altar da igreja, tem que ser o ambiente que você vá viver 24 horas por dia. Não ter aquelas emoções, aquele sentimento, aqueles hinos bonitos, lindos, maravilhosos, que fazem a gente chorar, mas que não resolvem, porque quando saem daquele ambiente, o coração fica frio novamente, gelado outra vez. Então, vá com o coração despojado de amarguras, ressentimentos. Perdoa a pessoa que lhe fez mal. Se você não sente vontade de perdoar, não importa. O que importa é obedecer à palavra de Deus. Ele diz, perdoai. Como é que eu posso perdoar o bispo? Ore pela pessoa. Ó, meu Deus, eu perdoo o fulano, eu perdoo o Beltrano. Mas a pessoa não está ouvindo você, mas Deus está ouvindo. Deus está te ouvindo. Deus está vendo o seu esforço sobrenatural para perdoar aquela criatura, não é verdade? Então, isso é que vale. Perdoa de coração. Ó, meu Deus, eu oro pela fulana, pelo Beltrano, que me fez mal, que desmanchou meu casamento, que destruiu o meu lar, que destruiu a minha vida. Eu oro por ela. Eu sei que é difícil, mas não é impossível. Mas essa é a oferta que agrada a Deus. Não suba no altar neste domingo se o seu coração estiver magoado. Não suba, não vá. Você vai perder seu tempo. Ainda que você pegue todo o dinheiro do mundo e leve para o altar, coloque lá, não vai agradar a Deus. Seu coração tem que estar purificado da má consciência. Então, coração purificado da má consciência significa livramento. Você está livre dos sentimentos de justiça ou injustiça. Você confia na justiça de Deus. Entendeu? Pense bem, minha amiga, meu amigo. É a sua vida, não é a minha. Se você subir no altar com o coração cheio de mágoa, ou mesmo que tenha um pouquinho de mágoa, não pode ter mágoa nenhuma, tem que estar purificado. Então não vai valer a pena. Você vai apenas subir um degraus normais e depois você vai voltar da mesma forma para casa. Não vai acontecer nada. Seja sincera, seja verdadeira, seja transparente. Seja franca, seja realmente o que você é, eu assumo o que você é, oh, meu Deus, eu estou aqui, eu não mereço, eu nem deveria estar aqui, mas eu venho. Se o Senhor me aceita, eu perdoo o fulano, eu quero... Eu não sinto vontade de perdoar, Senhor. Pode falar para Deus que ele já sabe. Eu não sinto vontade de perdoar fulano, beltrano, ciclano. Mas, como o Senhor manda perdoar, eu quero o bem dessas pessoas. Eu perdoo. Confessa isso. Fale isso. De forma que o diabo ouça. E também Deus. Para que você, sobretudo Deus, né? Para que você seja livre e possa sair do altar renovada, avivada, cheia do Espírito Santo. Porque Deus vê esse esforço, esse sacrifício que você está fazendo, contrariando o seu próprio coração. Mas é o que resolve o problema. O remédio é amargo, é um fel, mas resolve. Isso que importa. Não é isso que você quer? Você não quer resolver a sua vida? Então, suba esse quinto degrau com o coração purificado da má consciência. Deus abençoe e até amanhã, em nome do Senhor Jesus. Amém.
3: Na primeira semana que eu saí de casa, eu saí com uma mochila e eu fui por uma ponte. E fiquei lá até escurecer. E tentei me jogar. Meu nome é Henrique Penteado, tenho 37 anos, sou supervisor de logística. A partir dos 22 anos, comecei a usar droga. Né? Eu saía muito para festas com os amigos. E a princípio era só uma cerveja, uma bebida de leve. Eles falavam, você é o único careta aqui, entendeu? Você tem que usar um negocinho, porque você com um negocinho, você vai ficar, você vai se sentir poderoso. Eu acabei aqui aceitando essa proposta de experimentar. Aí acabei experimentando a cocaína. Na primeira sensação, você se sente poderoso mesmo. Ela dá essa sensação pra você. Só que no final disso... No final de tudo isso, você sente vontade de usar mais. E aí foi que eu comecei a gostar de usar cocaína. E não passei só a usar em festas. Comecei a usar no dia a dia. No trabalho, na hora do almoço, eu ia na biqueira buscar cocaína. Eu saía todos os dias. E como eu morava sozinho, então... Eu era o famoso bicho solto. Eu ainda falava isso para os meus amigos. Sou bicho solto. Eu achava que eu estava arrasando, que eu estava arrebentando. Mas eu estava sendo arrebentado, porque eu comecei a ficar dependente da droga. Eu comecei a gastar meu salário. Eu comecei a vender coisas dentro de casa. Roupas, tênis. Pra poder usar. Só que aquilo foi acabando comigo, porque vai acabando com a sua saúde, você não dorme, sua saúde mental. Eu parei de comer. E aí ia trabalhar virado. E aí o que que aconteceu? Eu comecei a procurar pessoas que iam me ajudar nesse sentido. E aí eu comecei a guardar munição dentro de casa pra obter dinheiro. Bati em pessoas, agredi pessoas. Entendeu? Levei pessoas... para ser julgadas no crime. E aí quando eu chegava dentro de casa, me batia aquele remorso, aquele arrependimento. Arrependimento não, né? Porque quando você se arrepende, você para de fazer. Batia aquele remorso. Foi então que, nesse período, eu conheci a mãe dos meus filhos, né? Começamos a namorar. E aí foi quando eu joguei limpo com ela. Eu falei toda a verdade pra ela. Eu falei, já fui... me envolvi com crime, tô perdido, tô usando droga. E contei também que minha mãe tinha uma fé, tudo. A gente nasceu em berço evangélico, porém eu não exercia essa fé. Eu cheguei a frequentar um tempo, né, a Igreja Universal. E aí eu expliquei pra ela sobre isso. Eu fiquei 2 anos na igreja e me afastei com 22 anos. Foi o período que a minha mãe faleceu. Dentro de mim havia sempre um desejo de voltar, né? Uma vontade, mas eu não tinha forças. O pecado te acusa, as coisas que você faz te acusa e faz você distorcer tudo na sua mente. Ah, você vai chegar lá na igreja, eles vão te acusar, vão te olhar. E aí você imagina que você tem lepra, você é um leproso. E quando eu deitava a cabeça no travesseiro, eu sentia falta de falar com Deus. Eu sentia falta de cantar um louvor. Eu sentia falta de um domingo de manhã, de uma quarta-feira. Mas eu não tinha forças, nem sequer para abrir a boca e falar: Deus, me perdoa, eu preciso de ajuda. Eu não tinha forças. Eu contei tudo para ela. A princípio, ela não gostou muito, porque ela não gostava da Igreja Universal. Ela me falou: eu até concordo que a gente precisa mudar, que você precisa se libertar, eu também preciso. E se for para ir na Igreja Universal, eu posso até ir com você, mas só para te agradar. Nesse primeiro dia, eu lembro que eu sentei nos últimos bancos da igreja com vergonha, totalmente envergonhado, mas eu nunca vou me esquecer de uma palavra que o pastor falou naquele dia. Ele falou: às vezes, você sentou no banco da igreja aqui e as pessoas não dão nada para você, mas se você tá aqui é porque Deus, ele tá te dando uma oportunidade de mudar. Aí aquilo ficou dentro de mim. E nesse período ela começou a pegar firme, ela começou a buscar, ela começou a mudar. Eu voltei para a igreja com ela, só que o meu pior momento foi quando eu já estava casado com ela. Eu era inconstante. E essa inconstância me prejudicou.

com essa moça. E inúmeras, né, traições, rede social. Cheguei a confessar para ela. E aí a gente acabou terminando, eu saí de casa. E aí foi o meu fundo de poço, porque aí começou tudo dar errado. Na primeira semana que eu saí de casa, eu saí com uma mochila e eu fui por uma ponte, né? Uma ponte onde passa vários carros embaixo. E fiquei lá até escurecer. E aí tentei me jogar. Quando eu fui tentar me jogar, veio uma voz no meu consciente e falou assim: não faz isso. Não faz isso. Se você morrer agora, você vai pro inferno. E você sabe muito bem disso. Eu sou teu Deus. Me dá uma oportunidade. Aí naquele momento, eu caí em si. Aí eu sentei naquela ponte e comecei a chorar. Comecei a chorar e passou um filme na minha cabeça de tudo que eu fiz. Das inúmeras oportunidades que Deus me deu. E das vezes que eu deixei Ele de lado, que eu virei as costas. E aí eu entendi que o vilão não era Deus, o vilão era eu. Que Deus nunca virou as costas para mim. E aí então realmente, de fato, de verdade, eu falei: não, eu vou mudar de vida. Eu não quero mais isso, eu não quero isso para mim. Eu não quero mais sofrer. Porque eu tava sofrendo e eu tava fazendo as pessoas ao meu redor sofrer. Comecei a me afastar de amizades que me levavam a usar droga. E comecei a me envolver com as coisas de Deus. Comecei a ir pra igreja. Comecei pra igreja de segunda, comecei pra igreja de terça, comecei pra igreja de quarta, comecei pra igreja de quinta. Estabeleci uma comunhão com Deus. Estabeleci um momento com Deus, ler a Bíblia. E aí eu falei: poxa, eu vou me batizar nas águas. Cheguei no pessoal: pastor, vamos batizar nas águas. Me batizei nas águas. E nesse período, o pastor, ele falava: você não adianta se batizar nas águas se você não tiver Espírito Santo. Porque não adianta você achar que você vai mudar de vida se você não tiver Deus dentro de você. O Espírito Santo é uma fonte. As pessoas que não têm Espírito Santo, elas estão sedentas. Mas as pessoas que têm Espírito Santo, ela é a própria fonte. E isso me chamou muita atenção. Eu falei: poxa, eu tô sedento. Quantas das vezes eu fiquei sedento? Sedento de algo tão precioso que eu não sabia que era o Espírito Santo. E tentei preencher esse vazio com droga, com mulheres, com fama, com status. E naquele momento até preenchia momentaneamente. Mas depois se acabava e eu ficava vazio. Mas o Espírito Santo, ele vai me preencher eternamente, porque eu vou se tornar a própria fonte. E aí nesse período eu me santifiquei, eu me fortaleci. E eu me lembro até hoje que eu cheguei na igreja numa quinta-feira à noite. Terapia do amor. Eu fui na terapia do amor. E aí o pastor reservou um momento e falou: agora a gente não vai falar de amor, a gente vai buscar o Espírito Santo. Você que não tem o Espírito Santo, vem aqui na frente. Aí eu fui lá na frente e falei para Deus: ó Deus, eu tô cansado. Como é que o Senhor quer me usar e eu não tenho o teu Espírito? Como é que eu vou falar do Senhor para uma pessoa se eu não tenho o teu Espírito? Eu vou estar mentindo para essa pessoa. Eu vou estar pior que essa pessoa. Meu Deus, eu não aceito sair daqui sem o teu Espírito. Ou o Senhor me batiza hoje, ou então o Senhor pode me matar aqui nesse local. E aí veio aquela certeza dentro de mim. Veio aquela voz dentro de mim: eu sou contigo, eu te escolhi. Eu te escolhi. E através da sua vida, eu vou salvar muitas vidas. Só creia. Aí eu senti aquela certeza dentro de mim. Eu não senti mais nada, não senti emoção, não senti vontade de chorar, não senti vontade de dar risada. Eu senti uma força dentro de mim. Eu senti uma força que eu nunca senti em toda a minha vida. E junto com aquela força, uma paz. A gente quer sair e gritar pra todo mundo. Fala: olha, eu recebi o Espírito Santo. Olha, esse Deus é maravilhoso. Você passa a entender, você passa a enxergar o que Jesus enxerga. Você passa a enxergar como alma. E aí dali pra frente tudo começou a andar. Mas não foi fácil. Aumentou as perseguições. Pô, você é agora da igreja? Você dá oferta lá também? Igreja de ladrão, tudo. Você começa a ser perseguido. Mas o Espírito Santo, ele te dá uma força. Ele te dá uma convicção. Ó, você vai ter aflição. Você vai passar por guerra. Você vai passar por luta. Mas ele vai estar com você em todas as aflições, todas as guerras. Ele não

0: te abandonar. Ele vai estar contigo. E foi o que aconteceu. Ele esteve comigo e está comigo em todas. A primeira mudança foi tirar essa inconstância. Eu era uma pessoa inconstante, duvidosa. Deus me deu firmeza, Deus me deu responsabilidade, disciplina. O Espírito Santo dá isso. Mudou meu caráter, porque eu fazia muita coisa errada. Falei, nem que eu pague o preço falando a verdade, mas eu vou fazer o certo. Eu tenho paz. Eu tenho paz. Pode estar acontecendo o que for. Pode acontecer a guerra que for. Eu durmo e acordo em paz. E hoje, graças a Deus, eu faço parte do sócio-educativo. Eu levo o meu testemunho nas unidades, nas Fundação Casa, quando eles falam assim, mas qual é a garantia que eu vou mudar de vida? Eu olho para ele e falo, eu já fui você. Eu já estive no seu lugar. Eu achava que eu era o bom. Mas hoje eu sei quem é o bom. Eu sei quem pode fazer algo por você. O Espírito Santo. Ele é tudo. Ele mudou minha vida. Ele mudou meu eu, ele mudou meu caráter. Ele é tudo para mim. E eu quero ele para sempre. Quero morar com ele na eternidade. É a alegria da minha salvação. É a certeza.
1: Porque saiu da igreja. 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
3: Em o nome do nosso Senhor Jesus, nós entramos em oração agora em favor, ó Deus, de todas as pessoas que estão aflitas. Aqueles que têm pensado que a vida já não faz mais sentido, que já não vale mais a pena viver, que é melhor morrer, acabar com tudo, é melhor sumir, é melhor desaparecer. Pessoas que têm pensado que foram esquecidas até mesmo pelo Senhor. Mas agora, nesta oração, eu peço a Deus, envolva essa gente, envolva aqueles que têm vivido sem paz, as pessoas que estão no fundo do poço, que estão jogadas, abandonadas, desprezadas, como se não valessem nada. É assim que muitas pessoas têm se sentido, como algo imprestável, como algo descartável, um objeto descartável que após ser usado, é lançado no lixo. Meu Deus, somente o Senhor pode levantar essa pessoa, porque tudo que tem acontecido na vida dela tem feito com que ela mergulhe numa depressão, num buraco que parece que não tem mais fim. Essa pessoa tem vivido os seus dias em amargura, em dor, em sofrimento. Os seus dias têm sido de choro, de lágrimas, de opressão, de depressão. Há pessoas que já pensaram muitas vezes em desistir, da família, do trabalho, de tudo. Estão em depressão, angustiadas, estão tristes. Mas eu te peço, Senhor, toque em cada uma delas e faça o milagre acontecer. Porque ninguém é capaz de conhecer o que está nesse coração. Ninguém sabe a realidade da vida dessa pessoa. Somente ela e o Senhor. E o Senhor, que conhece, que tem visto tudo o que tem ocorrido com essa criatura, o Senhor pode dar a ela o alívio, pode dar a solução. Ó Senhor, faça isso, porque o Senhor se importa com o sofrido. Às vezes, na hora do desespero, da aflição, há pessoas que dizem: Deus não existe, porque se Ele existisse, Ele mudaria a minha situação. O Senhor certamente não leva em consideração essas palavras, porque quando a pessoa está aflita, Senhor, ela fala o que na realidade ela não queria falar. Mas eu peço, mostra para ela que o Senhor existe. Mostra para esta mulher que o Senhor é real, tão real como o ar que nós respiramos. Mostra que o Senhor existe. Dê um sinal para ela agora, Senhor. Dê um sinal que ela sinta uma paz no coração, um alívio na sua alma. Que ela seja envolvida pelo Teu Espírito agora, nessa prisão, nesse quarto de um hospital, nessa casa. Ela está no seu quarto, trancada. E faz agora a oração, ou às vezes nem ora, mas está a ouvir essa oração. Que o Senhor Espírito Santo faça acontecer um milagre. Liberte de toda dor, seja física, seja na alma. Liberta essa criatura dessa prisão. Venha quebrar essas correntes que tem amarrado essa pessoa, que tem mantido essa pessoa presa há tantos anos. Faça, meu Deus, com que a vida dela seja mudada. Que o Senhor consagre esse copo com água, de maneira que, ao beber, que venha imediatamente o alívio, a cura, e que essa pessoa tenha forças, porque o que muitos precisam é de ânimo, coragem, forças, porque essa pessoa não tem tido ânimo para nada. Ela está prostrada nessa cama e não tem ânimo para se levantar. Mas ao beber dessa água, ela vai ser tomada por uma força, não da água, mas a força do Espírito Santo. E ela vai se levantar. Aquela que não conseguia se alimentar, vai se alimentar. Vai ter outra reação agora. Eu te peço em o nome do Senhor Jesus. Amém e graças a Deus. Graças a Deus. Agora, beba dessa água com toda a sua fé. Beba, beba na certeza de que agora mesmo o Espírito Santo te liberta, te livra, seja curado, seja liberto, seja abençoado.

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1: Olá, meus amigos, mais uma vez com todos vocês no programa A Hora do Milagre. Estamos aqui com o Pastor Flávio. Por Pastor Flávio, daqui a pouco nós vamos interagir, porque é um combate. Sexta-feira é dia de guerra, é dia de libertar as pessoas. O pastor tem que estar com cheiro de ovelhas para salvar as pessoas das garras do mal. Sexta-feira, Pastor Flávio, aonde nós vamos combater as maldições, pragas, invejas, bruxarias.
2: E a nossa guerra, a vida já é uma guerra, Pastor Ronaldo, mas nós lutamos a guerra certa, que é a guerra espiritual. Se nós vencemos essa guerra, essa batalha espiritual todos os dias, tudo na nossa vida nós vencemos também. E quantas pessoas nos estão a acompanhar neste momento que foram vítimas de bruxaria, vítimas de inveja, foram rogadas pragas para destruir o casamento, a saúde, levar a pessoa à miséria, e hoje elas estão experimentando o peso da maldição, das trevas. Mas nós estamos aqui dizendo que a luz de Deus alcança você, amigo e amiga, para que você seja livre e você receba de Deus a cura, a libertação, a paz, a família restaurada e os seus caminhos se abram.
1: Nós já vamos, Pastor Flávio, da nossa igreja de Machico, falar a respeito disso já já. Meu amigo, fica ligado com todos vocês na programação A Hora do Milagre, porque sexta-feira é dia de combate contra as forças maléficas. Voltamos já já com esta programação.

0: Pastor Flávio, sexta-feira é guerra. Não há trégua pro mal. Não, nós não vamos passar a mão na cabeça do mal, do inferno, das trevas. Sexta-feira nós vamos proclamar guerra. Tem uma passagem na Bíblia que eu acho linda, essa passagem. É que Samar, ele estava no meio de um campo de lentilhas quando vieram os inimigos, os filisteus, mas ele disse, não, eu não vou sair daqui. Com a espada ele lutou e venceu todos. A espada colou nas mãos de Samar. Ele venceu os inimigos. E é sexta-feira, a espada é a palavra de Deus. Vamos proclamar liberdade aos cativos, às pessoas que vão estar conosco hoje.
1: E essa é a disposição que você que está sofrendo tem que ter para vencer. Nós não damos trégua às trevas. Não existe espírito das trevas que seja bonzinho. O diabo veio para roubar, matar e destruir, mas Jesus, que é a palavra, ele veio para que tenhamos vida e vida com abundância. E hoje, sexta-feira, com essa palavra, nós vamos combater todas as maldições e todos aqueles que creem vão ser libertos, os caminhos vão se abrir e a luz vai brilhar.
0: Pastor Flávio, nós vamos agora ouvir testemunho e depois nós vamos ouvir algumas flechas do que acontece na vida de uma pessoa com carga negativa. A carga negativa pesa a pessoa. Voltamos já com a programação A Hora do Milagre.
2: À porta de casa, patas de coelhos, cabeças de galinha, restos de animais, de um momento para o outro, eu comecei a ver isso. Eu sou Alice Cristina e eu fui vítima de um ritual. Eu era uma pessoa muito tímida, muito triste, muito apagada. Eu vivia constantemente doente. Eu cheguei a ter situações de saúde em que os médicos não puderam resolver. Tinha vários problemas, eu tinha insónias, eu tinha pesadelos. Vivia com um vazio dentro de mim que eu não sabia explicar. Tinha tudo, tinha uma casa, tinha uma família, mas era triste e isolava-me muito das pessoas, não queria muito conversar. Era uma tristeza que eu sentia, um vazio dentro de mim, que eu nem sabia explicar muitas das situações que eu passei. Eu, quando fui vítima desses trabalhos de bruxaria, eu desconhecia esse lado espiritual que existisse, né? Quando eu comecei a encontrar coisas à porta de casa, eu comecei a ver algo que aquilo não era normal. Restos de animais à porta, encontrar cabeças de galinha, patas de coelhos, de um momento para o outro, eu comecei a ver isso. E até que eu ficava, de um momento para o outro, ficava sem poder andar. Cheguei a alturas em que do nada ficava querer caminhar e as dores nas pernas, era como se me tivessem arrancado as pernas e eu não pudesse caminhar, ter que ser auxiliada pela minha filha para me poder ajudar até para me vestir. Eu fui para bruxos, videntes, mas as coisas nunca melhoraram. Foi assim que eu cheguei no centro de ajuda e conheci o centro de ajuda e a partir dessa altura as coisas começaram a melhorar, comecei a usar a fé e começou tudo a se encaixar e tudo melhorou. Hoje estou completamente transformada, hoje tenho alegria, tenho paz, hoje posso me deitar na cama, durmo toda a noite, não tenho qualquer problema, hoje sou feliz.
3: Tive depressão muitos anos, era muito nervosa mesmo. Abri um estabelecimento, um dia tinha lá um tapete virado ao contrário, cheio de pó, um pó branco. Comecei a não vender nada, tive que fechar. O meu nome é Manuela Tenreiro e eu fui vítima do ritual. A minha infância foi um bocadinho atribulada pelo facto de eu ter perdido a minha mãe aos 18 meses. E depois foi um bocado atribulada, depois muito depressiva, tornei-me uma jovem revoltada e cresci, sim, acho que mais revoltada, uma jovem muito revoltada, muito nervosa. E depois, na adolescência, entretanto, casei-me cedo, os problemas aumentaram, ainda fiquei mais nervosa, mais, com mais problemas. A vida estava assim, mais ou menos, mas depois resolvi trabalhar por minha conta. Abri um estabelecimento e foi neste estabelecimento que eu comecei no início, até que as coisas mais ou menos começaram. O estabelecimento era um café, estava as coisas até a encaminhar. De repente começaram a aparecer coisas em frente ao estabelecimento. E então, a partir dessa altura, as coisas começaram a dar um pouco mal. Em frente ao café tinha uma árvore grande e um dia tinha lá um tapete virado ao contrário, cheio de pó, um pó branco. Depois tinha uns degraus, também umas escadas em frente ao café. E, noutra época, apareceu lá uns sapatos atados assim ao contrário. Depois começaram a frequentar o café só pessoas impróprias, faziam confusão, bebiam demais. Comecei a ter assim problemas muito desagradáveis, até ao ponto que acabou por começar a estar só a frequentar o café pessoas que não eram agradáveis e eu tive que fechar, porque também começou a não dar. Eu fechei o café e fui abrir uma loja no mesmo local, no mesmo bairro, não no mesmo local, abri uma loja de animais, produtos de venda de animais. Antes de abrir a loja, já tinha um trabalho de brochê também feito à porta da loja. Uma vela, um dia cheguei lá de manhã, ainda não tinha aberto a loja, estava para pôr as coisas, e abri daí uns dias. Então, tinha uma vela vermelha com uma moeda de 50 cêntimos lá colocada e virada ao contrário. E assim, mesmo em frente, parecia café, parecia um bosque, mas era algo muito escuro, assim, no chão. Até vendia mais ou menos isso aqui, depois comecei a não vender nada, começou mesmo a não aparecerem clientes. Tive que fechar também. Uma depressão profunda, um esgotamento, que tive um acidente e perdi tudo. Perdi carro, perdi tudo. Fiquei 3 meses sem poder trabalhar. Sem poder trabalhar, tipo, porque emocionalmente não estava bem. Não estava mesmo nada bem. Eu cheguei até a dizer que eu parecia que estava louca. Fiquei mesmo mal. Nessa altura, foi tudo coincidiu nessa altura, e fiquei mesmo mal. Tive um acidente mesmo muito, muito grave. Eu cheguei ao centro de ajuda, foi uma pessoa que deu a morada à minha ex-sogra, e assim que cheguei ao centro de ajuda. Cheguei lá, estava a começar a reunião, eu assisti, no final fui falar com um pastor que me atendeu muito bem, me disse que a minha vida podia mudar, orientou-me, eu fiz o que me foi orientado e aos poucos comecei a me libertar. Fiz as correntes de sexta-feira, eu qualquer coisa gritava, às vezes uma pequenina coisa eu fazia uma tempestade, como se costuma dizer, uma tempestade num copo d'água. Comecei a ter domínio próprio que eu não tinha. Comecei a ter domínio próprio, a ficar mais calma, a conseguir resolver os problemas que não conseguia, já conseguia ver os problemas de outra maneira e resolvê-los. Quando os problemas vêm, hoje em dia eu consigo ter calma para os resolver e consigo resolvê-los, achar uma solução para os resolver. Naquela altura não achava solução nenhuma e agora consigo. Consigo ter calma. Consigo ter paz, mesmo os problemas, porque eles vêm, mas eu consigo ter paz e calma. Já não sou nervosa. Já sou uma pessoa que não perde a calma. Não sou nervosa, sou bem mais tranquila. Hoje eu sou uma pessoa com objetivos, com direção, com certeza de que vou conseguir alcançar aquilo que almejo e vou conseguir vencer. Hoje eu sou uma pessoa livre de qualquer maldição.
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6: Eu era muito doente. O meu casamento foi uma desgraça. O meu marido tinha amantes, batia-me. A minha mãe levou-me à bruxaria e tudo aí descambou. Meu nome é Isabel Paulo e eu fui vítima de um ritual. Eu era muito nova e andava sempre doente. Entretanto, eu casei. O meu casamento foi uma desgraça. A minha filha mais velha nasceu com um tumor. A minha mais nova tinha asma. Eu era muito doente da coluna. O meu marido tinha amantes, batia-me. Bebedava-se só para fazer guerra comigo em casa. Foram muitos anos assim. Uma infelicidade completa. Chorava porque eu tinha que ir com ela muitas vezes ao hospital. Ela ia, chegava aí 5 vezes ao hospital por mês. A mais nova eu tinha que ir com ela para fazer aqueles tratamentos. E eu muitas das vezes queria andar e não conseguia. Por causa da minha coluna, por causa de também estar doente. Minha vida foi assim. Muitos anos. Triste, amargurada, eu cheguei assim ao centro de ajuda. Eu no primeiro dia já me senti bem, já senti que era, o meu lugar era ali. Eu hoje sou uma pessoa feliz, sou uma pessoa realizada. As minhas filhas foram curadas, as duas. Hoje eu sou uma pessoa feliz. Hoje a minha vida está livre de qualquer maldição.
7: Entrei em depressão, fiquei doente. Tinha insónias e o nervosismo. E assim eu sofri durante muitos anos. E foi a própria senhora que fazia os trabalhos que me disse que tinha feito esse trabalho para mim. Porque ela tinha muita inveja de mim. O meu nome é Rosália Gonçalves. E eu fui vítima de um ritual. Na minha vida tudo correu normalmente. Até uma certa altura. Portanto, eu trabalhava durante o dia e à noite estudava. Acontece que eu tinha uma colega que começou a falar muito comigo e a fazer-se muito minha amiga, mas entretanto ela começou a ter inveja de mim, começou a ter medo que eu lhe roubasse o lugar e enveredou pelo caminho da bruxaria. Eu não sabia. Eu continuava a ser amiga dela, a falar com ela, a contar-lhe coisas da minha vida e ela a fazer-me bruxedos. E depois, passado um tempo, eu vim a descobrir que era ela que me fazia os bruxedos. Eu depois entrei em depressão, fiquei doente. E foi a própria senhora que fazia os trabalhos que me disse que tinha feito esse trabalho para mim. Porque ela tinha muita inveja de mim e não queria que eu tivesse sucesso porque me podia tirar o lugar. E assim eu sofri durante muitos anos. Eu tinha problemas, tinha uma úlcera no estômago, portanto tinha insónias e o nervosismo, que era tudo próprio da depressão. Portanto eu tinha dias que me dava para chorar, chorava de manhã à noite. E outros dias era revolta, que ninguém me aparecesse na frente porque eu partia para a pancada, agredia as pessoas, maltratava as pessoas, eu dava dentadas, eu dava pontapés. Era uma pessoa muito agressiva, muito revoltada. Até que tive conhecimento do trabalho da igreja, através da revista Maria, e eu fui à igreja e foi aí que eu me libertei. Eu dirigi-me ao centro de ajuda, e no primeiro dia, eu recebi a oração, era a oração da cura, e eu recebi a oração. E quando saí de lá, eu já saí diferente. Muito diferente. Porque eu parecia que tinha nascido de novo. Uma grande alegria, uma grande força, uma grande disposição. Disposição para trabalhar. Comecei a ver as coisas de outra maneira. Mas isso foi logo no primeiro dia. A partir desse dia, a minha vida mudou. Hoje, eu sinto-me uma pessoa realizada. Sinto-me segura. Eu tenho vontade de viver. Eu sinto-me bem, sinto-me feliz. Sinto-me bem disposta. Tudo corre bem para mim. Hoje eu estou livre de qualquer maldição.
0: Pastor Flávio, os testemunhos é que comprova a veracidade do poder de Deus. Nós temos aqui uma listagem de muito testemunho, de pessoas que foram libertas sexta-feira, libertas do mal, e elas vão contar, vão poder falar o que aconteceu na vida delas, Pastor Flávio, e com certeza Deus quer transformar a vida dessas pessoas que está a nos ouvir.
1: E existem alguns sintomas que provam a existência das trevas na vida de uma pessoa, e um deles, muito atual na vida de muitas pessoas, infelizmente, é a depressão, que é os sintomas de trevas profundas dentro de uma pessoa que nem a medicação consegue trazer um pouco de paz ou de alegria. Que foi o que aconteceu com a Fátima Guerreiro, que nós vamos acompanhar agora. Ela que já desde infância que teve que trabalhar, já desde nova, foi obrigada a crescer à força. E quando ela se casou, o casamento foi... correu mal, não deu certo, porque ela foi diagnosticada com essa depressão profunda. Tomava vários medicamentos, não dormia à noite, sentia-se infeliz, tinha muitos pensamentos de suicídio e não via luz em nada. Mas quando ela chegou na Igreja Universal através da sua irmã, ela já começou a ver as diferenças na sua vida. Foi então que ela começou a conseguir dormir, sentir paz, aquela paz que ela nunca teve, recebeu o Espírito Santo, e para quem era uma pessoa que queria morrer, hoje ela é uma pessoa cheia de alegria e felicidade. A luz de Deus mora dentro dela e hoje ela é uma pessoa cheia de vida.
0: Vamos ouvir então agora, Pastor Flávio, o testemunho belíssimo da Fátima Guerreiro. Ela se transformou uma guerreira, venceu o mal. Voltamos já já com a programação A Hora do Milagre.
8: Ao olhar para o espelho, até me sentia a pessoa mais infeliz deste mundo. E havia uma coisa que sempre falava: mata-te, mata-te, porque tu não vales nada. Os meus problemas já começaram de infância. Eu tinha que trabalhar na terra com os meus pais e quando não fizesse o trabalho exato que eles exigiam, eu, pronto, como criança, queria brincar, queria ter os meus tempos de como qualquer criança e não podia fazer. E fui crescendo dessa forma, enervada, oprimida. Vim trazer tudo isso para a minha vida adulta. Depois eu casei, meu casamento também não correu bem, não é? Porque também já trazia aquele trauma da infância e tudo depois fez realmente uma união muito frustrada, não é? Foi então que fui diagnosticada com uma depressão profunda. Pronto, e o mundo depois começou a desabar, não é? Os médicos diziam que este problema poderia durar alguns anos. Tomava muitos medicamentos, mas nada, não encontrava diferenças nem melhoras. Não dormia à noite, fazia da minha noite o meu dia. Não deixava dormir à noite os meus familiares, porque eu levava a noite inteira a mexer nas coisas, eles queriam descansar, não conseguiam, e eu de noite também, de dia também não dormia, porque andava sempre desinquietada com esse problema, não é? E era assim. Eu, ao olhar para o espelho, até me sentia a pessoa mais infeliz deste mundo. E havia uma coisa que sempre falava: mata-te, mata-te, porque tu não vales nada. Tinha muitos pensamentos de suicídio, muitos mesmo. Foram 5 anos de depressão profunda. Eu nunca tentei o suicídio, mas não tinha vontade de viver. Não sentia o gosto pela vida. Não tinha vontade nem de comer, nem de fazer comida, nem de dar banho, nem sequer olhar ao espelho. Só queria era estar no escuro. Era a minha vontade, mais nada. Minha irmã já estava há algum tempo na Igreja Universal e sempre me convidava e sempre me dizia: mana, vai à igreja, vai à igreja. Ela começou a orar, começou a fazer propósitos por mim e aí sim eu vim à igreja. Eu disse para mim própria, disse: olha, eu vou à casa do Senhor. Eu vou à casa do Senhor, mas se eu não ver resultado, eu não volto lá mais. Eu falei com Deus e disse: olha, Senhor, se tu existes aqui nesta casa, o Senhor tem que me mostrar. E de facto foi verdade. Eu, o primeiro dia que aqui cheguei, nesse mesmo dia, eu já vi diferenças, muitas diferenças. Eu não dormi à noite, já passei a dormir. E eu comecei a pensar comigo: ah, mas ali há a solução. Então eu fui vindo, não sei como, nem me pergunto como, mas eu sei que já não tomei mais os remédios, os antidepressivos e tudo aquilo que eu estava a tomar. Todos os dias eu vinha, porque eu tinha sede de procurar o Espírito Santo. Eu sentia necessidade, porque eu ouvia falar no Espírito Santo. E então eu comecei a vir todos os dias à igreja. Um dia na Santa Ceia, eu recebi o Espírito Santo. Esse dia foi maravilhoso, nunca mais vou esquecer. Foi uma alegria muito, muito grande. Senti um prazer, um gozo dentro de mim, que não esqueço até hoje. O Espírito Santo na minha vida me trouxe a paz, que era aquilo que eu não tinha. Trouxe-me a alegria de viver, que era aquilo que eu não tinha. Trouxe-me o gozo de querer levar a alegria para aqueles que não a têm, tal qual como eu não a tinha. E hoje eu sou feliz, sinto-me alegre e feliz. Hoje eu gosto de mim, hoje sou alegre, sou contente. Estou contente, estou feliz, faço feliz e alegro toda a gente que está ao meu lado. Eu venci a depressão e tenho tido força para vencer todos os meus problemas. Hoje a minha relação com a minha família é boa e hoje eu levo a paz para dentro do meu lar.

0: Contra factos não há argumento, pastor Flávio. Deus é libertação. A palavra de Deus fala: conhecereis a verdade e conhecereis a verdade e ela vos libertará. E as pessoas, quando chega sexta-feira, parece que elas ficam com medo na primeira oração, porque nós enfrentamos o mal, nós guerreamos o mal, nós proclamamos liberdade e vamos com toda a força. Não temos medo, porque temos o Espírito da unção para libertar essas pessoas. E quando elas retornam, ela fala: pastor, nós dormimos, tivemos paz, foi uma noite maravilhosa.
1: Já deixei a medicação, não sinto mais ansiedade, consigo dormir à noite, porque é a oração que resolve, é a oração da autoridade, a oração forte. Jesus disse: em meu nome expulsarão os demônios. Os demônios só saem da vida de uma pessoa se eles forem expulsos. E essa é a oração de autoridade que nós fazemos à sexta-feira. É uma oração forte, mas é uma oração que resolve. E hoje, sexta-feira, nós estaremos expulsando da sua vida todas as trevas, toda a maldição, toda a inveja, toda a praga, toda a bruxaria. E uma coisa é certa: você vai sair em paz, você vai sair coberto da luz divina.
0: Vamos ouvir, pastor Flávio, agora testemunho. Em seguida, vamos ouvir o spot que fala da inveja. A inveja, ela destrói. Mas nós estamos aqui para poder combater a inveja na sua vida. Voltamos já já com a programação A Hora do Milagre.
2: Eu comecei a ficar com dores de cabeça constantes. Triste, já não conseguia dormir. Um nervosismo que eu gritava por tudo e por nada. Começaram a aparecer muitas moedas nos vasos. Uma cobra partida ao meio. O meu nome é Palmira Rodrigues e eu fui vítima de um ritual. Casei com 19 anos. A partir desse momento, as coisas agravaram-se. Eu tinha dias que conseguia ir com a minha vida para a frente, fazer a minha vida normal, mas tinha outros dias que não suportava, uma tontura, um peso na cabeça, só queria estar deitada. Depois aconteceu que a minha casa tem quintal e nos canteiros começaram a aparecer, às vezes nós íamos trabalhar a terra, não é? E começaram a aparecer garrafas de vidro enterradas na terra. Houve outra ocasião, uma cobra partida ao meio. Tinha vasos nas escadas, começaram a aparecer muitas moedas nos vasos. Salpicos de sangue, a partir de um certo momento, que tudo se ia agravando e apiorando. Comecei a ouvir vozes e a ver vultos. Pronto, aí comecei a entrar em pânico, já não conseguia dormir, era um nervosismo que eu gritava por tudo e por nada. Cada vez mais tristeza, mais desanimada, até que houve uma altura que me disseram: ah, isso é bruxaria, tens que ir a uma vidente, não sei quê, não sei quantos. Eu realmente achava aquilo tudo muito estranho, e como realmente eu não tinha paz, não tinha saúde, eu queria tratar dos meus filhos, queria ir com a minha vida para a frente, e a coisa, e não ia, cada vez mais tristeza, e eu não tinha motivos, aparentemente, para ter uma vida assim, não é? Então eu ia aqui, ia ali, ali é que é bom, e lá melhorava um dia ou dois, mas aquilo voltava cada vez pior, cada vez pior. Claro, eu estava na igreja, sempre fui católica, ia à igreja, eu falava com o padre dizia assim: ah, isso são fases da vida, tem que sofrer, Jesus também sofreu. Quer dizer, passei a minha vida naquilo. Um belo dia, houve uma amiga que me falou do centro de ajuda. Mas eu estava de uma tal maneira, já tinha andado em Fátima de joelhos, essas coisas todas, acendem velas, que eu já não acreditava em mais nada. Então fui, sempre de fé em fé, falei com o pastor me aconselhou o que é que eu devia fazer, as correntes de libertação. Ele disse logo: pois isso é, a senhora foi vítima de um ritual, do mal, e a senhora tem que ser forte, tem que lutar. E eu fui-me libertando, aos poucos fui-me libertando, fui curada das insónias, fui da dor de cabeça, desse espírito hipertensor, que eram umas tensões horríveis, muito altas, que eu tinha que levar-me a correr para o hospital. Graças a Deus, eu hoje Estou completamente livre de todas essas coisas, nunca mais vi putos, nunca mais tive dor de cabeça, nunca mais, que era horrível. Eu estava 3 dias enfiada num quarto às escuras. Hoje eu sou livre de qualquer maldição.
3: Meteu-me um sapo lá dentro. Ela dizia que se não saísse bem, saía mal. Eu ganhei depressões profundas. Eu tentei o suicídio 2 vezes. Eu chamo-me Arlinda e fui vítima de um ritual. O meu sofrimento começou quando eu ainda era adolescente. Via vultos, ouvia vozes, era muito triste, era deprimida. O meu pai emigrou para a França. Era eu pequena. E depois eu senti a falta do meu pai. Esteve 15 anos ausente. E eu, como estava, fui criada sem pai, comecei a ser assim uma, pronto, vai lá, criança, está adolescência, a ser uma mulher, sempre triste e amargurada, e fiquei assim. Casei-me pensando que ia ser feliz e que ia mudar a minha história, mas não. Foi sempre assim, complicou, até porque eu também não fui muito feliz no casamento. Porque o meu marido depois começou a andar no jogo, ganhou o vício do jogo, e aí foi, pronto, sumiu o fundo do poço também. Depois ele foi preso e eu aí, pronto, foi tudo para trás, não é? Abri um negócio e estive 16 anos praticamente nesse negócio. E o meu senhorio resolveu fazer obras, quer dizer, pôr abaixo a casa, o estabelecimento e fazer novo, construir de novo. Aí ele disse, pronto, eu saio com o contrato, depois quando fizer as obras eu venho para o estabelecimento, não é? De novo. Mas ele não concordou. Ah, porque eu estava com o aluguer baixo, não é? Mas eu sabia que ia também ia pagar mais. Mas ele não concordou, pronto, se implicou e não concordou. E eu também não aceitava sair. E ele então meteu-me em tribunal. Então ele, como me fez uma ação de despejo e eu não pude sair, e eu tive que meter um advogado, está a perceber? O advogado, que o meu advogado, deixou-se vender, a minha senhoria comprou, e ele usou de má fé contra mim, e em vez de...

0: e ele geria por mim. E depois a minha senhoria arranjou uma senhora, uma bruxa, e a bruxa tinha uma irmã e mandou essa irmã comprar-me umas meinhas, porque a minha loja era de pronto a vestir. E depois ela levou umas meias e aquilo fizeram trabalhos. E sei que depois, passado um tempo, sem eu saber, aparece-me a Ordem Espejo com a polícia, sem eu saber até. Veio a polícia, veio a guarda, veio a da Câmara para me levar tudo, para me levar a mim. E eu disse que não aceitava, que não saía dali, porque eu tinha os meus direitos e que tinha tudo legal. E um senhor foi que me disse: olha, senhora, a senhora tem razão, mas olha, a senhora passou uma procuração com todos os poderes ao seu advogado e ele agiu de má fé, a senhora ficou sem nada. Não há hipótese nenhuma, a senhora tem que sair. Então, essa situação foi também o meu fundo do poço, porque eu ganhei depressões profundas, eu tentei o suicídio 2 vezes, porque aquilo era a minha sobrevivência, minha e de 3 filhos que eu tinha, menores. Andei, depois tive que ir para o Magalhães Lemos e andei lá uns anos e tomava 19 comprimidos por dia. Foi assim que eu entrei no centro de ajuda e eu conheci através da televisão e calhou de ser uma sexta-feira e eu ali fiquei liberta. Naquele dia eu libertei-me e comecei assim a minha vida a melhorar. A minha vida hoje está bem. Tenho a minha casa própria, tenho carro e tenho uma vida boa. Hoje os meus filhos estão bem, porque depois, com estas coisas todas, o meu mais novo entrou nas drogas. Foi um processo muito, muito longo, mas eu conquistei tudo. Deixei de ouvir vozes, ouvi aquelas coisas todas, saí uma depressão, fui curada da depressão, eu ganhei a causa na justiça e a minha vida hoje glorifica a Deus. O ritual que estava na minha vida foi quebrado e eu hoje sou feliz, uma mulher realizada.
1: Ouça agora os sintomas de uma pessoa que tem sido vítima de inveja. Um cansaço inexplicável. Insegurança nas decisões. Ataques de ansiedade. Acidentes constantes. Tudo o que faz dá errado. Não consegue um emprego fixo. Nunca termina o que começa. A herança está a destruir a sua família. Perdeu o interesse por coisas ou pessoas que antes eram apreciadas. Tem dores por todo o corpo, entre a cabeça, as mãos, as costas e os pés. Perda de apetite ou de peso ou aumento de peso. Sente-se inferior a tudo e a todos. Tem pensamentos negativos ou de morte. Sente desgosto pela vida. Desânimo. Acorda sobressaltado à noite. Tem dificuldade a dormir ou sono em demasia. Tem sensações estranhas e até sente tonturas. Se você se identificou com estes sinais, saiba que você e a sua família estão a ser vítimas de inveja.
2: Ela começou a ver a minha vida e começou a ter muita inveja de mim. Eu encontrei brechedos dentro de casa. Eu só sonhava com mortos, cemitérios. Sou Maria Ângela, fui vítima de ritual. O meu sofrimento começou aos 28 anos. Eu sofri muito, era muito triste, eu chorava o dia todo, à noite, eu não conseguia dormir, eu só sonhava com mortos, cemitérios. O meu sofrimento era horrível. Eu era feliz no meu casamento, tinha o meu marido que me ajudava a fazer as coisas em casa. Ela começou a ver a minha vida e começou a ter muita inveja de mim. Eu encontrei brechedos dentro de casa, com umas

0: meias de vidro amarradas, que também fizeram muito mal a uma filha minha que era bebê. O calçado desaparecia, aparecia-me debaixo do colchão, a roupinha do bebê e a minha. Foi mesmo à entrada da porta, muito mesmo bruxedos mesmo. A minha vida ficou no fundo do poço, pronto, não tinha mais saída. Eu ia aos bruxos, ele não podia, não sabia como havia de fazer, picar o meu corpo todo com uma agulha para tirar sangue e fizeram uma cruz na minha testa. Eu nunca mais consegui, com tanta dor, o sofrimento era muito, era na cabeça, na testa, era um peso muito grande, eu não conseguia, pronto. Comecei a emagrecer, fiquei muito magra e o sofrimento foi demais. Até que um dia eu conheci o centro de ajuda, tudo começou a mudar na minha vida, comecei a fazer as correntes à sexta-feira. Hoje sou uma pessoa totalmente feliz, transformada e livre de todos esses traumas que eu passei na minha vida. Tenho paz no interior, tenho amor, tenho alegria, tudo mudou na minha vida a partir do momento que eu usei a minha fé.
1: Eu encontrei um pó branco, um tapete cheio de pó. Eu já não aguentava mais ter aquele negócio. Tive que fechar o negócio. Eu chamo-me Conceição e fui vítima de um ritual. Dos meus 15 aos 18 anos, 18, 19 anos, foi muito sofrimento. Muito sofrimento. Fui levada, fui... Fui abusada por uma pessoa muito mais velha, muito mais velha. E isso levou-me muito sofrimento. Primeiro que eu esquecesse, foi uma dor muito grande. Só queria estar fechada, não queria ver ninguém, muita medicação, depois comecei a tomar muita medicação. Sentia-me mal, eu tinha que ter medicação. Eu, se me deitasse, eu tinha que tomar a medicação, porque eu não conseguia dormir sem tomar a medicação. O meu interior foi sempre, tive sempre mal, muito mal. Nunca tinha paz comigo, sempre a lembrar-me do passado, sempre mal. Entretanto, conheci o meu marido, casei. Os problemas, pensando eu que ia ficar bem, pioraram. Pioraram porque o meu marido foi uma pessoa com vícios, onde eu não sabia, nunca me tinha apercebido desses vícios, e piorou. Piorou. Entretanto, veio a minha filha, mais velha, e pensando eu que as coisas que iam melhorar, pioraram ainda mais, emigrei pensando que ia ser melhor para mim, para o meu marido, para eu tirar da vida, não é? Emigrei, fui para a Espanha, as coisas não melhoraram, cada vez pior. Entretanto, eu vim para Portugal novamente e tive um negócio, pensando eu que ia ficar tudo bem. Esse negócio, os primeiros tempos ainda andou. Houve um dia que eu fui para abrir a porta e encontrei ali algo estranho. Eu encontrei um pó branco. O meu tapete era um tapete daquilo que parecia relva. Um tapete verde e era cheio de pó branco. Parecia açúcar. Aquilo era... Eu nem sei o que era aquilo. Era um pó branco. Um tapete cheio de pó. Eu vi logo que tinha sido algo de mal que me fizeram ali. A partir daí, as coisas começaram a andar para trás, que tive que fechar o negócio. Eu já não aguentava mais ter aquele negócio. Eu não me sentia bem lá dentro. Eu tive que... Acabei por fechar o negócio. Até o trabalho do meu marido não estava a dar certo. Que ele também estava a trabalhar por conta dele, começou a ter problemas e ter que, também teve que fechar o negócio porque não estava a correr bem. Entretanto, fui convidada a vir ao centro de ajuda. a partir daí a minha vida começou a ir a ser uma vida diferente. Na minha saúde foi fantástico. Deixei logo a medicação. Nem fui eu que a tirei, eu fui a uma consulta ao médico e o médico que me atirou. Não precisas mais de medicação, o que é que se passa contigo? Tirou-me a medicação. Para dormir fui eu que deixei de tomar, porque eu não precisava, eu já dormia bem. Eu não precisava de medicação. Pouco a pouco comecei a ver melhoras na minha saúde, nas minhas filhas, a alegria delas já de me verem diferente. Começou tudo a mudar. A minha vida familiar está bem, económica também está estável. O ritual que estava na minha vida foi quebrado e hoje estou feliz.
2: Sexta-feira, Pastor Flávio, nós vamos proclamar guerra contra invejas, contra a carga negativa, contra o mal que leva a pessoa a ter um pensamento negativo. Nós vamos fazer um pacote, uma limpeza sobre a vida dessa pessoa. Não vai pagar nada, não vai pagar uma moeda, não tem que pagar nada. A única coisa que essa pessoa ela vai fazer, Pastor Flávio, ela vai na igreja para receber o poder da oração.
3: Ir na igreja, ir até Jesus, onde ele disse que estaria reunido entre duas ou três pessoas, e ali você vai ter muito mais do que três pessoas, e ali, em nome de Jesus, nós vamos declarar guerra às trevas, e assim como Jesus expulsava no passado, expulsa até hoje. E aí os testemunhos, os casos reais, eles comprovam que o mesmo Deus, o mesmo Jesus que libertava no passado, ele liberta hoje também. Nós estaremos ali na nossa cidade de Machico, a linda cidade de Machico, ali no centro da cidade, na rua Doutor João Abel de Freitas, número 35, ali bem próximo ao supermercado Continente e Pingo Doce, e estaremos pelas 7:30 da manhã, às 10 da manhã, às 15 horas e às 19:30, eu e os obreiros em jejum intercedendo por você. Uma coisa é certa, você não vai sair da igreja do mesmo jeito.
2: Temos certeza absoluta, Pastor Flávio, da nossa igreja de Machico. Nós estaremos nesse mesmo espírito da fé, ali na rua Dom Carlos I, número 11, às 8 da manhã, às 10 da manhã, 15 horas, 19:30. Em frente ali das paragens dos autocarros e também dos táxis, ali no centro do Funchal, 100 metros ali dos teleféricos. Você é o nosso convidado, meu amigo, minha amiga. Recebeu o milagre na sua vida. Da nossa parte é tudo. Deus abençoe abundantemente. Estaremos com todos vocês nesta sexta-feira para ajudar você. Para mais informações, você pode ligar para o amigo 24 horas, 218-368-008. 218-368-008. Da nossa parte é tudo. Forte abraço e até a próxima programação.

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1: Olá, amigos, que Deus abençoe a sua sexta-feira, o seu dia, que Deus abençoe toda a sua família. Muito bom dia para todos os nossos ouvintes. Pastor Tiago, muito bom dia.
2: Bom dia, Pastor Vítor, bom dia a todos os nossos ouvintes.
1: Eu deixo à sua disposição o SOS Espiritual, uma central telefônica formada por pessoas aptas e prontas no que diz respeito ao espiritual, para poder te ouvir, te ajudar, como também te orientar. 218-368-008, aceda a nossa página web www.igrejauniversal.pt. Ofereça a todos uma linda faixa musical e em seguida nós retornamos.